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0: 21:08. 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
2: É verdade, é o programa Encontro com a Saudade, aí de volta para dar continuidade à verdadeira e boa música na Tobias Barreto FM. São 9:19, 9:19. Um abraço aos amigos ali, ó, no Macaé, no Walter Franco. Meu abraço, amigos. Uma boa noite e obrigado aí pela sintonia do programa. Essa é a Tobias Barreto FM. O que é que tem por aqui? O que é que tem aqui agora? Pronto. Vamos abraçar os amigos lá na cidade de Heliópolis, na Bahia. Um abraço, amigos. Uma boa noite e obrigado também pela sintonia da Tobias Barreto FM. Aqui no Facebook, o amigo Chicão já chegou. Boa noite, Valdemir Barreto. Cadê o velho D? Um abraço a todos. Valeu, Chicão. Obrigado também aí pela sintonia da Tobias FM. Tudo de bom para você e sua família. Vamos embora, vamos trazer música, porque os amigos estão querendo ouvir música. Oswaldo Montenegro vai cantar aí para o amigo José da Lagoa Redonda e os demais. Estrada Nova é o título da música. Oswaldo Montenegro.

0: contramão do Face. É na contramão do Face que eu encontro mais algumas pessoas. Vamos saber. Não é? Um abraço ao amigo Zé Orlando da 10, ele que está ligado no programa, ao lado da família. Meu abraço, seu Zé Orlando. Tudo de bom para o senhor e toda a sua família. Tá bom, amigo? Obrigado aí pela sintonia do programa Encontro com as Saudades. E Augusto Caminhão já participou hoje ou não? Nem me recordo mais. É, hoje Zé Augusto não deu sinal de vida. Mas acredito que ele está lá, ligado no programa Encontro com a Saudade. E a contramão, na contramão, acredito que tem alguns nomes. Rubens Ferreira de Melo, Edclécio Dias, é esse o nome? Hein? Está um pouco afastado, está longe pra caramba, não é? Edclécio Dias. Maciel Araújo, já citei e participou. Francisco Batista também, Ana Maria. Jacira Florence, hein? E eu não sei mais o nome, como é que é, rapaz? Jacira Florentino. É esse mesmo nome, é? Vou me aproximar mais um pouco. Quando a idade chega, chega tudo. Chega tudo. Vamos lá, cadê os nomes? Vamos citar alguns nomes que não tinha lá do lado de lá, mas do lado de cá tem. Então vamos lá. Jacira Florentino, Hélio Fontes, Yara Manso já tinha citado, Jair Oliveira, meu abraço, e Alexandre Garcia também. Então tá aí, um abraço a todos vocês aí, acompanhando o programa Encontro com a Saudade, da Tobias Barreto FM. Rapaz, o que foi que eu tinha visto aqui em Sergipe? O que foi que eu vi aqui em Sergipe? Deixa eu dar uma olhadinha em Sergipe. Apareceu o que aqui em Sergipe? Um bingo clandestino é fechado pela polícia no centro de Aracaju. Oi, Aracaju tinha bingo clandestino, era? Sabia não.
1: Adormecer e sonhar.
0: Meu Deus do céu. Então tá aí, a polícia fechou um bingo clandestino hoje em Aracaju. Se estivesse pagando impostos, não tinha sido fechado.
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0: Bom, vamos finalizar, né? Ou não? Deixa eu dar uma olhadinha aqui no tempo. É, finalizar mesmo. 9h44. Um abraço aos amigos lá na cidade de Simão Dias, aos amigos em Paripiranga. Um abraço aos amigos, sabe onde? São Domingos, também estão ligados no programa. Lá em Campo do Brito também, o meu abraço, amigos. Uma boa noite, tudo de bom para vocês. A cidade de Macambira também está em sintonia com o Encontro com a Saudade. Rapaz... Aqui diz alguma coisa. Diz sim. Vamos lá? Onde foi que eu vi? Foi aqui. Foi ou não foi? Acredito que sim. Atlas da Violência. Escute só, viu? Alagoas. É o estado onde pessoas negras correm maior risco de serem assassinadas no Brasil. Tá bonito, não é? Tá bonito. Quer dizer que o negro não tem direito de viver mais neste Brasil. Hein? Em pleno século XXI. O negro não tem mais direito de viver. Atlas da Violência. Alagoas é o estado onde pessoas...

pessoas negras correm maior risco de serem assassinadas no Brasil. Deus é Pai. Deus é Pai. Olha, eu acredito que só mudaria da seguinte maneira. A partir do momento que pegar um cabra que não tem mais futuro, um sujeito que não tem mais condições nenhuma de viver no meio da sociedade, pegar um cabra disso, não é? E a sentença seria qual? Dizer o seguinte: olha, a partir de hoje você não ficará mais preso, e sim em uma clínica, servindo de cobaia. A fila de pessoas à procura de um rim é grande. A fila de pessoas à procura de um coração é gigante. A fila de pessoas à procura disso, né, de uma córnea para poder enxergar, é quilométricas. Então, a partir de hoje, você não ficará mais preso e sim em uma clínica como cobaia. Tem dois rins, iremos tirar um e passar para quem está na fila. Eu tenho plena certeza que a partir do momento que acontecer dessa maneira, a violência acabará. Essa será a verdade.

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0: 22:03.
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0: 22 horas, 14 minutos. Boa noite, amizade. Boa noite para você, amigo ouvinte. Obrigado pelo carinho da sintonia. A partir de agora está no ar o seu Love Story. Serei a sua companhia até a meia-noite, falando de amor, tocando na sua sensibilidade, tocando no seu coração. Nessa belíssima noite de segunda-feira, não, né? Hoje é terça-feira, dia 26 de maio de 2026. Parabéns para você, hoje completando idade nova, felicidades, muitos anos de vida, muita paz, muito amor, pouco de tudo para você, porque a partir de agora está no ar para você e para você também o seu Love Story até meia-noite aqui na sua Tobias Barreto FM. Boa noite, amizade!
1: Sobral Júnior.

0: horas, 22 horas, mais 21 minutos, 22 e 21. Boa noite para você, curtindo Love Story até meia-noite. Boa noite para você através do Rádios Net, para você também ouvindo através da 87,9, onde quer que você esteja agora, ouvindo a partir de agora canções que falam de amor. Boa noite, amizade. Boa noite, você.
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1: Linda música pra você, Ivete Sangalo, Se Eu Não Te Amasse Tanto Assim. Boa noite, amizade. Boa noite, você.
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1: até a meia-noite, serei a sua companhia falando de amor aqui na sua Tobias Barreto FM. Agora 22:33.
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2: 11:36.

0: Meia-noite e 18.
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1: Meia-noite e 51.

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1: Uma e 10.

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0: fazer um pião aí.
1: Pô, tô na correria aí, mano. Vamos aí, então. E aí, esse é o som aí?
0: Ei, esse é o som do morro, mano. O som da favela, o som que eu curto aí, tá ligado?
1: Vou juntar um som pra você legal aí, que é evangélico.
0: Mano, deixa o barato aí, deixa nessa rádio aí, mano. A gente vai fazer o rolê, coloca as minas ali, ó, tá ligado?
1: Não, então, mano, é que tem uma rádio aí que rola um som de black music legal, evangélico.
0: Não
1: aí,
0: bota a mão no bagulho, mano. Já falei, tira a mão do rádio, deixa aí no funk, mano.
1: Não, então, mano, vou colocar um funk mesmo aqui pra você. Você não quer ouvir?
0: Mas o que você vai colocar aí, mano? Som da igreja? Não, som da igreja tipo quadrado, mano. Não quero ouvir, não.
1: Não, escuta aí, mano. Você vai gostar.
0: Ah, então firmeza, mano. Bota aí, eu vou ouvir isso aí.

0: 5h40.
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2: 5:48.
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0: falar com o senhor, porque a gente precisa de alguém, de um contato, já que o senhor também faz parte da comunicação, né? E eu precisava demais, porque é muita cobrança. E às vezes a gente sai até do sério com a própria empresa, porque a gente não está sendo ouvido. Foi dito pelo Ministério Público aqui, em uma audiência, né? Porque essa falta de água aqui em Tobias Barreto não se estende só esse ano. É há vários anos essa problemática da água. É há mais de 30, 40 anos, né? E aí sempre tem audiência. E em uma das últimas audiências foi dito, né? Como aqui o pessoal é de muito ouvir rádio, foi dito e combinado com o Ministério Público que a empresa Iguá pudesse entrar em contato com as rádios para que mantesse esse contato, esse feedback, essa proximidade da imprensa com a própria empresa. Então, eu estou amando, né, essa ligação sua e confesso a você que vou ligar muito. Mas tem um outro problema também que eu recebo muito. Meu programa é bem popular, bem popular mesmo, Flávio. E eu sempre recebo denúncia, assim como o Valderlan Lemos, no programa de meio-dia, está recebendo de que está chegando em alguns lugares contas altíssimas, em outras a conta está chegando zerada, né? E outros não chegaram talão. Chegaram na casa do vizinho e não chegou no talão da casa dele, não chegou o talão da casa dele. Enfim, são problemas pequenos e ao mesmo tempo que traz dores de cabeça para o consumidor.
1: Marcela, posso responder, Marcela?
0: Pode, fica à vontade.
1: Então, minha querida Marcela, gostei quando você disse que seu programa é popular, porque além de ser jornalista, eu sou radialista também, já apresentei programa jornalístico no horário matinal. E sempre perto popular, porque a ideia de nós que já apresentamos e que apresenta programa jornalístico é exatamente cuidar das pessoas, aproximar as pessoas das instituições, das autoridades, ouvir os porta-vozes, vozes de cada instituição. Então, assim, essa interlocução, povo e poder e meio de comunicação, isso é simplesmente extraordinário. Eu compreendo muito o que você está dizendo. Quero dizer também que você falou uma coisa que me chamou muita atenção, quando você disse que os vazamentos acontecem hoje, mas desde sempre, e que é uma coisa que 10, 20 anos, problemas, então, de falta de água, enfim. É por isso que eu sempre faço questão de destacar que a nossa gestão da Iguá em Sergipe tem apenas um ano. Com isto, eu não quero aqui apequenar os fatos, nem cobrir o sol com a peneira, mas eu preciso fazer essa observação. Porque, como você disse, nós temos problemas no Estado, problemas históricos, e problema de 10, 20, 30, 40 e até de 50 anos, de 5 décadas,

0: dado oficial para você. No primeiro ano, a Sergipe tinha um cálculo de fazer um investimento em Sergipe de 80 milhões de reais. Só nesse primeiro ano de gestão, nós já fizemos um investimento de mais de 250 milhões, ou seja, praticamente três vezes o valor inicial que a gente tinha uma ideia de investir. Até 2033, a Iguaçu-Egipe vai investir 6 bilhões de reais. Então, uma gestão de um ano é um bebê engateando, começando a andar diante dos problemas históricos, graves, grandes, e nós vamos enfrentar. Aliás, já estamos enfrentando. E algumas coisas, como aquela cena triste, você que é uma jornalista importante e bem atualizada, você deve lembrar daquela cena horrorosa que tinha ali em Porto da Folha, no povoado Lagoa Redonda, Caibreiro, Lagoa da Volta. O município de Aquidabã, povoado Segredo, eram lugares que as caixas d'água ficavam no meio da rua. A televisão mostrou, a televisão aberta, as três emissoras.
1: Lembro, sim.
0: Do estado de, a televisão passando e aquelas caixas de 1.000 litros de um lado e de outro das ruas. E a Iguaçu-Egipe resolveu isso. Não está mais. Você passar agora lá com sua reportagem, não tem uma caixa d'água mais na rua. Flávio, mas em Tobias Barreto tem problema, em Frei Paulo tem problema, em Carida tem problema. Verdade. Nós vamos chegar lá. Nós temos todo um cronograma, um planejamento com a nossa equipe de engenharia, equipe, a gestão executiva, que nós estamos criando os cuidados com o Estado. E Tobias Barreto será contemplada. A exemplo de Frei Paulo, que Frei Paulo sempre foi uma cidade dividida em quatro setores. O que é isso, Flávio? Uma cidade dividida em quatro setores? Eu estou falando do ponto de vista hidráulico, de abastecimento de água. Lá sempre foi rodízio. Você mandava água para um setor 1 da cidade, depois desligava, mandava para o setor 2 para ficar 24, 48, depois tirava, mandava para o setor 3 e depois mandava para o setor 4 e assim sucessivamente. Frei Paulo, agora, este mês, nós estamos inaugurando o reservatório de mais de 500 mil litros de água, que foi instalado, está em fase de teste, a gente está botando em funcionamento para melhorar o abastecimento de Frei Paulo. Carira, por exemplo, Carira só teve, desde que existe Carira, só teve água uma vez por mês em Carira. Não foi culpa da Iguaçu. Historicamente falando, Carira só recebia água uma vez por mês, mas a gente vai virar essa chave. Agora, respondendo sobre os talões de água, em abril nós tivemos várias intermitências de falta de água, principalmente na capital sergipana e na Grande Aracaju. E aí o Ministério Público foi provocado, fez reuniões com a DESO, com a GRESE, e a GRESE, naquele mês 4, lá, o mês de abril, resolveu baixar uma portaria dizendo que, a partir daquele momento, referente ao mês 4, mês de abril, não podia mais se cobrar os 10 metros. Tinha que cobrar aquilo que passasse no medidor. Por exemplo, 10 metros representa 10 mil litros de água por mês, que é a tarifa mínima, que você paga de R$ 49,56. E aí, tinha pessoas que, por conta da intermitência de água, ela usava 4, 6, o que o medidor registrava, e terminava pagando 10 metros. Depois da portaria, o mês de abril, a gente passou a cobrar aquilo que o medidor contabilizava. Quando foi agora o mês de maio, o Ministério Público, Iguá e a GRESE, resolveu, a GRESE, que tem autoridade para isso, revogou a portaria,

0: porque a água foi estabilizada. Ela revogou a portaria. Então, no momento, em abril, a gente teve que reter os talões de água de abril para fazer, refazer esse realinhamento de contabilidade para mandar os talões corrigidos, como dizia a portaria que foi posta no mês de abril, mês 4. Como a greve, no último dia 20, quarta-feira passada, dia 20 de maio, lá no Ministério Público, com a presença da doutora, a digníssima promotora de justiça, doutora Elza Missano, a greve igual, a greve resolveu revogar a portaria que foi estabelecida em abril. O que é que acontece daqui para frente, Flávio? O mês de abril, apenas o mês de abril, o Ministério Público determinou que a Iguá pudesse fazer um parcelamento automático de 6 vezes na tarifa mínima. O cidadão não precisa fazer nenhum contato, automaticamente vai chegar na sua conta o mês 4 parcelado para 6 vezes. Sem juros, sem multa e sem correção monetária. Por que o Ministério Público sugeriu isso? Porque o Ministério Público ficou preocupado de as pessoas terem duas contas. A de abril, que não foi entregue, porque foi retida, e a de maio, que segue normal.
1: Ô Flávio, eu quero saber, é isso aí, para resumir, que o meu programa está bem corrido. Essa situação que o senhor está falando sobre Aracaju, também é válido para Tobias Barreto? Já que, sim, vamos lá, aqueles que não... Vamos falar claro aqui. Aquele que não recebeu o talão do mês de... Nós estamos no mês de maio, né? Aquele que não recebeu o mês de abril, esse talão de abril vai chegar no mês de maio, os dois juntos, é? Ou não?
0: Vai chegar no mês de maio, agora até o final do mês, o parcelamento de abril e a conta normal de maio. Por isso que o Ministério Público pediu para parcelar o mês de abril, para que as pessoas não ficassem com duas contas, abril e maio. Agora, já ligaram, as pessoas ligam para as rádios, ligam para mim e dizem, Flávio, se eu quiser, não quiser o parcelamento, eu quiser pagar a taxa mínima de abril e de maio, eu posso? Você pode. Mas você tem que provocar a Iguá. Ligar para aquele número que eu dei aí, 0800-400-4482, e informar, olha, eu sou aqui de Tobias Barreto, da rua tal, número tal, matrícula tal. Esse parcelamento de abril eu não quero, eu quero pagar em cota única. Automaticamente a Iguá cancela o parcelamento e você vai receber as duas faturas, a de maio e a de abril, sem parcelamento. Mas o Ministério Público pediu para parcelar, preocupado com o cliente, né? Porque o parcelamento...
1: Como ver as duas de vez para não ficar pesado para o pai de família.
0: Isso. O parcelamento de abril, ele gera em torno de R$ 8,22 da taxa mínima. Então, assim... Foi acordado Ministério Público, a greve Iguá, foi feito isso para facilitar a vida da pessoa, como você compreendeu aí. Mas se a pessoa, o cliente disser assim, Marcela, eu não quero parcelar, como é que eu faço? Liga para Iguá, vai em uma loja de atendimento, diz, olha, eu não quero parcelamento, eu quero pagar a cota única. Ela pagará sem o parcelamento, e também sem juros, sem correção monetária, sem absolutamente nada. E o mês de maio, Flávio? Tem parcelamento? A novidade de maio? Não tem parcelamento, segue normal a sua conta. Marcela me perguntou, Flávio, por que algumas pessoas receberam e outras não? Lembra, Marcela?
1: O que foi o erro? Qual foi o erro aí?
0: Então, as pessoas que receberam as contas, elas estavam fora da taxa mínima. Então, ela recebeu. Quem não recebeu foi porque foi retida para fazer um novo realinhamento. Então as pessoas não precisam ficar em pânico. É, até o final do mês, as pessoas vão receber.
1: Ô, na Flávio, sua casa. É por isso pois a não. Visita do pessoal da Iguá em cada casa, não foi?
0: Sim, foi por isso.
1: Pronto.
0: Por isso. Foi por isso da visita do pessoal da Iguá em cada casa, fazendo a leitura, e muitas vezes não deixava o talão de água, porque precisava fazer o realinhamento. Agora que voltou tudo ao normal, que a Grécia determinou que acabou a portaria, maio fica normal, e se a pessoa desejar, vai ser automático o parcelamento. Mas a pessoa pode dizer, não quero não esse parcelamento. Eu não quero de jeito nenhum. Então ela pode cancelar o parcelamento. E se a pessoa não reclamar, não contestar igual, o que é que vai ocorrer? Ela vai receber a fatura de maio e vai receber o 8,22 do parcelamento de abril. Eu fui claro, Marcela?
1: Bem claro. Ô Flávio, agora eu sou bem popular, porque é bem popular mesmo. Eu falo para Dona Maria, para seu José, para o homem do campo. Ô Flávio, vem aqui. E esse 0800 400 4482? Dona Maria não sabe utilizar o telefone. A Dona Maria e seu José, ela pode ir para o escritório da Iguá aqui e pedir esse... Pode?
0: Pode sim. Eu falei, Marcela, o telefone, assim, para as pessoas não ter um incômodo de sair da sua casa e tal. Mas eu sou exatamente assim, Marcela. Às vezes, colegas, amigos, Flávio, você foi para a Carla Lotérica, foi para o Ponto Banese pagar suas contas. Eu sou aquele modo antigo, gosto do papel, como dizia o nosso querido Gilmar Carvalho. Gosto de ver o papel, gosto de carimbar, de grampear, então assim, do material físico. Eu gosto disso. Mas a gente tem que criar facilidades também, opções, né, para que as pessoas possam ter cômodo. Então, se há aquelas pessoas que querem e desejam ir até uma loja de atendimento, podem ir sem problema nenhum. Olha, eu não quero não o parcelamento, eu quero pagar a cota única, me está aqui maio, abril, vou pagar tudo, pronto, não há problema nenhum. Em relação àquela outra pergunta que você me fez, Flávio, tem algumas casas que às vezes a pessoa está reclamando que a conta veio um pouco alta.
1: A caristia, muito alta, né?
0: Então, eu vou dar um exemplo aqui. Uma pessoa que recebeu a conta de R$100, no outro mês recebeu 200, no outro recebeu 300. Isso é um grande indicativo que existe algum tipo de vazamento naquele imóvel. O que é que ocorre normalmente? Quando a gente diz assim, senhora, senhor, tem algum vazamento na sua casa? Ah, a primeira coisa que ele diz é assim, não tem não, já olhei tudo, não tem. Porque para muitas pessoas, e eu compreendo, isso é normal, muitas pessoas fazem aquela vistoria dinâmica. Entra assim na pia, no banheiro, olha assim rapidamente e ó, não tem vazamento não. E tem um profissional que você contrata e pede para fazer uma vistoria criteriosa no seu imóvel e, de repente, está lá pingando na torneira da cozinha, o vaso sanitário está vazando, o chuveiro, você fechou ele, o próprio chuveiro não está pingando, mas ali onde você fecha e abre o revestimento, a água está escorrendo pelo revestimento. Então, só um bom técnico, de forma criteriosa, ele vai poder compreender e mensurar se tem algum vazamento. Às vezes, vaza também muito pelo o ladrão da caixa d'água, a boia dá algum problema. Já encontrei vários vazamentos subterrâneos. Às vezes, a pessoa comprou uma casa, não sabe como foi aquela instalação, e o antigo morador botou cano por tudo que é canto e está vazando para debaixo da casa e a pessoa ainda não encontrou. Uma época dessa, no Conjunto Bugio, aqui na capital sergipana, um cidadão ligou para a rádio e disse, olha, minha conta eu pagava a taxa mínima, R$50, e veio R$2.700. quando eu vi isso na rádio, eu fui lá na rádio e disse, me dê esse endereço, eu quero ir lá na casa dele. Cheguei lá, era uma pessoa muito humilde, era uma pessoa que catador de latinha, não vou revelar o nome dele aqui, mas a gente foi lá. Quando nós chegamos lá, ele disse, olha, seu Flávio, o senhor pode entrar, fica à vontade. Eu observei que tinha vários vazamentos na casa dele. E o que foi que ocorreu, Flávio? Se ele vinha pagando a taxa mínima e pulou para 2.700. Uma razão simples. A Iguá observou que o hidrômetro dele estava parado, o contador dele estava parado, foi lá e trocou o hidrômetro. O hidrômetro, o medidor, o contador, como queira chamar, contabilizou exatamente aquilo que estava passando de água. Tinha vazamento no chuveiro, na descarga, em tudo que é canto tinha vazamento. Ele, muito humilde, disse, olha, eu não tenho condições de consertar o vazamento, porque é tudo embutido, mas as paredes tudo úmida. Como é que resolve isso? Eu falei, olha, a única coisa que o senhor pode fazer é comprar o cano e botar de forma exposta aqui. O senhor vai ver que no próximo mês vai vir a taxa que o senhor pagava. E assim ele fez. Ele botou os canos expostos,
1: ô Flávio,
0: por dentro de casa.
1: Estão me perguntando, né, vários? Olha, você não tem noção, a quantidade de áudio que eu tenho aqui para poder liberar por conta aí da Iguá. É para ser bem objetivo, meu programa só vai até às 9 e eu tenho muita pauta para falar ainda.
0: Uhum.
1: É sobre, olha outro problema aqui, que o ouvinte aqui está me perguntando. Marcela, não esqueça de perguntar a ele. O asfalto, Tobias Barreto está vivendo um novo cenário com relação a asfalto, né? A borra asfáltica. Governo do Estado, senador, deputado, está trazendo emenda para asfaltar a nossa cidade. E com isso, acontece, eu já vi e já ouvi ouvintes participar a dizer, olha, minha rua foi asfaltada semana passada, tinha um vazamento ou não existia o vazamento, ou não sei, a Iguá vem, espatifa e deixa o buraco lá. Sendo que o asfalto acaba de ser feito e fica lá o buraco, cavalete, o cascalho, né? Que cavam o buraco, deixam o cascalho, e aí a demora de resolver, e quando resolve, só vem, retira o cascalho, pega o cavalete e deixa lá o asfalto, que era novo, ficou com sinônimo de velho. E aí o que é que vocês podem fazer para agilizar e ajudar o povo de Tobias Barreto, esse povo trabalhador que merece, né, ser cuidado com muito carinho?
0: Então, eu vou responder. Eu só queria pedir a você 30 segundos para concluir a minha fala anterior. Quando trocou o hidrômetro da casa desse cidadão e cheio de vazamentos, a conta dele pulou de 50 para 2.700. Quando ele mudou os canos de dentro de casa, corrigiu os vazamentos, no mês seguinte veio a taxa normal. Então é muito importante que o senhor e a senhora que me ouve agora façam uma vistoria no seu imóvel, porque pode ser um vazamento que você não observou ainda. Ponto. Em relação a isso, do reparo, a reposição asfáltica, está errado. Se a Iguá abriu, fez um corte na rua e não fez a reposição asfáltica, a Iguá errou. Essa reivindicação, essa informação, eu vou levar para a alta direção da empresa para que a gente, além de corrigir, otimize de forma mais instantânea esse reparo. É evidente que, por exemplo, às vezes você corrige um vazamento e aquela localidade fica, ela fica úmida, bastante úmida. Foi uma rede grande e precisou fazer um corte grande e está bastante úmida. São dois casos que demoram, porque o solo tem que estar bastante compactado, seco, para que faça a reposição asfáltica. E também é quando chove, você corrige o vazamento hoje.
1: A Iguá, ela faz essa reposição asfalto, quer?
0: Veja.
1: Vamos dizer esse remendo, esse reparo, né?
0: Eu vou explicar. Quando não era a Iguá, muitas prefeituras tinham parceria com a DESO. Era contrato que era feito para que a companhia fizesse o reparo do vazamento e a prefeitura ia lá e fazia a reposição asfáltica. No caso do Tobias Barreto, depois da gestão da Iguá, eu não sei como é que ficaram esses contratos, se ainda tem essa parceria com algumas prefeituras. Eu nunca soube que...
1: Não, a prefeitura aqui não é de responsabilidade não deles.
0: Pronto, então. Então, a obrigação é da Iguá. Se ela fez o corte para fazer um reparo, de qualquer que seja o sentido, um rompimento, um vazamento, ela tem que fazer a correção do pavimento. Então, aquelas pessoas que na frente da sua casa, a Iguá chegou lá, fez um corte para corrigir um vazamento, não voltou, ligue para aquele número ou pode ir em uma loja de atendimento e fazer a reclamação. Mas, como eu estou dizendo, Marcelo, eu vou levar essa reivindicação, vou informar a alta direção da empresa que as pessoas de Tobias Barreto têm reclamado bastante, que têm corrigido o vazamento e não têm feito o pavimento. Tem que fazer. Se foi a Iguá que tirou o vazamento, a responsabilidade é da Iguá.
1: Quero agradecer, que Deus abençoe a sua vida. Obrigada aí pela participação, viu?
0: Marcela, eu agradeço a você pelo espaço, quero agradecer a sua produção, quero agradecer a alta direção dessa importante emissora de Sergipe, FM Tobias Barreto, e me colocar sempre à sua disposição para dirimir qualquer assunto relacionado à Companhia de Saneamento, a Iguá Sergipe. Grande abraço, bom dia.
1: 8:09, 8:09, tá aí, falamos aí, ele faz parte do setor de comunicação da Iguá, como diz meu pai, Marcela nasceu de 7 meses, eu fico agoniada para morrer. Quando eu escuto a conversa rodeada, não é a mesma conversa que tem no Ministério Público, aí eu não aguento, me falta paciência. Homem, tomara que ao menos vá resolver esse negócio dos asfaltos aí, né? Ao menos os asfaltos. Resolva esse negócio dos buracos e venha. Porque ele disse que a Iguá tem algumas cidades que eles vêm lá, onde arromba o asfalto, vai lá e tapa. Meu Deus. Homem, eu sou de 7,5, eu não gosto. Olha, pense que eu não gosto de arrudear uma conversa. Eu vou direto do ponto. Porque meus ouvintes, o meu povo, o povo que me escuta, eu tenho advogado, eu tenho doutor, eu tenho... E nem todo mundo tem tempo para estar ouvindo, Lera, ouvir arrudeio. Tem que ser objetivo. E quando eu digo, é objetivo, meu programa está com pressa, a pauta está corrida, é para ser objetivo. Para bom entendedor, meia palavra basta. E tem hora que falta paciência. Eu nasci de 7 meses, a barriga de 7 meses. E aí agora fica assim, agoniada para morrer.
2: Deixa de morrer, atende o telefone.
1: Alô, do telefone, bom dia, com quem eu falo?
3: Bom dia, tá nervosa? Não, você tá na cabeça, minha vida. 7 meses não é mesmo que não é normal.
1: Diga, se eu dar licença, o que é que o senhor quer? Fica à vontade.
3: Quero saber desse negócio, desse homem aí. Ele mora aqui, em Aracaju.
1: Homem, quem sabe? Homem, essas...
3: Eu faço tudo pra Deus e faço tudo pra Iguá.
1: Homem, sabe? Pelo amor de Deus, se acata com essa conversa. Tá bom, olha, eu já não tô hoje com a paciência boa. Dá licença. Que Deus abençoe o senhor.
3: Tá bom, vou ligar que o tempo tá corrido, tá terminando, viu? Eu vou procurar onde é que ele tá, que eu quero começar mais ele. Um abraço, Deus abençoe, tamo junto.
1: Meu pai.
4: Bom dia, Marcelo Fernando.
1: Valdemir, tá, segura aí. Eu mereço isso logo cedo, cara. Você vai pra uma audiência do Ministério Público, garante a atenção maior do mundo, mas eu não quero nem a atenção de rodeio, não. Eu quero é que resolva as coisas do povo. Ah, Marcela, mas não pode resolver tudo de vez. Eu sei. Mas o problema é que não está resolvendo nem um pouco. Aí eu não tenho, não, paciência. Me dá vontade de dormir. O outro está cochilando aqui. E eu já bati na mesa, eu sem agoniado, eu sem saber mais o que fazer. Homem, se aquieta, homem. Tem mais de 30 áudios aqui para liberar.
2: Todo mundo querendo.
1: Você tá doido, homem?
2: Todo mundo querendo ser entrevistado.
4: Marcela, aqui no Pinheiro eles cortaram e não fizeram a reposição. Tá mostrando o paralelo e tá um tombo. A gente passa.
1: Olha aí, olha.
4: E tá um tombo. Entendeu? Aqui no fundo da minha garagem.
1: Ave Maria,
4: eles cavaram, eu avisei que dói a minha água lá pela frente. Eles cavaram bem aonde o meu carro passa. Ainda hoje, quando chove, que a água entra assim dentro do buraco, meu carro afunda, o pneu afunda. Entendeu? Aí tá ficando esses transtornos aí na cidade. Eles deveriam ter entrado em contato com a prefeitura avisando que ia cortar esses calçamentos, ia cortar as vias públicas onde achasse suspeita. Onde não tivesse relógio ia ser colocado.
1: Verdade,
4: não, aí tá deixando esse transtorno na cidade. Aqui no Pinheiro mesmo, pode vir aqui que tá aí. Ali de frente é a casa de Liesete, ali foi cortado ali.
1: Já pensou? Um asfalto novo, não tem nem poucos dias. E quando, viu gente, eu respeito meus colegas comunicadores. Respeito todos, de verdade. Tenho o maior respeito de cada um deles, daqueles que eu conheço, daqueles que eu não conheço. Mas vamos ser mais objetivos, pelo amor de Deus.
2: Apoio.
1: Tinha que ser a pauta, logo a primeira pauta sobre a 10. Eu tenho tanta coisa para falar. Aí comeu meu tempo todinho, 8h15 já. Vamos embora.
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5: 8h14. 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

0: Marcela Fernanda.
1: De volta aqui no Bom Dia Tobias, 8 horas da manhã, 24 minutos, 8h24. 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
2: Cindy Kruszewski.
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3: Sim.
1: Cindy, bom dia, minha querida.
4: Bom dia mais uma vez, Marcela. Agora eu trago a informação onde a FICO deflagra a operação interestadual e lavagem de dinheiro em 5 estados e Tobias Barreto está entre os alvos da operação. A Polícia Federal, por meio da Força Integrada de Combate ao Crime Organizado em Sergipe, deflagrou na manhã da última terça-feira a Operação Indumentos 2, com ações também no município de Tobias Barreto. Segundo as informações divulgadas pela Polícia Federal, a operação tem como objetivo desarticular uma organização criminosa investigada por tráfico interestadual de drogas e lavagem de dinheiro. Ao todo, estão sendo cumpridos 11 mandados de prisão temporária e 14 mandados de busca e apreensão em 5 estados brasileiros. Em Sergipe, as ações acontecem em Aracaju, Nossa Senhora do Socorro, Tobias Barreto e Barra dos Coqueiros. Também há cumprimento de mandatos na cidade de Montes Claros, em Minas Gerais, Ribeira do Pombal, na Bahia, João Pessoa, na Paraíba, e em Maceió, Alagoas. Além das prisões e busca, a justiça determinou medidas de bloqueio de ativos financeiros e sequestro de bens dos investigados. De acordo com as investigações, o grupo criminoso distribuição de entorpecentes, como crack e maconha, além de movimentações financeiras suspeitas relacionadas aí à lavagem de dinheiro. Ontem, a federal esteve em Tobias Barreto.
1: E aí, eu digo a você, qual foi o bairro que foi visitado, Cindy? Da Polícia Federal, você sabe em passar,
4: não,
1: minha filha?
4: Não foi divulgado.
1: Ah, mas se fosse a filha de Agui...
4: Nem bairro,
1: se
4: nem
1: fosse
4: nome.
1: A filha de Juliana, se fosse a filha de Agui, se fosse Valdemir Barreto lá na Praça Bandeira, tava divulgando já, já tava até no descontrair a imagem. Obrigado, Cindy.
4: Bem isso, Marcela.
1: Viu? O que o cacete que cai em Francisco tem que ir
4: para
1: José, para Maria.
4: Um dos remédios localizada na rua Antônio Muniz, de esquina com calçadão, aqui em Tobias.
1: Mas é rico, tem dinheiro, lavagem de dinheiro, entorpecente, que fala é entorpecente. A imprensa passa entorpecente. Droga, maconha, cocaína. Fosse um filho de um pop, estava aí divulgado.
5: Dia,
1: mas é filho de rico, ninguém sabe nem o bairro.
5: Bom dia, Vladimir. Marcelo, eu estou aqui escutando o seu tema, né? É, Marcelo. Tanta gente mesmo, né, Marcelo, que fala, que julga os outros, né, Marcelo? Mas não olha, né, Marcelo, o toco que tá no olho dele. Julga o próximo e reverrando, né? Bom dia, Marcelo. Bom dia, Vladimir. Marcelo, estou aqui ouvindo o seu tema, né? Sobre isso, né? É, Marcelo, é assim mesmo. Tanta gente, né, mulher, que julga o próximo. Mas não olha, né, Marcelo? É o toco que tá no olho dele, o pecado dele, mas joga no próximo. É, Marcela.
1: Rapaz,
5: vamos,
1: hoje
5: é, seguir somente a Deus como você está fazendo, Marcela. Continue na sua igreja, minha querida. Que só Deus sabe mais ninguém. Ninguém vai salvar a gente, só Deus, né? Valeu, Marcela. Um abraço.
1: Obrigado, meu querido.
5: Sua família. Tchau, Marcela.
1: Tchau, meu querido.
6: Marcela, bom dia, Pepita. Aqui na entrada da Rua da Rádio, bem de frente a esse depósito grandão aqui, que fica o portão aberto. Entre um assalto e o outro, num reguinho. tá vazando água. E é água da Deso, que é bem limpinha. Chega a tá burbuiando mesmo.
1: Mas a igual não vem não, isso aí.
6: Obrigada, minha linda. Dê um aviso aí, por favor.
1: Obrigada, Pepeta, maravilhosa. Deus abençoe. Vamos passar
2: Marcela,
1: nossa amiga Jô.
2: Minha radialista maravilhosa. Ô, Marcela, é ali um na Rua Tabaninha, a Iguá fez o trabalho do que estava vazando muito ali, né, perto do quebra-mola. Aí ele consertou a Iguá. Mas desde o dia que ele consertou, que ainda não foram endireitar, botar as pedras, né, para ficar assim a rua bonita, né? Uma demora da porra, né, para botar assim as pedras. Do coito para o povo passar lá, aquele negócio ali com aquela fita a vida toda. Demora pra caramba. Tomara que eles vão botar pra rua ficar melhor, pros carros passar, pras pessoas passar, né? Porque um lado só fica tão difícil, né? A Rua Itabaninha já é meio apertada. Fica já difícil um lado só, né, Marcela? Deus abençoe e um bom dia.
1: Aí, ó, Fabíola mostrando os vazamentos. Mostra os áudios, Fabíola, que é bem objetivos.
7: Oi, Marcela, bom dia. Marcela, já que esse rapaz aí tá falando sobre a Iguá, passa esse vídeo aí pra ele, pelo amor de Deus. Isso aí já tem 4 meses, rapaz. Quando eu passo, eu fico com o coração partido, que eu não sei a quem procurar. Não sei, eu não tenho tempo. Então, veja aí, Marcela, se esse ano consegue resolver isso aí, essa água, e não pôr esgoto, Marcela.
8: Dá licença! Dê licença aí, Marcela, dá licença!
1: Ai, Jesus Cristo! Bom dia, Jó, minha amiga. Olha, tem o sistema. Se a gente... ou a gente relaxa, ou o Valdemir diz que eu infarto. Porque tem situações... que só o sistema me dá náusea. É complicado, viu?
9: Demais. Bom dia, bom dia.
1: Como é que
9: Marcela?
1: Você tá, mulher?
9: Bom dia, Tobias. Estou bem. Né? Tem semanas que eu não apareço e tem outras que eu já apareci.
1: E
9: demais.
1: Tá tudo bem.
9: E tá tudo bem. Mas, Marcela, o motivo da minha vinda até aqui, primeiro é porque a semana, a maio já está terminando sábado, né? 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
10: Bom dia, Marcelo. E o senhor aí, que eu não sei o nome dele. Eu mesmo paguei minha água toda a vida. Pode procurar aí. Que eu nunca trazei minha água. E um dos funcionários da DESA, o meu resíduo deu problema há uns 6 ou 7 anos atrás, ou mais, não sei. Eu pedi para ele vir, ele veio, arrancou o contador e levou, dizendo que botava outro, até hoje não botou. Quando agora vieram botar, agora sim, mais ou menos 5, 6 meses já tem, eu acho, vieram botar outro contador. E cobraram o registro, quer dizer, cobraram o registro meu. E aí eu estou pagando R$140,00, sem poder. Sem poder, eu tenho uma só velhinha de 75 anos, doente, vivo na moleta. E com uma menina em cadeira de roda dentro de casa, meu marido doente, estou pagando R$140,00. Se quiser, eu vou mostrar a fatura. E por que eu posso pagar isso? Uma pessoa que não recebe da aposentadoria nem tudo, uma taxa. Obrigado, e Marcela? Pois eu quero saber por que eu tive que pagar isso se eu devia.
1: É tanto porque que a gente
10: não
1: quer
10: devia.
1: Saber, minha irmã, que eles não
10: pode
1: respondem.
10: Pode procurar saber aí.
1: Homem.
10: O rapaz que vieram fazer, ficaram admirados, não sabe não. Não sei o nome dele, se soubesse eu não dizia. Mas ele diz, não sabe não, não tem erro nenhum na casa da senhora. Nada, entrou, um deles entraram no quintal, nem tudo. Aí meu talão aí, vocês olhem, por favor.
1: É tanto porque, e se, e eles não respondem, e quando responde, arrudeia e não sabe dizer, né?
11: Bom dia, Marcela, mas a guarda, você não é rasa, por quê? Está medindo a água aqui e não está entregando os talão de água. Já é a segunda vez que não chega aqui. Ô Marcela, bom dia, mas tem um buraco aqui na João Alves Filho, no cruzamento da João Alves com a Graça Cardoso. Tem uma madeira enfiada no meio da rua, para os motoqueiros não caírem nem o carro bater. E não vieram arrumar até agora.
1: Bom dia, Manezinho, como é que você tá?
12: Prazerosamente bom dia para você e para seu público maravilhoso.
1: Você concorda que a... O que bate, o pau que bate em Chico tem que bater Francisco, Mané, José e Maria.
12: Sim, senhora, é verdade, tem que ser.
1: Se é Marcela todos. Tivesse sido, ou a filha de Aguia, não vou falar Marcela, a filha de Aguia, estava em todos os portais aí. Mas ninguém sabe onde foi, ninguém sabe quem é,
12: vamos
1: ninguém
12: falar
1: sabe
12: da
1: onde vai.
12: Vamos falar da Adeso, que é o que nos interessa.
1: A Adeso não é igual.
12: De uma forma irresponsável, existem esses buracos nas ruas, os vazamentos. Fosse na minha casa, aí cobrava um talão absurdo, que nem veio, 514 sem ter vazamento nenhum. E eu fui no Ministério Público e foi resolvido o problema. É o lugar das pessoas aí. No Ministério Público, no
1: foi
12: fórum
1: mesmo,
12: de
1: Fonte foi?
12: De Farias, foi.
1: Chegou quanto o talão?
12: 514.
1: Aí eles disseram que era vazamento, foi?
12: Aí veio pra medir, não é, não é, não é. Eu digo, eu não vou pagar. Não paguei. Paguei o outro quando veio, que foi menos de 200 e pouco. Ainda veio caro e eu paguei. Aí cortaram a água, eu digo, pois o meu lugar agora é no Ministério Público, sozinho com a cara e a coragem. Cheguei lá, entrei, falei que lá com a pessoa que tinha na frente, quero mostrar esse talão ao promotor. Ele disse, cadê a identidade? Tá aqui, aqui ó, entrei lá dentro. Aí o doutor disse, fulana, 24 horas. Poxa, ontem do dia mais cedo tava lá e ligaram
1: foi
12: lá.
1: Foi mesmo.
12: É assim que tem que ser. Esse vazamento aí, Fabíola, você envia pro zap do ministério do promotor, se você não tiver, ou vai lá rapidinho no fórum, você é atendida.
1: Não faz medo, né?
12: Hein?
1: Não faz medo.
12: De jeito nenhum, é bom
1: demais.
12: Você
1: sabia que Dona Nalva foi também pro Ministério Público e foi resolvido o problema?
12: É lá que tem que ir.
1: Você sabia que Dona Nalva foi pro Ministério Público também?
12: É lá que tem que ir.
1: A falta de água era grande lá?
12: É.
1: Logo chegou a água.
12: É lá que tem que ser, no Ministério Público. E o município também devia ter uma pessoa fiscalizando as ruas... Para multar a igual, quando destruiu o asfalto.
1: O município multar a igual?
12: Ah, pois, sim.
1: Viva.
12: O município devia fazer isso. Deve fazer isso. Agora não é uma empresa, não é estatal, não é, agora não é empresa do governo?
1: Oi.
12: Não é? Diz que não é?
1: Ei.
12: Agora fica mais fácil.
1: Manezinho.
12: Né?
1: Valdemir Barreto. Quando a gente tá falando assim, quando ele vê o azuretada,
12: sim.
1: Ele fica só assim, manezinho, oi. Manezinho, assim, oi. Bota o fone de ouvido e fica bem assim, oi. Parecendo uma catendinha. A cabecinha de uma tartaruguinha, assim, quando bota pra fora. Aí ele fica só assim, aí depois ele diz, mulher, cuidado pra você não infartar. Isso vai te matar. Tenha cuidado.
12: Mas é bom desabafar. Então, esse vazamento deve ser levado ao Ministério Público, que resolve rapidinho. Agora, mudando de assunto,
1: sim.
12: Ontem eu fui à Câmara de Vereadores.
1: Eita, lá vem
12: e
1: ele.
12: E eu vi um vereador mendigando ao outro vereador. Vereador Verânio mendigando ao Montival, para que arrumasse duas caçambadas de pissarra.
1: Você observou isso,
12: segundo
1: foi?
12: Segundo Montival, encontrou uma pissarra, não sei aonde, que a pissarra é boa, que comprou não sei quantas carradas. Isso aí é para o município fazer. Isso aí é dever do município.
1: Não é o vereador, não?
12: Não é o vereador, não. O município já recebe o IPTU, recebe os impostos do município para isso. Outro vereador passa 2 anos cobrando a pintura dos bancos, das praças, que é o Luiz da Água Boa, e não chega. É dever do município, porque não chegou. Para os vereadores não ficarem mendigando ao outro, que o outro está fazendo, que o outro não está, e ele chega, comprou, será que foi comprado, será que foi o município, será que foi isso, será que foi aquilo. Isso é feio para o município, não é nem para os vereadores.
1: O vereador é para cobrar, né?
12: Eles
1: e fiscalizar,
12: acuados.
1: Né?
12: Eles
1: não,
12: acuados.
1: E há quem diga, viu, Manezinho? Que vereador não cobra.
12: Isso.
1: É o que mais tem cobrança, é na tribuna, mais cobra, viu? E... cobra, que é uma beleza, porque está ali sendo o para-choque da população. É cobrado, então eles cobram.
12: Eles são tão acuados que quando chega um faz mais do que o outro, aí chega, porque o município está ajudando a um, não está ajudando o outro. Aí o outro vai e diz, não, eu comprei. Aí o outro tem que comprar, e o outro tem que comprar, e assim é. Vereador, assim, para que a prefeitura? Para que os secretariados? Para que os impostos que entram no município, se for para os vereadores pagar? Isso é um absurdo. Cadê a secretária de administração? Não é a mulher do prefeito, não? De administração?
1: A administração
12: parece,
1: vai
12: é.
1: A Avelange.
12: A Avelange?
1: É,
12: mas
1: acho
12: quem manda em tudo, não é ela? Não tem uma secretaria aqui? É!
1: O Manezinho.
12: Ei, dona Sueli.
1: Obrigado, senhor Manezinho.
12: Chegue junto, mulher, para resolver esse problema.
1: Oi,
12: aí.
1: Manezinho.
12: Sim.
1: E Valdemir. Valdemir disse na estante, se for para fazer um jornal, ele disse que vai preso na mesma semana.
12: Sim.
1: E Manezinho, com um jornal, ele é processo por segundo.
12: Porque o que eu vi ontem fica feio. Peraí, então só trabalha o vereador Montival. Aí os outros vereadores, vereador Luiz, nenhum trabalha, porque cobrou e o que foi, era para se chegar, não chegou. Isso não pode. Isso não pode acontecer.
1: Mas o compadre Montival está fazendo, aliados. E aí eu preciso fazer
12: sim,
1: a correção,
12: sim,
1: porque ele tirou do dinheiro dele. Você viu
12: sim,
1: que ele gastou 1.500,
12: mas não está certo.
1: Né?
12: Não está certo. Quantos 1.500 não entra na prefeitura? E os impostos? E o dinheiro da iguada, a 10, não sei que diabo é lá que tem? Não tem não na prefeitura? Tá quebrada a prefeitura? Aí quando o Manezinho fala é porque é do contra, é do outro lado, não sei o quê. Olha, não faça um biquinho pra Manezinho. Você sabe quando é que os vereadores têm valor? Tem prestígio? Valor não. Valor é uma coisa que se compra, um pacote de café. Tem prestígio, os vereadores? Quando vem para se aprovar as contas do prefeito. Nesse dia, vem todos os secretários, subsecretários, as secretárias adjuntos. Você não tem nem onde se sentar, porque as cadeiras só dá para eles. Aí fica tudo com os olhão pro lado dos vereadores, como que se fosse pressionando. É a modo que eu entendo, é a minha maneira de eu entender. Para se aprovar as contas do prefeito, quando vem.
1: Isso é engraçado.
12: Vem do Tribunal de Contas, as contas que vem do passado para ser aprovado. É, Marcela, eu tô mentindo.
1: Tem um montão do passado para ser aprovado esses dias.
12: Aí os secretários não aparecem mais em nenhuma sessão, eu digo porque eu vou. Não aparece um. Mas nesse dia vem todos. Nesse dia vem todos. Aí é quando os vereadores têm prestígio. Ou eu tô mentindo. Aí por isso que vocês fazem biquinho para Manezinho. Façam. Porque eu tô rindo à toa.
1: Te amo, Manezinho.
12: Tem deles que pegam na mão com a linha. Oi, Manezinho, tudo bem? Eu digo, tudo bem.
1: Ah! Tudo bem. Aí você
12: pra responder, só pra ser educado. Mas eu sei que é irônico comigo, porque fazem biquinho. Porque não querem ouvir o que estão ouvindo de mim. Pra não ouvir, façam. Vocês são pagos pra isso.
1: Que Deus abençoe. Amém. Seu dia. Vai fazer o que aqui hoje?
12: Não tô aqui, né? Tomando um cafezinho.
1: Tá bom. Não pode fazer propaganda não, né? Tem pouco,
12: não,
1: né?
12: Não.
1: Tem pouco.
13: Marcela Fernanda, bom dia, Luciano Pena da Uruparo. Procure saber aí do Flávio, né? Porque é que tá contando água na rua e não tá entregando para todo mundo, né? Quem paga até R$50, né? Nessa taxa mínima de 10 mil litros, não tá recebendo o talão. Como é que vai ficar essa situação aí? Tá? Por ficar sem receber o talão, né? Só tá pagando, dando o talão, quem paga mais? Quem paga uns valores maiores, até R$50 não tá entregando o talão. Saber por que tá aí, como é que vai ficar a situação? Quando é que a gente vai pagar? Porque não está entregando o talão às pessoas que pagam até R$50 a taxa, né? Para saber por que não está entregando. Quando a gente pergunta a eles, ele diz, depois vem, não sabe explicar o povo que está contando na rua, não diz nada. É calado. Ele diz por que não está entregando os talão.
1: Eu sabia que aquela visita da iguada na casa do povo.
13: Bom dia.
1: Isso é boa coisa, não.
13: Bom dia, Marcelo Fernando. Bom dia, Marcelo Fernando. Luciano Penda, Rolão Porta. Esse Flávio Vieira, ele é essa fala mansa, esse arrudeio que ele faz tudo. Sempre foi assim. Era Heraldo Pereira, que era Heraldo da Divina, que é um repórter bom, que era o fazia a comunicação da 10.
1: E aí conhece, da, da, da, Luciano

0: Ele é um defensor da Iguá mesmo, né? Fica elogiando as coisas que está fazendo em outra cidade. Mas é assim mesmo, você ficou nervosa, porque você fica, né? A gente fica, dá até para dormir, né? Com esse arrudeio dele, essa fala mansa, né? Ah, muito bom dia, Marcelo.
1: Mas, ei, Valdemir dormiu a entrevista toda. Eu fazia assim, ó, para Valdemir aí. E ele aqui, chega de pescoço de pendurado. Que sono da.
2: Tem momentos que diz que se a pessoa atropelar o que está sendo entrevistado, diz que é falta de educação.
1: Você viu que ele me cortou? Na hora que eu disse, não, mas eu disse, eu preciso ser bem objetivo. Meu programa, aí ele disse, você me dê 30 segundos, que eu foi cortado. Foi, como foi que ele disse, Valdemir?
2: Ele queria apresentar o programa?
1: Não, eu acho que eu queria ir até 9 horas.
2: Apresentar o programa da Iguá.
3: A verdade é o seguinte, bom dia, Mané, bom dia... Marcela e ouvintes. A verdade é o seguinte, ele jogou a responsabilidade todinha na comunidade. Porque, quer dizer, se tem um vazamento, eu estou passando, vejo aquele vazamento, tenho a obrigação de ir até a Deso, ir até o escritório da Iguá para informar sobre aquele vazamento. Peraí, eu pergunto, a Iguá não tem funcionário não? Para estar nas ruas da cidade todo santo dia, fazendo um apanhado de vazamentos e catalogando tudo.
2: Agora, se o vazamento fosse na sua casa, Valdemir, aí tudo bem, você poderia levar lá, na sua casa.
1: Mas na rua, né?
3: Na minha casa.
1: Como é que faz? A equipe de iluminação faz?
3: E essa história de
1: Vamos dizer, vou dar um exemplo. Ligeirinho, ele sai andando. Você sabia que Ligeirinho sai catalogando, como diz o Valdemir? Para saber as ruas que estão escuras. Quando eu ligo, ô Ligeirinho, avenida tal, e Marcela, já está anotado no cronograma.
3: Aí essa história de vazamento, a conta muito caríssima, é vazamento. Essa história já é antiguíssima.
1: Até rimou.
3: Desde a época que construiu a 10.
1: Dá licença, achou pouco, mandou de novo para mim. Aí.
3: Agora uma outra coisa, eu digo ao morador, faça, eu sempre digo aqui, poucos escutam, coloque a válvulazinha, porque evita a conta vir caríssima. Porque estão parabenizando a atitude de cobrar por aquilo que é consumido, não é? Acabar com esse negócio da taxa dos 10 mil litros, não é assim?
1: É.
3: Vai ser pior. Sabe por que vai ser pior? Porque no dia que falta água, o relógio está ali se movimentando.
1: O ar
3: está ali fazendo com que...
1: Bem, né? Assim.
3: O hidrômetro trabalhe. E aí, quando a conta chegar, vai vir cara do mesmo jeito, você vai reclamar o quê? Eles vão dizer, não. Você está pagando o que consumiu. Realmente está ali, consumiu mesmo. Vento. E você tem lá que pagar. Então não, é pior. É melhor deixar do jeito que está a taxazinha, o consumo de 10 mil litros. Está bom demais. Agora esse negócio de dizer não, tem que acabar com essa taxa. Vamos cobrar, tem que cobrar aquilo que será consumido. Sim, se tiver água, 24 horas. Mas em Tobias Barreto, dificilmente tem.
1: Foi aí, muito bom conversar com vocês, meninos.
3: No dia que falta água, você vai ter que pagar. Vento.
4: Bom dia, Marcela. Aqui é Lucas do Antigo Matador.
1: Bom dia, Lucas.
4: Espero que você esteja bem. Marcela, essa é igual a mangação pura com a cara do povo. Agora, para cortarem água e mandar talão, aviso no celular, não tem igual, não.
1: Não tem não, amigo.
4: Se esse cara ficar aí o dia todo, não vai faltar perguntas. Viu? E ele fica todo sem saber o que dizer, não sabe dar resposta. Você está perdendo é tempo, viu? Que nem eu disse, tem que haver uma fiscalização em cima dessa empresa. Que essa empresa está mangando da cara do povo. Está aqui o buraco ainda. 6 meses vai fazer. E ninguém toma providência. Uma vergonha isso, rapaz.
5: Marcela, foi o que o secretário falou sobre o calçamento

0: da rua que eu falei ontem. Eu me mudei e deixei um guarda-roupa lá na outra casa. Estou precisando trazer meu guarda-roupa para aqui. E não tem como trazer meu guarda-roupa com calçamento desse jeito. O rapaz está uma putaria, viu? É que o prefeito está fazendo com o dinheiro, Marcela.
1: Ô, dona Maria,
0: você não tem nada a ver, me perdoe, viu? Mas dá revolta.
1: Mulher, deixa eu explicar para a senhora. Olha, deixa eu explicar para a senhora. Ele disse que está calçando a rua. A senhora chegou, dona Nalva, inclusive, participou, não foi, Valdemir? Ah, não, é. Dona Nalva disse, não, está calçando. Bora.
2: Marcelo, eu esqueci.
1: É porque toda obra tem um incômodo mesmo,
2: né? Botaram os parcelamentos. Quantos anos, não sei. Eu sei que foi... Mas é 800. Como é que eu vou pagar 800 reais sem eu poder?
1: Tô liga pagando, aí com a assim, mãe de família.
2: Parcela aí, ó.
1: Meu
2: mas
1: Deus.
2: Foi 800 que eles compraram. Numa casa que nem a minha não tem nada, pode quem quiser vir olhar. Eu estou sofrendo com a menina assim.
1: Imagino,
2: a água está tendo já. Boa, ruim, mas está tendo.
1: Diga que situação, né, rapaz? Coisas como essa que deixam a gente, né, indignada mesmo. Marcela, bom dia. Gostaria de falar sobre a obra que a Iguá fez perto da quadra da Santa Rita. Taparam um vazamento com areia de 15 dias. O ônibus que minha filha vinha com outras crianças caiu dentro desse buraco. Precisou retirar as crianças dessa janela, pela janela do ônibus. As crianças se jogando com medo do ônibus. Virar e o buraco ainda continua lá. E aí? E aí é culpa de quem é? De Maria José que está em casa se recuperando da pressão alta de ontem à noite? É culpa de Valderlan Lemos que está trabalhando ali?
3: Inezinho, você já está terminando o programa, mas deixa eu lhe perguntar uma coisa que não me conforma. Sua conta veio 500 e pouco. Ele disse que você consumiu, mas não foi que você consumiu, vamos dizer. Era para vir 40, 40 e pouco. Aí você meteu o pé na parede que não vai pagar a conta de 500 e tanto. Aí no próximo mês vem uma conta que nem você estava dizendo que pagou 200 e pouco. Com três vezes que ele tirar a leitura que vem 200 e pouco, você já pagou a conta de 500 e tanto, três, quatro vezes. Tá entendendo? Porque se vem 200 e pouco, era para vir 50, 48, não sei quanto é a taxa. Que você não está consumindo essa água. Até porque não tem água. Aí agora você pega e aí vem uma conta de 200. O mês que vem vem outra conta de 200 e pouco de novo. Aí você diz, ah, baixou, não sei o quê. Quando chegar 3, 4 meses, você já pagou os 500 que meteu o pé na parede, ou que a justiça disse para você não pagar, proibiu. Cancelou essa conta, não vai pagar, pronto, porque vem 500 e pouco, não existe. Mas de três vezes você pagar, deu 4, 200, 200 e pouco, você já pagou os 500. Aí volta o quê? A taxa normal, é? É invocado, eles são sabidos demais, vai. Pode botar na sua cabeça isso aí. Veio 200 e pouco, não foi? Se vir três vezes. Se somar as três, só dá 100 e pouco. Aí agora você paga 3 ou 4 de 200 e pouco, deu quanto? Já pagou os 500. Essa é muito sabida, a matemática deles só entende eles. Entendeu? E por que veio 200 e pouco, se veio 500? Eu não entendo não esse jogo aí. Eles cobram, que era para vir agora a taxa, né? Se tinha, não tem vazamento, não teve nada. Eu raciocino assim, era para vir o quê? A taxa, 48, 50, 45, que eu não sei quanto é a taxa. Aí vem 200 e pouco, 3, 4 vezes, já pagou os 500 e pouco. É invocado, hein? Valeu, meu filho, valeu, fico com Deus.
1: É muita melodia para um jornal só, viu? Papo de Iguá. E hoje eu ia falar, rapaz, minha mãe deu uma dor, né? E aí levei para o hospital. Cara, que negócio diferente, viu? Você já foi lá? Valdemir, tudo, bota pulseirinha, tecnológico, muito computador, muita... Três médicos tinha ontem, olha aí. Três. Atendimento melhorou muito. Carinha nova, funcionário novo. Menino, se você vê como são atenciosos. E olha, se eu disser que eu conheci alguém lá, a não ser o rapaz da portaria, o resto tudo eu não conhecia. Tudo gente boa, tudo legal, né? E aí eu preciso. Sabe quem estava lá? O Vieira Abreu. Tá lá. Muito simpático, muito gentil com as pessoas, né? Muito legal mesmo. Aí, eu observando, existe aí, né? Um uma observação lá na entrada da UPA. Tipo, o que precisa ser melhorado? Não é bom? Aqui, ó, para ser avaliado, ele ser avaliado. Então, é uma coisa que está avançando e a gente precisa registrar aqui, sim. Muito tecnológico. Aí, na hora que faz... foi minha mãe, né? Eu estava acompanhando minha mãe. Aí, senhora Maria José Ribeiro. Senhora Maria José Ribeiro, por favor, comparecer ao consultório de número 1. É 3 médicos. Então, é uma coisa que a gente precisa trazer aqui e elogiar, né? Governo do Estado, realmente, a gente sabe que ele precisa melhorar, que ele precisa fazer mais, mas eu nunca vi a UPA de Tobias Barreto dessa maneira. Está ótimo. Precisa melhorar? Quanto mais melhorar, melhor. Quanto melhorar, melhor. Quanto mais melhorar, melhor. É qualidade de vida para o nosso povo. Mas que está uma coisa mesmo bacana de se ver é o atendimento da UPA. Ninguém vê mais ninguém, né? Com aquela... Está muito bom. Verdade é essa. Bora? Vamos finalizar. 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Amanhã, com a permissão de Cristo Jesus, eu estarei aqui de volta. Fui!
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9: 9 horas em ponto.
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1: Muito bem, conferindo a hora certa comigo, agora 9h13. Bom dia.
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2: Ô,

Somente agradecer por tudo, por tanto e por todos. Bom dia, bom dia, bom dia, Brasil. Hoje, dia 27 de maio de 2026. Uma feliz quarta-feira, né? Chegamos ao coraçãozinho da semana, naquele jeitinho que eu sei que vocês amam demais. Eu tô chegando na frequência mais gostosa do seu rádio, na 87,9, pra te fazer uma gostosa companhia até o meio-dia. E pra ficar ainda muito mais gostosa a nossa programação, eu quero você ligando, eu quero você interagindo, eu quero você participando junto com a gente, tá? 799-9996-8790. Esse é o WhatsApp da galera. Participa aqui junto com a gente, vai. Manda ver, manda sua mensagem, pede aquela música. Sua música bem bacana, sabe? Aquela música que você gosta de ouvir. A frequência da 87,9. Então participa junto comigo. Eu vou tocar ela pra você, tá bom? Muito obrigada pelo carinho da sua audiência. Onde quer que você esteja ouvindo a nossa programação. Uma ótima manhã de quarta-feira. Acorda, cidade!

0: Estou chegando nessa frequência maravilhosa demais, primeiramente agradecendo a Deus por mais um dia, por mais uma oportunidade de estarmos juntos, né? Comunicando com muito amor. E você, já agradeceu a Deus hoje? Já agradeceu a Deus hoje por tudo? É, se não agradeceu, tira alguns minutinhos e agradece, viu? Agradece, porque o tempo não falha. Não, não falha, eu tô tentando aqui colocar live no Facebook, mas não tô conseguindo, viu, gente?
1: Deus abençoa, eu sou blindada.
0: Olha, o tempo não falha e o propósito não se perde. O que parece confuso, amanhã será prova de que Deus agiu com precisão em cada detalhe. Muito bom dia pra você.
1: Obrigada, Senhor.
0: Vou liberar sua mensagem, viu, na sequência. E olha, pra você aí, nos ouvindo em casa, no carro, no trabalho, bom dia, bom dia, bom dia. Que você tenha uma excelente quarta-feira. É tudo que eu desejo pra você, porque eu também quero atrair pra minha vida, tá bom?
1: Tudo que sou.
0: Eita coisa boa, bom demais, né? Começar o dia assim, olha, agradecendo. É só com essa boa, né, sintonia. E o bom mesmo é ter você aqui juntinho com a gente. Liga, participa, vai. 799-9996-8790. Esse é o WhatsApp da galera. Ah, daqui a pouquinho também que eu vou mandar um beijo pras fábricas. Vamos mandar um beijo pra galerinha aí já, né? Tá curtindo a nossa programação? Pra você aí curtir a gente na Fábrica Fabricante. Também pra você no Complexo Empresarial Marcelo Deda. Muito obrigada mesmo pelo carinho da sua sintonia. E hoje eu vou começar com essa música. Ontem eu toquei ela e vários ouvintes disseram que música linda. Hoje, pois é, a gente vai começar a nossa programação de hoje, inclusive com ela novamente. A Cláudia Leite, Um Lado Bom. Sabe, eu quero que você cante e cantarolante. Ouça essa música e deixa ela ecoar.

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0: volta, agora 9 horas 29 minutos, 9h29 na programação. Você curtiu a Ana Castela, Eu Só Quero Você. Mala Sem Alça, Amor Exponencial. Menina, eu nunca vi essa palavra, né? E vou procurar saber o que é. Amor Exponencial. Ludmilla e Belo, Perfume, Cláudia Leite, Lado Bom. Primeiro bloco musical aí você ouviu na programação da 87,9. 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Agora 9 horas 31 minutos, 9h31, tá chegando por aqui mais uma sequência. Eu volto já e libero o ouvinte no ar.
1: Fala em chão!
0: Tarcísio do Acordeon, dia 12 de junho tem ele, no São João da Parceria. A sequência tem Natan, Priscila Cine e Pablo, Marília Mendonça, Zezé de Camargo. As melhores, o som da melhor. E você, hein? Tá me ouvindo onde? Manda mensagem, vai. Bom dia!

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1: Imagina, né, cara? É estar perto do seu ídolo. Tava falando sobre isso esses dias. Entre chamar o seu ídolo pra participar de um trabalho seu, né? Ter uma relevância pra você. E ser convidada pelo seu ídolo pra participar de um trabalho relevante pra ele. Então, é diferenciado.
2: A Marília Mendonça, naquele momento, já era a maior cantora do Brasil. E gravar ao lado dela, com certeza, era muito mais importante para mim do que para ela. Vamos, Marília?

0: Marília Mendonça, Zezé de Camargo e Luciano, Você Não É Mais Assim. Priscila Senna e Pablo, Não Me Faça Chorar. Natan, Ama ou Não Ama? Tarcísio do Acordeão, Cenário de uma Revoada, foi a nossa aí, playlist musical que você ouviu em instantes. 9h44. 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Vamos ao telefone. Alô, você do telefone, bom dia. Alô, bom dia.
1: Bom dia, Larissa.
0: Bom dia, tudo bem, Marquinho? Oi?
1: Tudo bem, nós estamos aqui nas atividades, viu?
0: Tá na Getúlio Vargas?
1: Não. Aqui na desatividade, aqui no, no serviço, aqui na obra.
0: Atividades, pronto. E aí, quer ouvir alguma música?
1: Forró Maior das Antigas, mas mandar para os pandeiros aqui, estão tudo tipo laranja aqui na hora do lanche.
0: Olha, menino, que coisa boa, pronto. Vou tocar assim para vocês já já o sucesso de Forró Maior, tá bom?
1: Deixa eu avisar o nome deles aqui, é Zé do Campestre.
0: Zé do Campestre, diz aí.
1: O Índio.
0: O Índio.
1: E o Bicão, falar da, da Rua do Sapão.
0: E o Bicão, é isso?
1: Isso mesmo.
0: Valeu, então. É. Bom trabalho pra vocês. A sua música eu toco já já, tá bom?
1: Obrigado aí.
0: Valeu, por nada. Tchau, tchau. Valeu, Letinho. E a galera aí na construção civil, meus amigos pedreiros, ajudantes de pedreiros, meus amigos marceneiros também que estão na nossa sintonia, meus amigos pintores também estão por aí. Será? Será? 13 minutinhos faltando para as 10 nessa manhã maravilhosa. Para você que não me conhece,
2: Larissa Rotai.
0: Muito prazer, eu sou Larissa Rotai e te faço companhia nessa manhã maravilhosa de quarta-feira. Tá tudo bem por aí, tá? Tá tudo bem por aí? Se não tiver, vai ficar.

0: Fala do povoado Momim. Eu gostaria de ouvir uma música de Asas Morenas para oferecer meus colegas aqui na fábrica. E para quem estiver ouvindo, estamos ligadinhas sempre.
1: Valeu, um cheiro carinhoso pra você, viu, Pamela? Sempre curtindo a nossa programação. Muito bom dia pra você, tá? Que vocês tenham uma excelente quarta-feira na Cauane, não é isso? Beijo, beijo, tá bom? Libera mais um aí, vai. Libera mais um na programação no 799-999-8790. Bom dia, Lari, bom dia. Toca pra mim um Wesley Safadão e Rei Vaqueiro Displicente. Alexandre do bairro Santos Dumont. Pronto, pode deixar que eu toco assim. Eu gosto do Alexandre, que ele sabe cada música, né? Que eu nem ouvi ainda. E eu fico feliz da vida, né? Que ele facilita a vida da locutora de vocês. Eu amo! Agora são 9 horas 49 minutos. A gente vai, olha, tocando música logo do... Já tava no ponto, né? Da Adriele, lá na fábrica de Gil dos Papelões. Shakira. Shakira é a cara da Copa, minha gente. Ela é sensacional.
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0: Chego.
1: Tá aí o forrozinho bem gostoso do forró maior, Letinho e toda a turma pediu, e claro que a gente toca, agora 9h59. Olha, gente, eu vou o break das 10 rapidinho e eu volto com a sua música, viu, Pamela? Não sai da sintonia. E na volta você vai ouvir, olha, Asas Morenas. Meu coração ainda sofre por você todinha, tá bom? Não sai da sintonia. Rapidinho tô de volta com essa e muito mais.

0: mais ligado. Daqui a pouquinho tem mais música.
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2: 10 horas em ponto.
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De volta, minha gente. Como ficou bom esse negócio? Tairone, Natanzinho Lima, Wesley Safadão, inveja do seu namorado. E aí, bateu a ser estranha aí, Dominique? Bateu a ser estranha em plena quarta-feira. Como é que é isso, produção? 10 horas e 18 minutos, 10 e 18 aqui na 87,9. Você curtindo a gente. E você, onde? Tá onde, menino? Você tá onde? Você mandou mensagem. A galerinha aí curtindo a nossa programação. Pra você aí, interligado no bairro Santa Rita, Loléu, obrigada pelo carinho da audiência. Ró também tá curtindo a nossa programação. Muito bom dia, bom dia, bom dia. 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Agora 10 horas 19 minutos, 10 e 19 na 87,9. Você curtindo aqui a nossa programação, muito obrigada pelo carinho da sua audiência. Onde quer que você esteja, bom dia, bom dia, bom dia. Roger assinou por aqui, né? Bom dia, maravilhosa, bom dia. Bom dia, Lari, tô aqui trabalhando, escutando como sempre o seu programa. Aliás, eu amo toda essa rádio, nota 10. Lari, passa pra mim a música Mulher Gelada, eu acho que é Neto Brito que canta. Essa eu nunca ouvi, tá? Mas eu amo quando vocês trazem música nova aqui pra gente. Eu vou procurar e eu já toco pra você também, tá bom? Quem tá chegando por aqui é a dupla mais esperada do São João da parceria com o Natanzinho Lima. Seu desejo, chumbo trocado não dói. Eu conto ou vocês contam? Agora 10h20.

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0: Você fugiu de mim agora 10 horas 27 minutos. Você também curtiu aí seu desejo de Natanzinho Lima? Chumbo trocado não dá. E aí, quem tá dizendo é você, viu? Quem tá dizendo é você, esse negócio de chumbo trocado, prefiro ficar off, me abster aí, viu? E olha, deixa eu falar aqui pra você. 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
0: 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E olha, vou liberar pra você um sorteio bem bacana, tá bom? 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Ai, delícia, hein? Um combo de tapioca de carne seca mais suco de laranja. Pois é, em nome da lanchonete Lanche Bem. A partir de agora você participa no 799-9996-8790 e me conta, me diz aí, vai. Qual é a lanchonete que você come bem? É onde? É a Lanche Bem. Então participa junto com a gente. 799-996-8790. WhatsApp da galera. Eu vou break, eu volto com o Neto Brito pra Vaninha que pediu e também tem sucesso do Alexandre aqui. É Wesley Safadão e Revaqueiro. Uma ruma de mensagem pra abrir aqui. Mas eu sei que essas duas tá aqui no ponto desde o pontinho, né? Vou e volto, não sai da sintonia. Já, já, lá volta, tá bom? Rapidinho.
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4: 10 horas e 34 minutos.
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0: 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Felipe Amorim, Carol Biazin. Agora 10h46, 14 minutinhos, faltando para as 11 da manhã. Você curtindo a nossa programação, a Drica aí de rádio ligado. Fui no banheiro, voltei, esqueci uma música. A rádio saiu do ar, viu? Tá sem ar. Graças a Deus, sem ar, sem áudio, né? Graças a Deus, tá ouvindo, confirmando a nossa audiência. E olha, estou ao vivo, agora consegui já, né? Ai de nós, se não fosse Márcia pra muita coisa, né? Que pena, por um lado, né, Márcia? Se não for Márcia aqui na rádio, fazer que nem Marcela diz, nós se lasca. Coisa simples, mas já resolvi. Já que eu tô na live, viu, gente? Estou no Facebook, juntinho com você, então você participa, interage aí no 799-99-87-90, entra no Facebook também. Tem promoção rolando, inclusive, várias mensagens. Falar a verdade, confesso pra vocês que eu salivei, viu? Tapioca de carne seca com suco de laranja. Eita, que o Moisés aí da Lanche Bem arrasou. E olha, deixa eu mandar um alô. Eu tô sabendo aí, eu quero saber se eles vão poder aumentar mais um pouquinho. Pera aí, viu? Aumenta o volume aí, vai. Aumenta o volume aí.
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0: Quer a turminha boa? Alô, Juan! A galerinha aí na Clebson, é isso? Na Clebson. Estão pintando, estamparia, né? Estamparia do Clebson aí, o Juan e toda a equipe aí trabalhando com som numa altura. Menino, que responsabilidade colocar música pra esse povo, viu? Porque não pode deixar a peteca cair, não. Não pode deixar a peteca cair. Obrigada, viu, galerinha? Obrigada pelo carinho da audiência. Agora 13 minutinhos faltando para as 11. Obrigada a você pelo carinho da audiência. A galera participando, vou liberar algumas mensagens no off, tá bom? 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

0: E agora a gente vai falar de saúde com Ana Maria Luísa. Oi, Maria, bom dia.
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0: Maria Luísa, muito obrigada pela informação. E olha, o Zezinho da Fontinha, ele tá de rádio ligado, tá curtindo a nossa programação, ele quer ouvir o sucesso do Thiago Aquino. Pronto, eu toco pra vocês já já o sucesso do Thiago, tá? E vai ser papai novamente, né? Vai ser papai novamente aí, o Thiago Aquino e a Tainá. Será que vem um menininho agora? Será que vem um menininho agora, hein? Vai participando! O combo de tapioca de carne seca com suco de laranja em nome da lanchonete, onde você come bem. Você sabe onde é? Você sabe? Você sabe qual é a lanchonete? Sabe? E o que foi que eu gostava ali, mas já antecipou ainda pra cá? Fica aí, meu filho, vai.
2: Ai, garoto.
0: Oi, garoto. Ah, mandar um beijo pra ele, Fabrício Santo, da Clube FM aí de rádio ligada, aproveitando essa folga, né? Fabrício, falar com você, viu? Falar com você aí, tem um negocinho, um encontrozinho aí nosso. Notícia pra dar pra vocês, um pouco triste. Eu não sei se eu digo agora, eu digo depois.
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Agora é 10 horas e 51 minutos e a gente vai pra mais uma sequência musical. O que é que você pede aqui? A gente toca. Tá chegando por aqui o Gustavo Lima. Proibido terminar. Na sequência tem Rivaqueiro, Wesley Safadão.

0: 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Conta essa história pra nós, pai.
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Isso aí, você pediu, a gente tocou. Mulher Gelada, que tiro de música, hein? A Vaninha aí no Distrito de Lagoa Redonda. Tá curtindo a nossa programação, muito obrigada, viu? Pra todos aí interligados junto com a gente. A galerinha do restaurante Sabor da Comida Caseira, né, Gidelson? Não esqueci de você não, viu? Ele disse que eu acabei esquecendo, é porque a locutora de vocês, minha gente, é muita coisa na cabeça dessa mulher. Mas muito obrigada, viu? Gratidão mesmo.

0: 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Eu vou break das 11, bora comigo? Vamos pro break das 11. Olha, fique atento aos nossos apoios culturais. Sempre tem, né, uma promoção, uma novidade, algo bacana pra você aí aproveitar, você ouvinte e cliente, tá bom? Não sai da sintonia, rapidinho eu estou de volta.
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3: 11 horas em ponto.
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0: agora eu esqueci até o que, que eu ia fazer. Ai, meu Deus do céu, 11h13. Deixa eu botar o óculos, senão não passa batido. Pense, a pessoa que tem miopia, astigmatismo, né? O babado fica louco, viu? 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São 11h17, 11h17, Adriele, já passei a sua música. Mulher, já passei, né? Pelo amor de Deus, porque senão a pessoa esquece. Olha ele, ó, estava sentindo falta. Bica Marceneiro, vamos ver o que, é que ele vem com a música apaixonada de hoje. Bom dia.
1: Bom dia, Laurissa Rodaica, é o Bica Marceneiro, que geral está aqui na cidade, rodando, sim, igualmente a passarinho, rodando, esse filhote do Barreto, o melhor marceneiro do Estado Sergipe, e a melhor locutora do Estado Sergipe, do Brasil, Laurissa Rodaica, e todas que fazem parte dessa Rádio 10,
0: tá bem, então,
1: né, que Deus abençoe. Amém, estou aqui na rua de nossa professora Marli, Marli Barreto, aquele bom dia de paz. E Edmária, aquele bom dia também, professora Edmária, e todas as professoras do Estado de Sergipe e do Brasil, né? E mandar também um abraço para esse povo querido dos bairros da cidade interior e da nossa patroa, que está aqui também, e da irmã dela também. Mande que já estamos aqui.
0: Quem é a patroa, a irmã dela?
1: Gustavo Lima, para Chico Pintor e nosso filhote Ito. para a Biga Machuense, em geral, para o Brasil, para aqui, para essa sociedade de Tumiz Barreto. Laurissa Rotai, voz de ouro para o Brasil. Amém.
0: Valeu, amém. Vou pedir até a Márcia para pegar. Já me disseram que a minha risada é igual a da Eliana. Eu vou procurar a risada da Eliana, que eu não lembro não da risada da Eliana. Quer dizer que a minha risada parece com a da Eliana. Ai, se eu chegar no patamar da Eliana, uma das melhores apresentadoras, né, desse Brasil. Oi, Bic, ele voltou, minha gente.
1: Laurissa, bom dia. É Josefa e Dona Fátima. José... É fanático por a sua excelência.
0: Ai, meu Deus do céu.
1: Sua voz, uh-huh. É voz de ouro.
0: Amém,
1: tá
0: que Deus
1: nos conserve. Tá aqui escutando também, viu, no Raimundo Geraldo.
0: Que Deus nos conserve assim.
1: Tchau.
0: Um cheiro, tchau. Amém, filho de Jesus. Toda turminha boa aí do Conjunto Raimundo Geraldo, um beijo carinhoso pra vocês. Inclusive a Dona Maura, né, a mamãe da Mary, cabeleireira também do Raimundo Geraldo, ela não pede a nossa programação. E o Hugo, aí no Lava Rápido, não é isso? Lava Jato, Lava Rápido, não sei, me atrapalhei, foi toda agora, Brasil. Olha, tá chegando música boa aqui, porque você sabe que na programação 10 a 10 junto com você, você pede, a gente toca e tá rolando promoção também, viu? Tá rolando promoções por aqui. Inclusive, valendo pra você uma tapioca de carne seca com suco de laranja, em nome da lanchonete onde você come bem. Qual é a lanchonete que você come bem? Você sabe? Ó, você sabe qual é a lanchonete onde você come bem? Se você não souber, vai mandar aí, vai pegando uma colazinha, meu amor. Mas participa junto com a gente, tá? 799-9996-8790. Olha, já estou no ponto aqui com o Gustavo Lima, né? Então, Gustavo Lima retrovisou essa música linda pra passar pro Bica Marceneiro, mas eu vou liberar aqui alguns ouvintes da nossa programação. Oi, bom dia.
2: Bom dia, Lari.
0: Bom dia.
2: Aqui é a Maria do Agripino 3.
0: Maria do Agripino 3.
2: A lanchonete que lancha bem é a Lanche Bem. O melhor da cidade.
0: Sim.
2: Um cheiro, Lari, uma ótima quarta-feira.
0: Um cheiro,
2: é isso aí pra mim,
0: pra
2: qualquer um do seu desejo.
0: Cheiro. Ai, eu amo. Agora você pegou num ponto fraco da locutora, né? Seu desejo. A gente casou certo com uma luva e a mão. Verso e rima. Eu tô mais confirmada do que os montador do palco. Ah, e falando em Maria, mandar um beijo bem especial pra todos aí no Agripino Bernardo 1, 2 e 3, que estão curtindo a nossa programação. Sempre bom. Será que parece a risada? Deixa... Eu não aguento não que vocês foram mais ligeiros do que eu. Deixa eu ver aqui como é, Brasil. Deixa eu ver.
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0: presente e não é que parece. Vamos pra música, que agora eu não aguento mais não. Vamos embora com Matheus Fernandes e Grupo Mendes. Ai, meu Deus do céu, aí eu faço o quê, Brasil? Eu vou pra cima. Matheus Fernandes, Grupo Mendes é mais.
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0: sucesso pra você do Gustavo Lima, Retrovisor, agora 11h33. Você também curtiu aí o Thiago aqui no Conversa Arquivada, Silvane Berg com Duas Paixões, né? Atração confirmada aí no São João da Parceria. Matheus Fernandes, Grupo Menos é Mais, aí eu vou pra cima. Adriele, você é uma onda, viu? Depois que falou foi quando eu tenho. Já pensou, menino, a risada famosa dessa? Márcio disse que já vai editar aqui, viu? Pra botar aqui a risada da Eliana, viu? Ai, meu Deus do céu, não aguento não. E olha, já toquei essa, Duas Paixões fica, não é não? Passa uma música pra mim. Ah, então foi pra Pombinha, a irmã do Pobinho, a de Bodinha. Já toquei pra você, viu, meu amor? Obrigada pelo carinho da sua sintonia. Fala, Gidelson.
1: Bom dia, minha
0: bom
1: amiga
0: dia.
1: Larissa, manda um alô aí. Tamara tá ligadinha
0: de
1: no
0: novo?
1: Seu programa e disse que quer que você manda um alô pra ela aí e venha pro Sabor da Comida Caseira, viu?
0: Ai, pra você ver que eu não tô esquecida de você. Lá eu te vi segunda-feira no Mercado da Carne e eu já vim pagar a sua música hoje. Tá chegando por aqui, olha, Seu Desejo Casa Certinho. 11h45, o sorteio da Lanche Bem vai pro ar.
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4: Brasil.
3: Sensacional. Vamos sortear, meu povo. Vamos sortear que já chegou a hora. São 11h49. Repara, menina, cadê meus óculos? 43 minutos. Eu pensando que era 11h49. Já tô toda atacada aqui, meu pai do céu. Mas vamos embora.

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3: 11h44, bora sortear, bora sortear. Cadê o celular aqui da rádio pra gente usar o aplicativo? Sorteio rápido. Ih, morreu Biela? Não, cadê? Ligou aqui. Cadê? Vamos lá. Olha, são 15 participações ao vivo valendo um combo. Valendo um combo aí de uma tapioca de carne seca com suco de laranja. Delícia, viu? Vamos falar a verdade. Ó, depois das 18 horas, um combozinho desse. Cai bem. Diga aí, fala a verdade se não só cai bem, minha gente.
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3: Do 1 ao 15, gira a roleta, vai.
1: No Brasil.
3: Gira, gira, gira, gira. Vamos ver quem foi que ganhou com o número 9. Quem é o número 9? A Providência, valeu, viu? É Rosângela Ró aí do Agripino 2. Ró, ela ainda falou, quero ganhar, não foi? Ela mal participa, também quando participa já vem com a hora boa, né, fia? Olha, Ró, me manda um oi lá no WhatsApp, tá bom? Que eu vou passar o seu contato para o Moisés e vocês entram aí em contato. Se eu não me engano, tem que buscar lá na Lanche Bem. Mas vocês aí alinham um horário, tá bom?

0: gostoso da lasqueira esse, viu? Ó.
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0: ajeitar meu negócio? 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
0: Aqui é o Brasil! Pois é, e eu já tenho que ir embora, né? Tem que ir embora, na verdade. Viu? Bora! Bora! Bora! Bora! Olha, chegou algumas mensagens. Gente, eu não tava conseguindo abrir, não. A internet hoje tá pra lá de Bagdá, sabe? Jogar na bomba. E veio pro lado de cá também. E aí, agora, só por agora que eu tô conseguindo ver, ó. Pera aí, deixa eu mandar uma lua aqui. Eu amo os meus ouvintes que parecem um Big Brother. Só tem artista. Bom dia, Larissa. Nome da galera da fábrica Princesa Bordados é Alan, Edinário Namorador, Lucas Gerente, Lucas Esteves, William, Alessandra, Neuza, Gilton, Jair, Matheus. Galerinha, beijo carinhoso. Muito obrigado pelo carinho da audiência diária. Eles pediram Tairone Cigano das Velhas. Eu tô aqui onde Tairone com Wesley, né? Você é uma locutora nota mil. Valeu, viu, Carlos? Muito obrigada pelo carinho da sintonia. É, eu toco pra vocês, tá certo? Eu toco pra vocês na sexta-feira porque eu acabei hoje já tocando. O Alan é o irmão de Alaís, é? E não sei, se eu não me engano, ele trabalhava aí na Severiano também. Mas se não for, também tá valendo pra você, viu, Alan? Muito obrigada pelo carinho da sua sintonia. E vamos aproveitar antes de ir embora, bora? Quem tá preparado aí pra curtir o ex-gordinho? Todo mundo tem um ex na vida, né? Mas que nem o Tarcísio, um ex-gordinho, Tarcísio do acordeão, na sexta-feira, ó. Como é que eu tô em dois cantos? Como é que eu tô vaquejando? Ela dizia. E o que é que Gabi tá aqui? Mas você já percebeu quando a gente fala de vaquejada, Gabi? Gabi aparece? Gabi na Marmorada Imperatriz, hein, Gabi? Gabi já assinou por aqui, a Gabizinha. A Gabizinha já chegou por aqui. Bora, Gabi! Era eu no morão.
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0: Agora é IA, né? O povo vai por lugar, aí quando vê a foto, os videozinhos, eles... É IA! IA! 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Acorda! 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
1: Mas aí, ó, essa música é o reflexo, minha gente. Só acredita quem quer, sabe? E o bom mesmo, é, eu vou ter uma dica pra vocês agora, valem pros homens e pras mulheres, viu? Quando alguém postar uma foto com óculos de sol, print e amplia assim, sabe? Vá bem no fundo da lente, sabe? Vá bem no fundo da lente, você vai ver tudo. Onde a pessoa tá, com quem tá, com quem deixou de tá. Amanhã eu volto com mais dicas pra vocês.

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2: Mandar um alô também pra galerinha da fábrica do Agnaldo, a fábrica Mãe Rainha, no conjunto Padre Pedro. Obrigada, viu? Um carinho grande por todos esses bairros e povoados, lugarejos. Os meus amigos topiqueiros também sempre me levando de carona. A galera aqui, bem pertinho da nossa rádio, na Doutora Ayrton de Andrade. Manuel e toda a turma boa aí, o Everton na Marmoraria, Jota Lima. Também sempre curtindo a nossa programação. Pra você aí, olha, nas oficinas, nas borracharias, curtindo 87,9. Obrigada, viu? Muito obrigada.

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1: E, gente, olha, eu já vou me despedindo de vocês e dando agora a minha notícia triste, né? Que eu tava esperando a confirmação chegou. Amanhã não estarei apresentando aqui o programa TBT Chama Ela. Tem uma viagem, certo? Uma consulta no horário do programa. Muita dificuldade para arrumar, graças a Deus, né? Mas sexta-feira eu volto e aí eu vou fazer o quê? Vou reservar uma hora do programa da sexta-feira pra gente fazer só em clima de TBT, tá certo? Então, olha, tô indo embora, prometendo voltar sexta-feira, assim, se Deus permitir, pra comandar a melhor manhã do seu rádio. Fiquem todos com Deus, que eu tô indo com ele. Na sequência, vem o jornalismo Tribuna do Povo com Valderlan Lemos. As nossas últimas de hoje fica por conta de quem? Márcia Felipe e muito mais. Não sai da sintonia. Na sequência, vem o Tribuna do Povo. Fiquem todos com Deus, tá? Tô indo com ele. Tchau, tchau, gente!
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0: uma salva de palmas para Simone Mendes.
1: Eu tenho dependência disso aqui, ó. Se eu passar um dia longe disso, é a mesma coisa.
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5: 12 horas e 5 minutos.
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1: Agora, confiram comigo, são 12 horas, 19 minutos, meio-dia, 19 minutos na Tobias, Barreto FM, 87,9. Hoje é quarta-feira, já estamos no final do mês de maio, 27 de maio, o ano é 2026. Nós estamos chegando até às 14 horas com o programa Tribuna do Povo. Gostei de uma foto que eu recebi de Cacá, viu? Cacá conseguiu tirar uma foto com Donald Trump. Isso não é brincadeira não, viu, Cacá? Você é forte, viu? Você é forte, o Cacá Oliveira, viu? Conseguiu tirar foto com Donald Trump. Rapaz, você bota pra lá, viu, Cacá? Você bota pocando, viu? Isso não é fácil, não. Cacá tirou foto com Donald Trump. Hein, pai? Vou botar aqui na live de estante. Pode botar na live, Cacá? Hoje, quarta-feira, 27 de maio de 2026. Alô, Heraldo, abraço. Alô, Jarinho. Alô. Ah, meu amigo também, Rodrigão Lanches. Seu Catu, um forte abraço. Já estamos ao vivo no Facebook da Tobias Barreto FM. Ao vivo no YouTube. Na nossa página do YouTube também. Da Tobias Barreto FM. E lá no Facebook de Valderlan Lemos. Os nossos telefones liberados, 3541-3591, 99996-8790, esse é o número do nosso WhatsApp, 99996-8790, você também participa pelo 99981-0841, ou pelo 98846-4519. É, abraça você também. Cacá não gosta quando a gente fala essas coisas dele, rapaz. Calma, rapaz. Eu só falei que eu recebi uma foto de Cacá. Fez uma foto com Donald Trump. É brincadeira? Será que o bicho tá famoso, Márcio? É, conseguiu aí, né? Conseguiu a foto com o conseguiu a foto com Donald Trump. Roberto Pá, vou mandar para Roberto Pá essa foto. Viu, Roberto Pá? Alô, meu primo Roberto Pá. Olha, Cacá tirou foto com Donald Trump. Viu? O bicho tá uma bosta do caralho, velho. Vou mandar aqui para você, Vladimir. Você vê a foto de Cacá Oliveira aí com Donald Trump. É brincadeira? Aí, Márcio, a foto de Cacá Oliveira com Donald Trump. Deixa eu botar no grupo do Jovinho, ele participa do grupo. Bota lá a foto de Cacá com Donald Trump. Aí, tá vendo? O bicho é bossa, viu? O cara não é fácil, não. O bicho é bossa. Também arruma de mensagem que ele recebe de tarde aqui. É? Aí, Donald Trump, aí. Cacá Oliveira. É brincadeira? Aí. É, vamos lá, já comigo Cindy Kruszewski. Cindy Schilder, você é diferente hoje, boa tarde.
2: Boa tarde, Valderlan Lemos, boa tarde, Valdemir Barreto, boa tarde a você, ouvinte do Tribuna do Povo. Tobias Barreto segue com o tempo abafado nessa tarde, temperatura em torno dos 25 graus e muitas nuvens no céu. Pode chover de forma rápida em alguns momentos do dia, mas o calor continua aí predominando, com máxima prevista até de 29 graus. Já eu trago as informações do governo de Sergipe, que entrega aí a primeira etapa do complexo viário Maria do Carmo, onde libera aí o viaduto na zona sul de Aracaju. Já eu trago essas informações para o programa Tribuna do Povo.
1: Pronto. Olha, ônibus com estudantes de Lagarto tomba na BR-101 em São Cristóvão.
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1: Olha, uma nota importante aqui, viu? Sergipe já vacinou mais de 13 mil gestantes contra vírus da bronquiolite. É um problema, né? A mulher quando está gestante. É aí, tudo que acontecer com a gestante vai afetar o bebê. Sergipe já vacinou mais de 13 mil gestantes contra o vírus da bronquiolite.
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1: Falar de esportes hoje, a bola rolou na Libertadores, a bola rolou também na Sul-Americana e começa hoje, né? Começa a partir de hoje, né? Os treinamentos começam, os treinamentos da seleção brasileira visando a Copa do Mundo. Jogadores começam a se apresentar na Granja Comari a partir de hoje. Teve gente que se apresentou ontem, a exemplo de Casimiro, que estava no Brasil, estava em São José do Rio Preto, a sua cidade natal, e ele já tinha se apresentado ontem na Granja Comari. Nos demais se apresentam hoje, a CBF disponibilizando helicópteros para facilitar a explicação, é porque o fluxo terrestre é muito grande do Rio de Janeiro a Teresópolis. E aí, engarrafamento, tal, tal. Então, de helicóptero chega mais rápido, porque não tem engarrafamento. Eu vou trazer isso daqui a pouquinho aqui no programa.
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1: Nós vamos falar também do Saldão da JB. Já estão comigo aqui, Tauane e Marta. Atenção, atenção, você que quer aí comprar um bocado de coisa. Eu já vi até Larissa perguntando a elas aqui. O que é que tem aí? É, não sei o quê. Ô, Liz, como é o nome do perfume que Liz gosta de usar agora? É, como é o nome que você falou, a Larissa?
3: Hidrabene.
1: E o outro é Flop, como é?
3: A Giovanna Baby, né?
1: Da Giovanna Baby, como é o Flap, como é
3: Flop? É, o Body
1: Splash. Body Splash. Oi, Liz. Atenção, Ana Liz. O Body Splash. Eu não sei falar esse nome assim, não. É. Não é como a música, não, né? E de repente, o Roy Splish Splash. É o Body Splash. Também tá?
3: Ah, sim,
1: olha, daqui a pouquinho vocês vão saber do Saldão da JB com elas aqui ao vivo.
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1: Tudo isso e muito mais a partir de agora até as 14 horas. Boa tarde.
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2: Meio-dia, 29 minutos na Tobias Barreto FM. 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Tá ouvindo, dona Fran? Um cheiro, viu? Boa tarde a você, Annalise, todo mundo aí em casa ligado. Também tô no YouTube, viu? A nossa página. Mas estão com o radinho ligado lá em casa. Obrigado. O Boris Splash. De noite faça um negócio aí, uma batata, né? Um cuscuz, para debulhar com esse negócio aí, viu? Obrigado. Tá caprichado, viu? Um forte abraço. 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Olha, aqui ao meu lado estão a Tauane e Marta. 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
2: 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Da próxima vez, vocês tragam Beto Show para dar entrevista comigo, viu?
4: Zé Beto.
2: Traga Beto Show, viu?
3: Vou providenciar, vou falar com ele hoje.
2: Diga
3: não
2: ele
3: é Zé Beto, a próxima que vai estar lá é você.
2: Diga ele que ele está me devendo a visita, viu?
4: Ah, sim.
2: É o Beto Show. É o apelido, sabia que o apelido dele é Beto
3: não,
2: Show?
3: Não, conhecer como Zé Beto, Rai.
2: É.
4: É isso mesmo.
2: Um abraço, meninas.
3: Eu que agradeço.
2: Forte abraço. Dê um abraço também lá no Fernando, viu?
4: Pode deixar.
2: Okay. Já mandei o link pra ele assistir vocês, viu?
4: Tá certo.
2: Um abraço.
3: Eu que agradeço.
2: Agora são 12h41, 12h41. Joandi, forte abraço. Joandi é aqui da Vila de Samambaia, mas mora em Itabuna, na Bahia, no sul da Bahia. É grande amigo. Joandi trouxe a pinga pra você?
5: Ainda não veio.
2: Não veio, não. Ele não veio ainda, né? Quando ele vier. Agora é pro São João que ele vem, né? Diz que ia trazer uma pinga. Joandi é da Vila de Samambaia, mas mora em Itabuna, na Bahia. Um abraço, Tawane. Obrigado. Obrigado, Marta. Obrigado às meninas aí da Farmácia JB. Valeu, Fernando. Olha, gente, hoje aconteceu um acidente pela manhã. Ônibus com estudantes de Lagarto tomba na BR-101 em São Cristóvão. E é um assunto que requer um pouco de atenção. A gente gosta de, quando vê esse tipo de matéria, né, a gente fica preocupado. Um ônibus universitário que transportava estudantes da cidade de Lagarto tombou na manhã de quarta-feira, hoje, na BR-101, no quilômetro 103, município de São Cristóvão. A Polícia Rodoviária Federal foi acionada para atender a ocorrência que envolveu um carro de passeio e um ônibus com 40 passageiros. De acordo com informações da Polícia Rodoviária Federal, o ônibus escolar fazia o trajeto entre Lagarto e Aracaju, quando colidiu na traseira de um automóvel. Após a colisão, o ônibus tombou para fora da via. Ainda segundo os agentes, não houve vítimas fatais. Duas estudantes tiveram alguns ferimentos leves e receberam atendimento médico. O Serviço de Atendimento Móvel de Urgência, o SAMU, está no local auxiliando, foi acionado o atendimento para as vítimas. O Corpo de Bombeiro Militar de Sergipe realizou também primeiros socorros e constataram que os estudantes já haviam sido retirados do veículo por populares. Uma das estudantes atendidas pela equipe do Corpo de Bombeiro foi conduzida em estado de choque para o Hospital de Urgências de Sergipe. A Polícia Rodoviária Federal segue na localidade para regular o trânsito até a liberação dos veículos. O fluxo de carros foi normalizado sem obstrução da via. Aumenta aqui, por favor, Vladimir, um pouquinho. Olha, todo pai e toda mãe, as pessoas que têm, ficou legal, as pessoas que têm filhos, filho, filha, é? Estou recebendo aqui uma informação, peraí, que eu volto ao assunto.

Pronto, beleza. Valeu, aguardo aqui o seu retorno, viu? Então, como eu estava falando, em todo o estado de Sergipe, Tobias Barreto não é diferente. Esse acidente foi com um ônibus de estudante de Lagarto. Mas aqui em Tobias Barreto, nós temos vários carros que saem da cidade todos os dias, à tarde, para Aracaju, Lagarto, Paripiranga, para levar estudantes. E os pais que têm filho, filha, filhos que viajam todos os dias, eu sei o que é a preocupação de um pai desse, porque eu já vivi isso. A minha filha mais velha, quando estudava em Aracaju, ela estudou cerca de dois períodos e meio, indo para Aracaju todo dia, saindo daqui 15 para as 4 da tarde, e chegava por volta de 1 hora da manhã. E eu tinha que estar ali, no posto Serrano, esperando que chovesse, que fizesse sol. Era só se eu estivesse viajando com a banda ou acontecesse algum problema, que eu não estava lá. A gente depois botou um rapaz que fazia a guarda, a vigilância noturna, para acompanhar. Mas até que chegasse em casa, a gente não dormia. Quem tem filho assim ainda tem essa preocupação. Porque não é fácil viajar, estrada, animal na pista, que é o maior causador de acidente ainda. O maior causador de acidente ainda é animal solto na pista. E graças a Deus que esses alunos não tiveram nada. Ah, a menina foi levada para o hospital em estado de choque. É normal, porque muitos desses alunos vão ali, né, até descansando, para enfrentar, sair de casa cedo, para enfrentar a manhã toda de aula. Outros o dia todo e volta em outro carro no fim do dia. Mas é uma luta. E só sabe quem tem, só sabe quem passa. E quando sai à noite, é você a viagem todinha monitorando. Graças a Deus ainda, graças a Deus que hoje nós já temos um celular que pode ficar se comunicando com o seu filho. Vem onde? Não, passei de Itapuranga. Chegou em Salgado, estamos em Lagarto. Estou chegando, estou aqui no Agripino. Aí, deixa eu ir logo para o ponto para receber. Você quer ver coisa? Vá lá todo dia ali, toda noite. Né? Depois de meia-noite, para você ver quantos pais e mães estão aí nos pontos para receberem seus filhos e acompanhar até em casa. Alguns já deixam a sua moto ou bicicleta em alguns pontos, porque quando chega vão para casa. É uma luta para ser gente. É uma luta para ser um profissional. E a gente sabe que isso é bom. Um exemplo, Valdemir tem um filho formado, o outro se formando. Eu tenho uma filha formada que trabalha na área. E outros que já se formaram também. Que a gente, porra, lutou, estudou, valeu o esforço. Mas de todo esse esforço, vem a preocupação. Vem a preocupação. Aí a gente conversava aqui hoje fora do ar e dizia, mas tem motorista que é irresponsável. Mas os alunos, eles têm o poder

0: Você tá zero bala para viajar de Aracaju para Tobias Barreto. Sai de Tobias 15 para as 4. Aí quando você chega em Aracaju, que deixa o último aluno ou os últimos alunos na última faculdade, você encosta ali 7 horas, só vai sair de lá 10h30, 10h40. Então você tem de 7 até 10 para dormir. Depois de 10 você levanta, escova o dente, passa água no rosto, tá zero bala. Esqueça o aparelho celular, arme sua rede dentro do ônibus ou bota o seu colchonete e você dorme que ninguém lhe incomoda. Primeiro que o carro fica fechado. Segundo, que você vai encostar o carro em algum lugar. Mas que não deixa de preocupar e ser um risco para quem viaja todos os dias, é claro que é. Um carro ia hoje com 40 pessoas. 40. Graças a Deus, duas pessoas só tiveram ferimentos leves e uma em estado de choque, que é normal de vivenciar aquilo ali. O carro bate em outro e tomba. E se o carro capota? Se o carro capota? Aí hoje eu vi uma pessoa dizer em um certo grupo, eu vi três grupos falando sobre isso. Em um dos grupos eu participei. Em dois outros grupos eu não falei nada. Eu vi um dizendo, mas o certo é a cidade ter faculdade. Você vai conseguir, qual é o estado que consegue em toda a cidade ter uma faculdade? Qual é o estado que acontece isso? Tobias Barreto, ainda a gente tem, né, duas cidades que tem próximo da gente, duas não, quatro, que são próximas, porque Estância, nós ficamos a 90 quilômetros, Lagarto a quase 60, Aracaju a 130, e Paripiranga, Tobias a Simão Dias dá uns 70, Simão Dias Paripiranga 5, é uns 80 quilômetros, 90 também, mas que não deixa de ser preocupante, e que a gente tem que estar em oração o tempo todo é, porque nem todo pai consegue manter um filho morando na cidade que está cursando a faculdade e manter o filho lá. Nem todo pai. E quem tem, sabe onde dói, onde a pedra incomoda no sapato. Quem tem, sabe onde a pedra incomoda no sapato. Eu digo porque eu vivi os dois lados. Hoje vivo um. Mas tem muitos pais aí. E Tobias Barreto hoje, quantos estudantes nós não temos? É? Mas aí fica fácil as pessoas irem para grupo, principalmente quando partem para o lado politiqueiro. Eu hoje vi, li em três grupos, participei da conversa em um, mandei inclusive áudios no WhatsApp. Mas que é complicado, é, viu? E quando as pessoas partem para o lado politiqueiro, para o lado, né? A gente não sabe. Mas graças a Deus que pelo menos nenhum estudante desse aí teve uma coisa pior. 12 horas 53 minutos.
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0: Agora são 12 horas mais 54 minutos, meio-dia. 54 minutos na Tobias Barreto FM, deixa eu ver. Isso aqui, tá certo. Aguardo você trazer aqui, viu? Pronto. Olha, notícia que eu tive aqui importante hoje, né? Quando ela tiver. Sergipe já vacinou mais de 13 mil gestantes contra vírus da bronquiolite. Né? Sergipe já aplicou 13.204 doses da vacina.

0: vacina contra o vírus sincicial respiratório. Olha, vírus sincicial em gestantes, entre dezembro de 2025 e maio de 2026. Esse número representa 94,9% de cobertura vacinal no estado, segundo aponta em dados do Ministério da Saúde. O VSR é o principal causador da bronquiolite de bebês. A vacina estimula a produção de anticorpos pela mãe, que são transferidos ao bebê durante a gestação. Essa proteção é fundamental nos primeiros meses da vida, fase de maior vulnerabilidade às complicações respiratórias. As doses são aplicadas gratuitamente pelo Sistema Único de Saúde, que passou a ofertar a vacina contra o vírus sincicial respiratório, VSR, de forma inédita em todo o país. Ao todo, 1.800.000 de doses foram distribuídas para a proteção de gestantes a partir da 28ª semana de gestação. A estratégia está ativa em todo o país, nas unidades básicas de saúde, e busca garantir proteção antes do período de maior circulação do vírus, que costuma atingir o pico entre os meses de abril e maio. O Brasil voltou a ser referência em vacinação. Alcançamos a maior cobertura vacinal infantil dos últimos 9 anos e derrotamos o negacionismo daqueles que atacaram as vacinas e enfraqueceram o Programa Nacional de Imunizações. Em 3 anos e meio, reconstruímos o PNI, incorporamos novas vacinas e ampliamos, no ano passado, a proteção da população. Seguiremos fortalecendo o SUS para garantir mais acesso à imunização e mais saúde para todos os brasileiros, afirma o ministro da Saúde, Alexandre Padilha. Eu não sei como é que tem gente ainda que abre a boca para dizer: eu vou nada tomar essa vacina, quero saber de vacina, Deus me livre, eu tenho medo. Nós tivemos aí aquela, né, tragédia daquela pandemia da Covid, e quando saíram as vacinas, inclusive a gente ouviu isso de médicos. Alguns médicos dizer que não tomasse a vacina, que a vacina matava. Eu vou fazer igual a piada. Vai discutir com o doutor? Não tem uma piada que o carro vira e tem um meio atrapalhado no carro, né? E vinha um médico também. Aí o médico dizia: mas tá morto. Esse aqui tá vivo aí. O doido dizia: quer discutir com o doutor? Mas eu, particularmente, eu tomei todas as doses. E que tivesse vacina, que eu tomava também.
1: Sim, de Krushevski.
0: Eu não tenho esse negócio, não. A vacina que viesse, eu tomava. Ah, rapaz, a vacina... Foi um tempo que não dava para a gente estudar a vacina para poder tomar, que aquilo é perigoso. Perigoso é não tomar. Pode ter a campanha que for de vacinação. Eu vou lá, pode tomar, posso. Acima de 50 anos, pode tomar, eu vou tomar. Entendeu, não? Eu não vejo como problema, não. 12 horas e 58 minutos. Sinistilda, cadê você? Boa tarde.
2: Boa tarde mais uma vez, Valderlan Lemos. Agora eu venho com a informação onde o governo de Sergipe entregou nessa última sexta-feira em Aracaju a primeira etapa do complexo viário Senadora Maria do Carmo Alves, com a liberação do viaduto que liga as avenidas Beira-Mar e Tancredo Neves. A obra já começa a mudar a mobilidade urbana da capital, trazendo mais fluidez no trânsito, segurança e agilidade para quem passa diariamente pela região sul da cidade. O viaduto possui 180 metros de extensão e faz parte de uma das maiores obras de infraestrutura urbana em execução no país, com investimento superior a R$ 345 milhões. O complexo ainda contará com novas etapas, incluindo ponte estaiada, ciclovias, anéis viários e ciclopassarela. Segundo o governo do estado, a expectativa é de melhorar significativamente o tráfego em uma das áreas mais movimentadas da Grande Aracaju. Nós vamos ouvir agora o governador de Sergipe, Fábio Mitidieri.
3: Hoje um dia muito marcante da nossa gestão. Eu acho que se compara ao dia que nós entregamos o Hospital do Câncer, que também foi uma grande obra da nossa gestão, uma obra de estrutura que devolve ao nosso povo o direito de sonhar e realizar grande. Depois de 2 décadas, a gente volta a ter grandes obras na nossa capital e no nosso estado. Essa é a primeira etapa, a primeira entrega concreta do Complexo Viário Senadora Maria do Carmo Alves. E ele representa muito pela presença do que é Maria do Carmo para o nosso povo sergipano. Essa mulher firme, essa mulher que fez história, que ajudou o nosso povo, 3 vezes senadora, e que empresta o seu nome a essa grandiosa obra. Eu fico muito feliz. A gente está hoje entregando o viaduto. No mês de setembro, outubro, a gente entrega os anéis viários e os contornos. Em dezembro a janeiro a gente entrega a passarela e agosto, ano que vem, conclui o complexo com a ponte. Mas hoje uma obra maravilhosa que vai ajudar a mobilidade urbana, tanto que para chegar aqui deu trabalho, mas graças a Deus a gente pode ter hoje aqui um dia de bênção, um dia de entrega de obra importante para a nossa capital. E agradecer a todos os funcionários que ajudaram a transformar essa obra em realidade, a paciência da população. A gente sabe que o transtorno foi grande, mas não tem desenvolvimento sem transtorno. Infelizmente isso é normal, precisa passar por esse processo para viver o propósito. E a gente está vivendo o propósito hoje. Quem ganha Aracaju, quem ganha Sergipe, que a gente possa fazer mais obras como essa. Mais de 450 empregos diretos, mais de 1.000 empregos indiretos. Isso gera mais oportunidades para a população aracajuana e sergipana. Isso gera mais arrecadação para o município ISS. Isso gera desenvolvimento. É uma obra atrás da outra. Quando você termina o viaduto, você já está ali nos anéis viários. Ao mesmo tempo, a gente já deu serviço, já está na montagem do canteiro de obra da nova ponta Aracaju Barra, com todo o complexo viário. Enfim, a duplicação da rodovia dos Náufragos, que também já foi dado o serviço, já iniciou. Aí você vai começar a ver o Guajará, 230 milhões de investimento, também a obra já iniciada. São muitas oportunidades de emprego, de renda, de transformação dessa realidade, que faz com que a nossa economia cresça, faz com que a nossa cidade se desenvolva e a gente viva esse novo momento. Só tenho que agradecer a Deus e ao povo pela confiança. Espero que daqui a uma horinha de relógio a gente possa liberar esse trânsito e poder ver a população aracajuana e sergipana se beneficiar dessa grande obra. Saber que a gente ainda vai ter obra, porque tem os anéis, como eu falei, são mais 3 meses aí, pelo menos, de obras para os anéis viários e os contornos. Vamos ter a obra da ponte, mas é vencendo etapas. E eu digo a aracajuana assim, guarde a foto de como era Aracaju antes e como vai ser essa nova Aracaju com a entrega de todas essas obras e a conclusão à medida que elas foram acontecendo e todas essas obras que a gente já iniciou. É uma nova Aracaju. Agradecer aos funcionários dessa empresa, da Constran, que fizeram um grande trabalho, trabalhando sábado, domingo, feriado, madrugada, a obra com qualidade, uma obra de excelência, e a gente tem que enaltecer as obras que são entregues com qualidade e com prazo até antecipado, como foi o caso desse viaduto. Então, importante fazer esse registro a todos os funcionários. Vim ontem aqui, num outro momento, sozinho, fazer um agradecimento especial a eles, porque eu entendo que eles são parte dessa história. Sabe, aquela música, está vendo aquela casa moça, eu ajudei a construir, a levantar, eles são parte dessa história. Eu acho que cada gestão enfrenta suas dificuldades e suas angústias. Eu acho que desde que a gente chegou, a nossa visão foi desenvolvimentista, a nossa visão foi de buscar trazer, através das grandes obras, a geração de emprego, de renda, de oportunidade, cuidado social, como a gente tem feito. Sergipe hoje é um estado que é um dos estados que mais reduz extrema pobreza e desigualdade social no Brasil. Hoje estamos recebendo mais 2 prêmios. A primeira-dama já está indo a Brasília receber mais 2 prêmios na área da ciência social também. Somos o segundo estado do Brasil que mais investiu em obras de infraestrutura, 8% da receita corrente líquida, atrás apenas do Paraná. E tudo isso, esse ciclo virtuoso que o estado sempre vive, vai fazendo com que a economia vá crescendo e a população vai ter um ganho de qualidade de vida, um ganho real, como a gente viu, Sergipe, pelo segundo ano consecutivo, o segundo lugar em qualidade de vida do Nordeste. Fomos o primeiro, 23, segundo e 24, 25, sempre ali coladinho na Paraíba para sermos o primeiro já novamente. Eu fico feliz com as comparações com grandes nomes, né? Dr. João foi uma referência como governador, como homem público, uma pessoa amada pelo povo sergipano, que na sua época teve uma visão desenvolvimentista. Ele sonhou grande, realizou gigante, como eu gosto de dizer, entregou o Hospital João Alves Filho, entregou a Ponta da Aracaju Barra, construiu a Orla de Atalaia, e que eu possa, da minha forma e no meu tempo. João foi 12 anos governador de Sergipe. Eu tenho 3 anos e meio agora, né? Vamos completar. Eu possa também construir o meu legado, as minhas obras, que possam melhorar a vida dos sergipanos. Que a gente possa concluir a segunda ponta da Cajubarra, o segundo... já entregamos o Hospital do Câncer, que a gente possa construir o Hospital Materno Infantil Nossa Senhora de Lourdes, que está em andamento, a doutora Frenoca, a doutora do Leite, o Guajará, o Complexo Maria do Carmo, essas obras que vão transformar vidas, que vão efetivamente melhorar a qualidade de vida da população sergipana. Tem muita coisa ainda por acontecer, por fazer. A gente sabe que o dever de casa ele é árduo, é longo, mas ele vale a pena, porque a gente está vendo a transformação acontecer.
4: Eu digo sempre que eu vou a Brasília, converso com o ministro Renanzinho, agora o ministro Geraldo Santoro, presidente Lula, que o governo federal ele tem uma dívida com o Sergipe quando o assunto é BR, já que essa obra da BR-101 começou no governo Fernando Henrique Cardoso. Mas eu acredito que a gente possa estar superando, já que o trecho 101 Norte já está quase concluído, Centro e o Sul também, já iniciou aquela última etapa que falta, e que a gente tenha a tão sonhada 235 saindo do papel também. Eu sou daqueles que acreditam que as coisas têm que acontecer por vontade do gestor, e tenho certeza que o presidente Lula quer que essa obra aconteça, até para ele virar essa página que o sergipano espera há muitos anos.
1: Cindy Kruszewski.
2: Nós acabamos de ouvir aí o governador do Sergipe, Fábio Mitidieri. Nós vamos ouvir também o secretário de Estado do Seturbi, Luiz Roberto.
5: É o sentimento de dever cumprido, né? O desafio foi lançado pelo governador Fábio Mitidieri, lá quando nós estávamos elaborando o planejamento estratégico. Ele conversou comigo, dialogou comigo, disse: olha, você tem dois grandes projetos para coordenar, para liderar, que é o complexo viário ali da Tancredo Neves, Coroa do Meio, e a nova ponte Aracaju Barra. Ainda não tinha o nome de senadora Maria do Carmo Alves, o nome foi colocado depois. E aí nós fomos gradativamente, né, um projeto que estava hibernando há 10 anos, nós pegamos o projeto, atualizamos orçamentos, atualizamos o método construtivo, partimos para a licitação, e o tempo médio de uma obra dessa, vou falar só do viaduto, né? Com a licitação de projetos básicos, depois complementares, toda a parte de licenciamento ambiental e a execução da obra, ela dura em torno de 20 meses. Nós estamos entregando em 12 meses. Então foi muito trabalho, muita dedicação com a equipe de execução da Constran, a supervisora geométrica, todos os servidores e servidores da SEDUBRE, a ADEMA, a SMTT, que são importantes dentro do processo, a liberação da obra por parte da IMURB, o relatório de impacto e vizinhança pela SEMA do município. A gente tem que ser justo e reconhecer o trabalho de cada um que contribuiu com isso, mas efetivamente a liderança do governador Fábio Mitidieri, né, que a cada 2 dias me ligava, e as pontes, como é que está, veja o cronograma, e a gente vinha com o pessoal de planejamento, reunião semanal, visita 2, 3 vezes, houve um empenho total de todas e todos. E hoje a gente libera o viaduto, melhora o trânsito, o incômodo que foi passageiro passa a ser um benefício duradouro, e as pessoas agora têm a dimensão do que é essa obra, né? Quando você passa no viaduto, você olha para o lado direito ou para o lado esquerdo, você já vai ver o bloco da ponta do lado da Coroa do Meio, a finalização das escavações do lado aqui do Inácio Barbosa, e em setembro a gente já vai entregar os acessos, em dezembro a gente entrega a ciclo passarela, e no próximo ano, ali nos meses de agosto e setembro, a gente deve estar entregando o complexo como todo. Então é uma obra grandiosa, é a maior obra de mobilidade urbana dos últimos 20 anos aqui no município de Aracaju, e prova, né, que planejamento, organização, dedicação, gestão, as obras dão certo, as situações dão certo. Né? Um governo que se desenvolve em todas as áreas, seja na área do desenvolvimento econômico, do turismo, no social, na geração de emprego e renda, no desenvolvimento econômico lá com a CEDETEC, enfim, é uma transformação nesse estado. E nós, e principalmente o governador, a gente não pensa em projeto de governo, é um pensamento de governo de estado. Por isso que nós fizemos um planejamento estratégico olhando para a Sergipe 2030, indo além de um mandato, mas fazendo com que isso tenha continuidade, com uma carteira robusta de projetos, de obras, de infraestrutura. Isso só quem faz planejamento estratégico, quem reúne equipe, quem contrata consultoria, quem trabalha diuturnamente, sabe o que é entregar e sabe o que é dar resultado.
1: Cindy Kruszewski.
2: Nós ouvimos aí Luiz Roberto, secretário de Estado de Sedurbi. Vamos ouvir agora a filha da homenageada, Ana Alves.
6: Primeiro, quero agradecer a Deus e a Nossa Senhora por essa linda obra, ao governador Fábio Michidieri e a todos os funcionários que aqui trabalharam. Olhe, esta obra é uma obra muito importante. Complexo Viário Senadora Maria do Carmo Alves, que deixa aqui registrado, a realização e o reconhecimento a um trabalho, a um legado dela, né, que foi 3 vezes senadora consecutiva no Brasil, a única do Brasil, né, aqui de Sergipe, do Cedro de São João, da capital do mundo. Assim como Maria gostava de trabalhar para poder levar qualidade de vida e dignidade à vida das pessoas e poder chegar mais rápido a elas, essa obra, o complexo viário, vai poder melhorar a qualidade de vida, vai trazer mais dinamismo, progresso, dignidade, a realização de sonhos. Então, eu vejo esta obra muito ligada ao perfil de Maria, que gostava de celeridade. Pontualidade era o nome dela. Maria, se marcasse uma inauguração 6 horas da manhã, 5:30 ela já estava no local. Então, isto também lembra a pontualidade e é esse dinamismo que eu falo. Então, eu tenho certeza que através desse complexo viário, vidas vão se transformar, o trânsito melhora, a mobilidade urbana também aqui melhora. Então, nós temos aqui o progresso, nós vivemos aqui o progresso vendo o presente, enxergando o futuro através desse complexo viário.
1: Cindy Kruszewski.
2: Nós vamos também ouvir agora o filho da homenageada, o João Alves Neto.
7: É uma grande homenagem, eu tenho certeza que onde ela estiver, ela está muito feliz, porque ela gostava de ver, ela e meu pai, né, gostava de ver o desenvolvimento de Sergipe. E até pesquisei, né, na inteligência artificial, se tem alguma obra semelhante a essa com o nome dela, não tem. O que outras são escolas, creches, então essa realmente é uma grande homenagem e vai ficar marcada. Nós agradecemos ao governador que teve essa visão. Logo depois da morte da minha mãe, ele anunciou, né, essa obra e fez um tempo recorde, né, parecendo as obras do meu pai.
1: Cindy Kruszewski.
2: Tá aí, nós acabamos de ouvir o João Alves Neto, filho da homenageada dessa ponte que foi inaugurada agora nessa última sexta-feira na Grande Aracaju. 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A todos uma boa tarde. Já volto trazendo mais informações para o jornalismo da Tobias Barreto FM.
0: Tá bom, Cindy Schilder, você volta sim. Agora, são 13 horas mais 13 minutos, 13:13, na Tobias FM. Vamos ao apoio? Eu vou ao apoio cultural, eu volto, é rapidão.
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1: 13 horas e 13 minutos. 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
2: Agora! São 13 horas mais 18 minutos, 13:18. Xerife do Cabrito.
3: Boa tarde, Nando. Deus abençoe nossa família, a família de vocês, trabalhando nessa rádio, e toda a família brasileira. Nando, vou elogiar esse prefeito aí, pelo evento que ele fez ontem aí, né, no tema aí, junto com o vice-prefeito Galdo Filó, o deputado Cacau, o secretário dele, toda a secretaria dele, o vereador, minha patroa Sabina, com a secretaria dela também, a minha patroa Zana, todos os concessionários que ela tem, estava tudo aí no evento, né? E também o deputado Cacá Santos, que eu me esqueci de falar, eu já falei também, e a patroa do prefeito aí, que me deu uma camisa ontem também lá, como é o nome da prefeita, o nome da mulher do prefeito, não, que eu me esqueci.
2: Sueli.
3: Sueli, agradeço ela também. E também o governador não veio, né? Mas aí eu perguntando, o governador não está aqui, não está aqui. Aí uma menina que trabalha com Zana, uma galera que mora ali de frente, perto do, ali no fundo do César aí, disse, Xerém, quem veio foi a mulher do governador, ela aí. Eu disse, quem é a mulher do governador aí? Tiremos foto com ela e agradecer a ela com toda a equipe, o governador não veio, mas ela veio, com toda a equipe dela que estava aí, tudo, trabalhando, né? E aí agora, prefeito aí tirando identidade, fazendo registro, tinha fazendo exame, estava fazendo tudo lá, eu porque estava só caminhando. E aí agora, esse prefeito aí é um prefeito trabalhador com toda a equipe que ele tem, né, não? E fazendo calçamento, fazendo obra, botando asfalto na rua, nos povoados, fazendo as praças, tá de parabéns. Todo dia eu digo, prefeito, se dependesse de Deus, você ia passar na prefeitura uns 10 anos, mas não depende de Deus, depende da justiça, né? Tá de parabéns. Não, uma boa tarde para você aí, sua família toda aí.
2: Um abraço,
3: e
2: Xerém.
3: Todos os ouvintes que fazem aí o programa dessa rádio aí. Uma boa tarde.
2: Um abraço, Xerém. Nosso amigo Xerém aí participando com a gente. Aqui vou dizer, viu? Tem mensagem.
4: Ele está feito aqui, mano.
5: Boa tarde, né? Tá
2: boa tudo tarde.
5: Bom?
2: Na paz.
5: O Palmeiras ganhou de canto.
4: Esse é o novo.
2: 3-0.
5: De canto o Palmeiras.
2: 3-0.
5: De 3, 83. Que bom, né? Agora os flamenguistas passam tudo a beça baixa. Por mim, passa tudo a beça baixa. Os flamenguistas passam tudo a beça baixa.
6: Boa tarde. Tribuna do Povo, boa tarde, né? Todos que estivemos vindo na redondeza do Tubeiro Barreto, um lugarejo, um forte abraço. Quiser arrumar a água do negócio de água, pai, liga pra mim que eu tô. Coisa que eu faço. Isso aí que tu tá fazendo na cidade é eu. Na Inguá, beleza?
2: Tô trabalhando na Inguá. Então. Tá sabendo de tudo.
6: Vai ver ali no, na mina do Tira Carta. Aquele velho ali do Castelo Branco, Rua Taberninha. Toda a rua que estava fazendo essa, é aí que eu estou fazendo aí. Mandando fazer, beleza? Deus abençoe, estamos juntos.
2: Está mandando fazer?
6: Dá licença.
2: Você está mandando lá igual.
6: Se alguém ligar para ele dizendo que tem uma água vazando aqui, tem uma mulher que falou aí. É só ligar para mim. Eu vou lá e faço. Mando fazer. Um abraço.
2: Não entendi. Ou você faz ou manda fazer. Estou trabalhando agora na Iguá. Valeu, dá licença. Graças a Deus, chegou de São Paulo. Chegou São, né, e aqui agora atrapalhou, hein? Não abre nada. Chegou de São Paulo, chegou agora para trabalhar na Iguá, nosso amigo da licença. É? Igual quem dá, gente, quando tiver problema da Iguá, agora liga para ele, viu? Ele é quem vai resolver. Dá licença, sai de problema, que é melhor que você faz, rapaz. Você não é autorizado, não ligue para uma rádio para dizer que se tiver problema da Iguá, ligue para você que você vai fazer ou manda fazer. Você não é funcionário da empresa, você não responde pela empresa. Deixa de problema, rapaz, para você. Tenha juízo, homem, pelo amor de Deus. Quem tem que fazer as coisas são as pessoas responsáveis. Do órgão que seja responsável. Se for da energia, o órgão que seja responsável, se for de água. Agora você ligar para a rádio para dizer, ah, se tiver algum problema aí, não sei o quê, na rua Itabana é assim, ligue para mim, que eu vou fazer, ou então, quem está fazendo sou eu, ou eu mando fazer. Você não tem direito de falar isso, rapaz. É juízo. Quem tem que responder é a empresa disso. A empresa que tem que resolver. E daqui a pouco as pessoas começam a ir para cima de você, e você vai ver como é. Você não é funcionário, você não responde pela empresa. Rapaz, pelo amor de Deus, baixa a bola. Baixa a bola e tenha juízo. Tenha juízo, homem. Alô, Amunda?
1: Alô, não.
2: Tá bom, tudo Amunda? Bom? Tem namorado muito, Amunda?
1: Foi ontem pra festa, ontem lá?
2: Não, fui não. Vou hoje.
1: Eu fui não.
2: Você tá bom mesmo?
1: E você tá... Tudo bom, e você?
2: Tô melhor do que os presos, tô solto.
1: Sei. Tá vendo Demi Barreto?
2: Tá aqui, Demi, tá ali ouvindo.
1: Demi Barreto é a cultura direta na rádio de noite, ele fala meu nome não.
2: Ó, tá vendo? Fala o nome dele, Valdemir, ele escuta você direto, rapaz. Anota, rapaz.
1: Eu vou cortar a orelha dele.
2: Ó, e agora dá pé, cortar a orelha dele, é? Tá bom.
1: Pra ficar churuco, não.
2: Ó, vai ficar churuco, é? Ó, tá bom. É,
1: pra ficar mesmo com a telete, vou cortar a orelha pra... Pra roubar, não.
2: Valeu, Ramundo. Um abraço.
1: Valeu, Nã.
2: Um abraço. Oi.
1: Ô, Nã.
2: Inho.
1: Nã.
2: Oi.
1: Até lá, a licença é doido. A licença é doido.
2: É, não. Tá bom. Valeu, Ramundo. Um abraço.
1: Valeu, Nã.
2: Tchau. São 13 horas mais 31 minutos. 13h31.
7: Ô, oh, não, boa tarde, não, boa tarde, Valdir Barreto, boa tarde, todos ouvindo da Tribuna do Povo. Quer dizer pra você, não, que desde ontem, eu tô bem informado, que o senhor, eu tenho, eu tenho um termo na televisão, vou usar no termo de ouvinte, né, do segunda edição de, parece que é Boa Noite CG, parece assim, jornal que eu adoro, não perde. Fazendo pra ser que não perde. Aí não, ele falou na manchete, né, tal, quando falou em Tobias, aí, senhor, isso foi uma tristeza, né? Você sabe que a cidade, não, crescendo, com o nosso prefeito Deus é crescendo, viu? Uma boa administração, 100%. Agora parece ser lixo aí, né? Para Tobias daqui a pouco tá na rede social, no Brasil, no mundo todo.
2: Sobre.
7: Que é triste, né?
2: Sobre.
7: Agora o que não presta. Você sabe o que não presta. Eu concordo com a nossa jornalista, a Marcela Fernanda. Foi o que ela falou de manhã. Que eu sou ouvindo Tassiá dizendo assim. Fosse um pobre, né? Ave Maria, estava no mundo todo.
2: Da Polícia
7: mas
2: Federal.
7: Mas deixa pra lá. Eu quero ver Tobias bem só crescer. Briga.
2: Não, mas aí não tem nada a ver com gestão, com administração, não, o Ailton Góes. Tem nada a ver, não. E a televisão falou, né? Foi Aracaju, Tobias Barreto, Nossa Senhora do Socorro. Nós falamos sobre isso aqui ontem. Mas ninguém foi citado. Nem na televisão, nem nos sites, nem nos blogs, nem nos programas jornalísticos. Nome de ninguém que foi levado pela polícia foi citado. A polícia está fazendo uma investigação, levou alguns suspeitos, porque até então são suspeitos, mas sem citar nomes. Inclusive hoje eu ouvi uma rádio da capital, quando o repórter falava da ação em algumas cidades e estados do Brasil, não foi só Sergipe, né? Teve aqui próximo, exemplo, em Ribeira do Pombal, é Bahia, teve no Espírito Santo, teve em Brasília, é uma ação só. E teve em Sergipe, Socorro, Tobias Barreto. Mas nome de ninguém foi citado. Então, ali não falou mal de Tobias Barreto. Uma cidade que tem mais de 60 mil habitantes. Né? Aí a polícia dá uma ação para levar uma pessoa. Não falou mal, não. Ali, você está confundindo, o seu Ailton. Não, não teve, não. Hã? Letinho, boa tarde.
8: Boa tarde, irmão. Eu queria fazer um pedido aí. Você falar o secretário de obra, fala pra cima lá que você inaugurou.
9: Ali de frente da minha casa, Santo Mão.
8: Rapaz, tá começando a quebrar as palmeiras, porque o negócio é aquele. Né? O secretário vem botar as camas ali pra ver quem é, pra pegar quem é, né? A gente faz as coisas, faz assim,
9: pede o pedido. O bar ficar bonito, né? E os caras chegam e quebram as palmeiras ali, estão quebrando. Agora não sei quem é, né? O certo era botar a cena pra saber quem era ali, né? Estão começando a quebrar aquele negócio.
2: E arrombar, né? É complicado arrombar, o ser humano, né? Inaugurou. Lá,
8: até eu conheci lá, toquei até seu nome hoje. Diga, pai, vou ligar pra Nana pra ver aí, pra falar com o secretário, botar as camas aí, pra ver se pega esse cara aí, quebrando. Já quebrou duas e quebrou. Hoje de manhã tinha outra quebrada lá, três com essa já.
2: Aí é de arrombar. Inaugura uma praça, faz um negócio desse e as pessoas... O que é que a palmeira faz mal? Que mal faz uma palmeira a um cidadão, uma cidadã? Pra quebrar.
8: É o negócio da vida.
2: Vou passar a informação aqui pro secretário, Letinho. Valeu.
8: E outra coisa aí,
9: Josa. Sabe quem é o Josa Dúdio? Ele mandou cobrar pra falar com o secretário que lá no Sapão tem um mato brabo lá pro secretário mandar uma máquina lá que o negócio tá brabo lá perto da quadra. Lá tem frente da casa dele, Josa. Ele mandou ligar pra você.
2: Beleza.
9: Você pode ligar aí pra Nan aí, pra tirar um mato brabo lá, pra o secretário ir lá pra passar a máquina lá naquele mato. Tá um mato brabo lá na quadra do Sapão, de frente da casa dele, ele dizendo.
2: Pronto, tá dado o recado. Valeu, Letinho. Obrigado.
9: Obrigado a você. Bom trabalho aí, viu?
2: 13:35. 13:35.
10: Puxa saco! Puxa saco! De jeito para o Pedro, puxa saco.
11: Ô, Nan, boa tarde. Nan, você viu hoje pela manhã, o Manezinho falou estilo, viu? Gostei das palavras de Manezinho. Falou certinho. Falou mais do que o velho Padre Pedro, o velho Padre só presta pra gaguejar ainda falar palavrão. Manezinho falou, oxe, foi bom demais. Tá bem estudado, viu?
2: Valeu, deixa eu ver aqui. O que é que tá me mandando?
12: Ô, Nan, rapaz, boa tarde a todos os ouvintes aí. Rapaz, eu passando aqui pra ir pro centro aqui de fisioterapia. O menino tava com uma bicicleta em cima da casinha, pô. Uma bicicleta pra descer, aí cai e quebra o braço. Isso é doido, rapaz. Uma bicicleta em cima da casinha, aí pra descer na escorregadeira, que é pra descer sentado, ele desceu com a bicicleta. Eu disse que ia chamar a polícia. Ele ficou com medo, mas acho que ele não vai fazer mais não isso. Mas você veja aonde chega, assim, o tipo de pessoas. Rapaz, aqui é uma criança, né? Não tem noção ali, mas serve pro pai ou a mãe conversar em casa, vai brincar assim, né? Porque senão vai dar trabalho aos hospitais aí com o braço quebrado.
2: É mole um negócio desse. Maciel aqui me dizendo que passou, ia pro centro de fisioterapia, e aí ele viu, flagrou, uma criança em cima da casinha, onde tem a escorregadeira, com a bicicleta. Sobe com a bicicleta para descer montado na escorregadeira. Repara o juízo. Repara a que ponto chega. É de arrombar, viu? É no telefone, né? Luciano Pena, boa tarde, Luciano.
13: Boa tarde, Nan.
2: Um abraço, boa tarde.
13: Ô, Nan, você viu de manhã o Flávio Vieira na entrevista no programa de Marcela?
2: Eu ouvi sim.
13: Você ouviu? Ele era querendo saber das coisas de Tobias Barreto, da igual como ela trata a gente aqui de Barreto, né? Os vazamentos, tudo, querendo saber. Ele fica com a Rudeia falando o que está fazendo em Glória, o que vai fazer em Poço Redondo, o que já fez não sei aonde. Ele vem só para elogiar a Iguá, né? Que ele trabalha para isso. Na 10 ele fazia isso. Saiu, a 10 veio para Iguá, a parte da Iguá, né? Aí ficou o Heraldinho da Luz Divina. Né? Heraldinho era rapidinho nas coisas, né? Era rapidinho nas conversas, quando perguntava as coisas dele. E ele voltou agora, tiraram o Heraldinho, botaram ele, né? Ele aí vem com aqueles arrudeios, a gente quer saber. Ele agora veio com a conta de abril, falando o negócio de abril, que vai dividir a conta de abril, que não entregou. Eu recebi a minha, paguei a minha abril. A minha era vencimento dia 28, eu paguei no dia 26 de abril, né? E não tem nada a ver com essas contas de abril. Eu quero saber de maio agora, como é que vai ficar em maio, que não veio, né? Contou aqui no dia 23 nas ruas e muitas contas não entregou aqui, né? O cara que entrega, que faz a contagem, não sabe, não sei como é que esses caras é, não trata a gente bem. Perguntaram a ele aqui na Rua do Amparo, ele disse, depois vem, cadê a conta que você não contou na minha casa? Depois conta, depois vem. E é assim que trata as pessoas, né?
2: É, na verdade...
13: Ah, por eles não, não é comigo, vocês vão lá na Iguá, vão lá na Iguá, na 7 de junho ali, né? Onde tem o local de atendimento, né? Tudo bem, mas dizer, não, vem depois, que negócio é esse?
2: É,
13: ele agora vai mandar, as contas vai vir agora, né? Diz ele, né? Hoje que vai vir as contas de maio, né?
2: É pra quem onde não recebeu. Mesmo? O escritório da Iguá na Avenida 7 de junho, é aonde mesmo? Porque eu nem sei, pra falar a verdade.
13: É naquele ali, no embaixo daquele hotel.
2: Ah,
13: aquele hotelzinho, aquele hotel que tem.
2: O hotel Milênio.
13: O Milênio, né?
2: Ah, entendi.
13: É ali.
2: Ah, rapaz, entendi agora.
13: Marcelo, eu fiquei até dormindo, de tanto ele falar, eu tava cochilando já. Marcela, não é fácil, ela coxa tudo é rapidinho, né? Ela disse que eu sou curto e grosso, eu nasci de 7 meses e quer tudo rápido.
2: Pois
13: e
2: é.
13: Ele daquele jeitão, todo fala manso, eu conheço. Bora lá no Augusto Franco, essa figura.
2: Bora no Augusto Franco, no texto que você morou.
13: É, lá no Augusto Franco eu morei, só que ele morava na terceira etapa. Eu morei na primeira, né? Em frente ao campo do Francão, onde vocês jogavam bola, onde vocês foram jogadores de futebol, né?
2: Não, eu brincava ali.
13: Mas a cigana me enganou.
2: Me enganou, mas eu brincava ali com o Ninho Garotinho.
13: Com aquela turma ali, né?
2: Com o Rogério.
13: É, naquele tempo ali.
2: Eu morava ali no Augusto Franco.
13: Quando você morava na casa de sua tia ali, né?
2: É,
13: no
2: Canal 3, Canal 3.
13: No apartamento ali, né?
2: É, no Canal 3 ali. Confeitar o bar de Augusto.
13: Do mar ali, perto do bar ali, um bar que tem na
2: Augusto,
13: esquina ali.
2: O da Augusto.
13: O bar... em frente a Augusto, né?
2: É, Augusto, restaurante de Augusto. É, o restaurante de Augusto ali. É. Eu morava de frente ali.
13: É. No apartamento você morava no terceiro andar, não era? Terceiro andar.
2: Segundo. Terceiro era Walter.
13: Segundo.
2: Terceiro era Walter.
13: Ele era Walter, né? De vez em quando era naquele bar da esquina. Tinha um bar na esquina que você não estava mais aí, não. Eu estava em casa, o Mário Brava me chamava para levar ele em casa.
2: É,
13: depois
2: seu
13: ele vinha na caminhada, 4 horas, fazia uma caminhada, quando voltava, você estava no bar, o bar da galera, na esquina, o bar da galera.
2: O bar da galera.
13: Dava pra praça.
2: O bar da
13: aí
2: galera.
13: Aí eu ia levar ele em casa, aí ia levar ele lá.
2: O bar da galera agora?
13: 9 horas da noite, eu vi 9 horas, 10 horas.
2: Viu, Luciano?
13: O bar. Eu saí em casa na praça, não vinha uma pessoa me chamar.
2: O bar da galera. O bar da galera agora é em cima da praça, eu vou lá sempre assistir jogo.
13: Era na esquina, meu bar.
2: Agora em cima da, agora é em cima da praça. O bar da galera.
13: É, na praça.
2: Eu vou lá...
13: Onde tem a carajé da Ana, né?
2: Pronto, é vizinho a Ana. A vizinho é a carajé de Ana. Vizinho.
13: É, vizinho é a carajé da Ana. Eu assisti... Mais eu tive lá. Tem mais de ano que eu tive no Augusto Franco.
2: Poxa, eu assisti jogo lá tem um mês.
13: Pois é.
2: Se tiver um mês...
13: Fica todo dia mandando mensagem pra mim. Todo dia eu recebo mensagem. Tem aquele menino que manda todas as notícias pra mim, né? Aquele menino que é do... Que mora lá, que é do gosta do Confiança, né?
2: O Hélio Mala. Eu tive na feira do Augusto Franco.
13: Ele vieram todo ano. Eu tenho várias medalhas aqui, não participava mais ele. No futebol, eles e ela, né? Eu tenho medalha como o Romero, aquele negócio que eu participava, ajudando no Comes e Bebe, né?
2: Pois
13: quem
2: aí...
13: morreu ontem foi aquele menino, foi Tantan. Você lembra de Tantan, jogador do Vasco?
2: Ele jogou aqui, tem, jogou aqui.
13: Tantan não, morreu, né?
2: Jogou aqui na Madense, ele.
13: É, ele mandou me dizer ontem, que ele faleceu ontem,
2: faleceu ontem, tem. Jogou aqui na Madense, jogou na Catuense, jogou em vários clubes.
13: É, eu tive dois primos que jogou no Vasco. Um foi campeão pelo Vasco, o Peninha Distância, é de os Peninhos, irmão de Edinho, que jogou no Sergipe. E outra foi o Sordeco de Itabaianinha.
2: Sordeco,
13: né? Que jogou no Vasco com o Cacete, né?
2: É, Sordeco lá do trailer da praça lá.
13: Sordeco correu no Nordeste tudo aí, jogou em
2: ele,
13: China.
2: Ele tem ainda o trailer na praça ali em Itabaianinha? Ele tem um trailer ali.
13: Sordeco?
2: Sim, um trailer ali.
13: Ele foi vereador, agora é super.
2: Vereador,
13: né?
2: Trabalhava na saúde lá. Jogou no Olímpico.
13: Tá na saúde ainda, tá na saúde, trabalha na saúde ainda. Tá morando ali, perto da Gripom. Na pista ali.
2: Beleza.
13: Né? Fala com ele quase todo dia, meu primo Carnal.
2: Eu vou sempre no Augusto Franco. Domingo fez 8 dias, eu fiz a minha feira lá no Augusto Franco, no domingo de manhã.
13: Aquela feira é muito boa. quem falou com uma pergunta para você, hoje foi o Roberto Silva, né? Nosso Bebeto Silva, né? O caô.
2: Dia das mães.
13: Ele falou comigo, né? Pronto. Falou comigo e disse que ia para a feira do Augusto Franco, na quarta-feira hoje, né?
2: Pronto. No domingo, dia das mães, eu fiz a minha feira lá no Augusto Franco. Fiz a feira lá.
13: Eu fazia dia de sábado, dia de quarta, porque minha mãe gostava dia de quarta.
2: Encontrei com o Pedro Dantas lá.
13: Quarta pela tarde eu fazia.
2: Tomei um mingau lá com o Pedro Dantas. Tomei um mingau com ele, no dia das mães. Encontrei com ele.
13: Roberto tava lá, hoje de manhã tava lá, já na feira.
2: Olha, Bebeto é caô, rapaz. Bebeto é caô, é gente fina.
13: Aí é caô, legítimo.
2: Valeu, Luciano.
13: Tá bom, ele participa do programa de Raimundo José toda meia-noite. Quer que eu fique acordado para ver ele falando, dando as notícias, tudo, para ficar vendo ele falar.
2: Eu ia para Aracaju.
13: Entra no ar quase 1h, porque eu tava acordado. Eu não brinco mais com rádio net, não, de madrugada, senão eu não durmo.
2: Outro dia eu ia para Aracaju com meu pai, aí ligamos o rádio no programa de César Cabral, e era um Ribeiro, ele entrou. Na hora que entrou, falou logo seu nome e Carlinho das Verduras. Esse Carlinho tá ouvindo essa hora mais.
13: Ele tarde, 5 horas da tarde, ele quer que eu fique ligado. Às vezes eu tô aqui em casa, tô querendo ver um negócio no futebol aqui, no ESPN, que tem uma hora boa de futebol, ESPN, né? Aí eu tô ligado, ele manda que eu ligue também, aí me liga. Vou falar em você agora, vou falar no Sérgio Cabral com o Aaron Ribeiro.
2: Pois. Valeu, aí. Luciano, forte abraço. Vamos...
13: Eu quero ver se vem agora a conta de maio, né? Como vai ficar, né?
2: É, também tô aguardando mandar, pra ver. Né? Vamos aguardar
13: tá
2: aí.
13: Tá bom, não.
2: Um forte abraço.
13: Pra você, saudações Fluminense. É. Fluminense joga hoje, 9h30, vou assistir, viu, Fluminense?
2: 9h30. Valeu, Luciano Pena.
13: 9h30 hoje, 9h30, Nestino vai passar.
2: Dá um abraço também, Dona Inês aí.
13: Tá, Dona Inês tá escutando aqui, tá aqui levando os braços, escutando.
2: Valeu.
13: Ok.
2: Luciano Pena Guimarães e Dona Inês na Nossa Senhora do Amparo. Pois é, eu tive dia das mães lá do Augusto Franco. Fiz a minha feira lá. Eu tava em Aracaju. Aí fui fazer a feira lá no Augusto Franco, aqui, aí. Encontrei aqui. Agora esse outro é que eu não entendi para que é esse da SOSB aí. É. Não entendi para que é esse não aí. Depois a gente vê. Deixa eu dar uma carguinha nesse aqui. Vamos lá. Deixa eu ver se ele... Pronto, isso aqui tá. Chegou. Vamos lá, tem mensagem.
14: Então, eu quero dizer para você que você, vamos dizer assim, que eu, o jornalista, acho que o nome dele é Livan Santos, por aí. Um grande jornalista da TV Sergipe. Ele não falou mal de Itobia, não, viu? Só fez citar o nome da cidade.
2: Pois é.
14: A operação da Polícia Federal, tal, tal. Mas a gente, eu com o Petra Waldo aqui, teve um probleminha. Eu quero dizer para você que ele não falou mal de Itobia, não. E citou a cidade. Quando fala em Tubiense, assim, eu tenho morador tubiense, né? Fica ali atento para ver o que está acontecendo. Mas não fica triste, né? Porque você sabe como é a rede social hoje, né? Vai longe, longe.
2: É normal, viu? Isso, é natural.
14: E eu só quero ver Tubiense Barreto crescer como está crescendo. Nós temos prefeito. Está aqui o Padre Pedro, um tapete. Bairro Pinheiro, não. Já, hoje já colocaram aqueles quebra-mola, viu? Já colocaram ontem, aquela faixa amarela, pintou tudo para pessoa de carro, veículo, moto, ver logo de longe a faixa.
2: Quando tiver tomando...
14: Passa correndo, quem quiser se acabar.
2: Quando tiver tomando isso, a escolizinha
14: ficou bom
2: também,
14: demais. Nós quer ver Tubiense crescer, que nem nosso prefeito Deus, a cidade é crescendo. Mas a gente fica triste com porcaria, tá bom? Obrigado.
2: Normal.
15: Tá bebo, tendo algo. O que ele quer ver enquanto vê essa equipe? Tá bebo, essa velhona. Corta. Puxa saco.
16: Cindy Kruszewski.
2: Cindy Schilder, boa tarde de volta.
17: Estou de volta e agora a gente traz a informação diretamente com o secretário de comunicação, Henrique Menezes, falando sobre as informações e entregas de obras que está para acontecer no município essa semana. Vamos acompanhar.
18: Boa tarde, Cindy. Boa tarde, Nan. Boa tarde a todos os ouvintes da Tobias Barreto. Estou de volta. Tirei um tempinho de férias, né, para descansar, e agora retomando os trabalhos. Estava com saudade de falar com vocês através, né, do rádio, através da Tobias Barreto FM, e já retorno, claro, trazendo notícia boa, porque todo dia tem coisa boa para partilhar da gestão do prefeito Nilson de Agripino, do vice-prefeito Galdo Filó, a gestão Fé, Amor e muito trabalho mesmo, porque hoje tem mais uma entrega para a população. O prefeito Dilson disse, né, no início do seu mandato e também na campanha dele, que todo mês ia ter uma entrega, uma ordem de serviço, mas o ritmo está muito mais acelerado. Está sendo toda semana, toda quinzena, às vezes duas, três mais ações em uma mesma semana. E hoje, dia 27, quarta-feira, a gente convida a comunidade do Curtume para a entrega de pavimentação nessa localidade, com a presença, né, do prefeito, com a presença de vereadores, de lideranças locais, mas principalmente do povo do Curtume, da comunidade que pediu o calçamento ao prefeito no programa que o prefeito fez de ir até as comunidades, prefeitura na comunidade. O povo do Curtume pediu e o prefeito Dilson está entregando. Então, hoje, a gente faz esse convite à população, às 18 horas, entrega de pavimentação no povoado Curtume. Estão todos convidados.

0: 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Tobias Barreto, graças ao trabalho do prefeito Nilson de Agripino, está a cada dia se tornando uma cidade cada vez melhor de se viver. É uma cidade boa de se viver porque tem avanço na educação, nas obras, na saúde, na assistência e também na cultura, no lazer, porque o povo merece, inclusive para comemorar tanta coisa boa que está acontecendo aqui na nossa cidade. Então é isso, recado dado. Obrigado pelo espaço de sempre, Nan, Cindy. Um cheiro no coração de vocês, um cheiro no coração do povo de Tobias Barreto que está em casa nos escutando através da Tobias Barreto FM, essa rádio que é 10.
1: Tá aí o secretário de Comunicação, Henrique Menezes, passando as informações diretamente da Secretaria de Comunicação aqui do nosso município. A todos uma boa tarde e até amanhã.
2: Um forte abraço, Cindy. Um forte abraço para você, cara.
3: Calma, pai. Não precisa ficar nervoso,
4: Pronto.
3: Não. Calma.
4: Pronto.
3: Calma, relaxa. Tem bicho de sete cabeças, não. Você já começa de tudo, pai. Olha, hoje, Santa Missa dos Homens, 19h30, na Igreja Matriz Nossa Senhora Imperatriz dos Campos. Todos estão convidados. Então, hoje, Missa dos Homens. Vá lá, eu tô rezar. Para abrandar mais o coração. Tá bom de rezar. É bom. Vamos lá rezar. Tem mensagem? Vamos ouvir.
5: Viu, não? Quero mandar um recado para esse lobisomem. Que é lobisomem para mim, viu? Queria bater no pai.
3: Calma.
5: Lobisomem e boiola. Olha,
3: calma
5: elogiando o
3: aí,
5: radialista burro Itabarão. Interessar no outro. Case.
3: Calma
5: quem vai
3: aí,
5: batizar é o do olho. O cão quando.
3: Tenha calma, vamos para a missa
6: Boa
3: hoje.
6: Tarde, não.
3: Boa tarde.
6: Estamos aqui na sua escuta. Não.
3: Obrigado, Polaco.
6: Cap.
3: Você é caro.
6: Entendi, beleza.
3: Valeu.
6: Esse velho do Palipelo é um puxa-saco da festa. É doido, rapaz.
3: É gente boa, rapaz. Isso aí você pode fechar, não precisa tocar, rapaz. Isso aí pode fechar. Olha, vamos falar de esporte aqui no programa? Vamos falar? Tivemos ontem pela Libertadores da América, Lanús da Argentina 1, Mirassol 0. LDU do Equador 3, Wallerhead da Bolívia 2. Estudiantes da Argentina 1, Independiente Medellín da Colômbia 0. Flamengo 3, Cusco do Peru 0. Nacional do Uruguai 1, Coquimbo Unido do Chile 0. Universitário do Peru 0, Tolima da Colômbia também 0. Flamengo ontem botou um time em reserva e tem elenco, é o milionário, é o malvadão, é o maior de todo. Se não muda o time, não tinha ganho do Cusco, pior time. Tô mentindo? Se não botasse jogos os caras ontem, não ganhava o jogo. E tem, porque o Flamengo é o malvadão, é o melhor elenco, é não sei o quê. Respeito o povo. Mano. Pela Sul-Americana ontem, Grêmio 2, Montevideo City do Uruguai também 2. Milionários da Colômbia, 1. Ojis do Chile, 2. Palestino do Chile, 1. Peraí, Cacá, deixa eu terminar o programa. Deixa da agonia, pelo amor de Deus, rapaz. Deixa essas coisas quietas aí, rapaz. Deixa eu terminar o programa. Agonia braba, vixe. Palestino do Chile, 1. Deportivo Riestra, da Argentina, 1. São Paulo, 2. Boston River, do Uruguai, 0. São Lourenço, da Argentina, 0. Recoleta, do Paraguai, 1. Santos 3, Deportivo Cuenca do Equador 0. Hoje nós teremos pela Libertadores da América Independiente del Valle do Equador e Rosário Central da Argentina, Libertad do Paraguai e Universidade Central da Venezuela, Bolívia da Bolívar da Bolívia e Independiente Rivadavia da Argentina, Corinthians e Platense da Argentina, Fluminense e La Guaira da Venezuela, Peñarol do Uruguai e Santa Fé da Colômbia. O Fluminense vai jogar, mas não classifica, não. Fez por onde, não. Tá bom de cair fora mesmo.
7: Tem que se ganhar?
3: Hã? É, não depende só dele. Ele depende do outro jogo ainda, amanhã. Não depende só dele, não. Mesmo que ele ganhe. Sul-Americana hoje, Atlético Mineiro e Puerto Cabello da Venezuela. Caracas da Venezuela e Botafogo do Brasil. Cienciano do Peru e Juventude do Uruguai, Olímpia Assunção do Paraguai,

0: e Audax Italiano do Chile, Racing Clube da Argentina e Independiente da Bolívia, Vasco e Barracas Central da Argentina, Red Bull Bragantino e Carabobo da Venezuela, River Plate da Argentina e Blooming da Bolívia. Esses os jogos de hoje pela Copa do Nordeste. Hoje, 9:30 da noite, teremos semifinais. ABC de Natal e Vitória. O jogo de ida, o Vitória meteu 6 a 2. Teremos também hoje Sport e Fortaleza. No jogo de ida, o Sport venceu por 2 a 1. Vamos conhecer os finalistas aí, né? Hoje a seleção brasileira começou a se apresentar, os jogadores se apresentando hoje. Apenas Marquinhos, acho que Gabriel Magalhães e Martinelli não vão se apresentar, porque domingo tem a final, sábado tem a final da Champions League, e esses jogadores irão se apresentar, vão jogar, vão disputar a final. É sábado a final da Champions League. Aí agora o Brasil faz um amistoso domingo no Maracanã, 18:30, e depois viaja para os Estados Unidos. Aí os jogadores vão se apresentar lá. Semana que vem o Brasil faz mais um amistoso, né? Já em Cleveland, como é que é aquela, não sei o que, New Cleveland, aquele nos Estados Unidos, faz um Cleveland. Vai ter um amistoso lá nos Estados Unidos já, e os jogadores vão se juntar aos demais. Então hoje começa o treinamento, o trabalho aí do técnico, né? Para visando o jogo.
1: No sábado é a última rodada
0: Mas o Brasil faz amistoso domingo.
1: Aí Palmeiras joga sem 8, Flamengo sem 10.
0: É. Mas não fizeram o time bom? Não fizeram o time grande? Não fizeram o time aí, né? Os maiorais? Então tem que pagar o preço. Se vão ceder jogadores para seleções. Não é para uma seleção. Vão ceder jogadores para seleções. Né? Então, a questão é essa. O Brasil começa a treinar hoje visando a Copa do Mundo. 13:58, tem mais um áudio, bota aí pra gente encerrar.
2: Viu não? Quer ver pra esse boiola, boiola azedo.
0: Calma aí.
2: Não é boiola, não, é polaco. Polaco azedo, né? Com a voz de boiola, por isso que mulher nenhuma quer você.
0: Seu... Calma, Ailton, calma. Cadê? Acabou, foi? Cadê o áudio dele? Acabou, foi assim ligeiro?
2: Mulher nenhuma quer você. Seu...
0: Calma, Ailton, tá ficando aí, você tem que ficar calmo. Você tem que ter calma, calma, calma. Tô pedindo calma, calma, calma, Ailton. Tem que ter calma.
1: Tá igual isso aqui, é? Tá igual isso aí, é?
0: Oi. Mas é, isso aí tá dizendo que vai resolver tudo agora da igual. Meu Deus do céu, já pensou, rapaz? Tenha calma, dá licença. Daqui a pouco o povo começa a partir pra cima de você. Você não tava na rádio dizendo que resolve tudo da igual? Pois agora resolva da minha rua. Fotógrafo, resolva. Calma, dá licença. Quem tem que resolver é a empresa. Não diga que você... resolve, você faz, você manda fazer, não. 13:00.
3: Não, mas se tiver tomar um banho de sal grosso com o pião roxo, tem que se acalmar. Deixa de tanto nervosismo, coisa
0: brava. Já pensou, rapaz, que nervoso.
3: Vamos com calma.
0: Calma. A vida
3: é bela, rapaz.
0: É paz.
3: Um banho de sal grosso nele.
0: A gente quer paz, Ailton.
3: Mas calma.
0: Pois é. A gente quer paz, Ailton. Calma. A tatuada já falou o que ele quer. A tatuada disse que vai lhe dar um ajeitamento. Você vai ver, viu? Agora não se preocupe não, que a sua casa é só um bloco. Ela já mandou aqui. Mande pra ele pra ver se é mentira minha, pra provar ele que ela mandou. A Adriele já mandou aqui, eu tenho que acalmar ele. Olha aí, tá vendo? Que a Adriele já falou que vai lhe acalmar. Aí, manda pra ele aí. Manda pra ele, foi que ela mandou pra gente. Olha aí. A galega do Zóio Verde, que é toda cheia de tatuagem. Foi que ela mandou pro senhor aí, senhor Hilton.
4: Aí é subindo pra cabeça, esses anos tudo sem ver mulher, desde quando chegou de São Paulo, que não vê mulher que tá em Tobias, que não sabe o que é mulher. Aí tá subindo pra cabeça, tá endoidando.
0: Ei, mas ele arrumou agora uma tatuada que disse que vai ajeitar ele, viu? Vai acalmar ele. A tatuada vai botar quente nele, viu?
5: Não, manda por áudio, porque ele não sabe ler não, não. Adriel, manda áudio, porque ele não sabe ler não, Adriel.
0: Adrielão, manda um áudio, Adrielão, manda um áudio. Vou mandar pra ele, pra ele saber que foi você que mandou. E ela vai assistir o jogo da casa dele. Vai tomar uma escolizinha, e depois da escolizinha, você não vai fazer xixi. Uma hora da manhã, viu, então? Não vai fazer xixi. Adrielão tá mandando um áudio. Adrielão, manda um áudio.
6: Boa tarde, não, Valdemir. Manda aí pra ele. Diga ele que ele para de ficar estressado, que eu vou acalmar ele.
0: Ai, ai. Manda pra ele, Cacá, esse negócio. Manda pra ele, não o áudio, o áudio dela. Manda pra ele o áudio dela. Manda pra ele. Manda pra ele o áudio dela aí, o áudio dela. Manda pra ele. Pra ele ver que nós estamos falando a verdade. Manda pra ele ver que nós estamos falando a verdade. Aí, aí foi que a Adrielão mandou pra você. Com tatuagem e tudo, vai lhe acalmar. Bota o olho dele, pai, bota o olho dele aí. Lá.
2: Não, mandou um recado pro pessoal do Açaí. Hoje mandaram um áudio pra mim, sonhando comigo. Vai sonhar lá com a sua outra mulher.
0: Calma,
2: lá,
0: calma, Ailton. Eita, Ailton, tá... Tá nervoso, eita aí, eu tô...
5: Olha aí a foto verdadeira dele aí, ó. Essa aí ele gostou, essa aí foi o que fiz aí.
0: Eu vou embora, 14 horas, 2 minutos, vem aí Cacá Oliveira, com energia da tarde, 16 horas, vem elas, as pessoas do Chico do Brega, Manezinho Amado e João Marcos, à noite, Valdemir Barreto comanda o Encontro com a Saudade, e às 22, Sobral Júnior comanda o programa Love Story. Fique com Deus e até amanhã. Tchau!
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11: 14 horas e 3 minutos.
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1: Muito bem, legal demais, sou eu mesmo, tô chegando hoje, quarta-feira. Hoje é dia o quê, hein? Hoje é dia 27. Hoje é 27 do 5 do ano 2026, tá começando mais uma energia. Eu quero estar juntinho com você até as 4, hein? Coladinho, tocando muita música boa, descontraindo a sua tarde maravilhosa. Pra você que tá em casa relaxando, pra você que já veio do trabalho, tá descansando. Ah, tá almoçando. Pra você que tá viajando. Bom demais pra você que tá trabalhando nas fábricas aí, em Tobias Barreto, em Distrito de Lagoa Redonda, na Bahia. Ou enfim, aonde quer que você esteja. Aonde quer que nós alcançamos, a Tobias é bem melhor. Bom demais, essa é a 87, a rádio que é minha, é sua e é de todos. Através do seu rádio aí local, também através da Rádios Net, no seu celular Android e também pelo Facebook também, viu? Facebook ao vivo para o Brasil e o mundo. Essas plataformas você pode seguir a Tobias FM. Muito bem, então vamos aí, você do outro lado e eu fico por cá pilotando essa aeronave. Não desliga!
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1: Com certeza, por onde você anda, todo mundo ligado no Tobias, você está na melhor. Bom mesmo estar juntinho com você, sabia disso? Coladinho, pode mandar mensagem, fala teu nome e a cidade onde você mora. Muito bem, hoje é quarta-feira. O que tem pra nós aí, rapaz? Toca essa aí, vai!

0: Oh, coisa boa!
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0: Muito bem, legal demais. Obrigado pelo carinho, você que tá chegando agora. Vai mandando mensagem aí. Um abraço também pra Eliane Santiago. Já chegou por cá em um cantinho de Tobias Barreto. Ligadinho no som da 87. A Adriele também disse que tá por cá, viu? Obrigado aí no bairro Santos Dumont, aí na fábrica de Gildos Papelões. É, também tem mais alguém pra nós mandando mensagem. É Antônio, né? É o Antônio Nascimento. Tá legal, aqui do bairro Santos Dumont. Ele, se possível, coloca aí pra nós a música de quem? De Samira, né? Samira Show. Tá legal então. Você pediu aí no bairro Santos Dumont.
2: Agora deixa eu cantar. Eu quero fazer uma homenagem nessa noite a uma mulher que representa muito, que nos deixou, mas representa o nosso forró. Rita de Cássia! Vamos cantar! Ai!

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1: Essa é boa, viu? É a Cioli. A Cioli, né?

0: Uma salva de palmas para Santana, o cantador. Meu amigo, obrigada.
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2: Muito bem, né? Que legal demais. Olha, são 2h26. Me dá meu coração, Solange Almeida e Santana. É, que legal. Olha, o 26, né? Aliás, hoje é 27, tá chegando o final do mês, hein? Coisa boa. Aproveitando, quero mandar um abraço também no Facebook para você que tá ligado. Olha, ela diz, todas as tardes eu não perco a programação. Um abração também para ela, a nossa amiga aqui que não perde aí no, na José Davi dos Santos, a nossa amiga é Givalda, né? É a Givalda. Uma ótima tarde, obrigado pelo carinho aí com o rádio ligado no som da 87. Isso mesmo. Também eu quero mandar um abraço para Nilson, que não perde aí na rua Itabaianinha. Aquele super abraço, hein? Coisa boa. Um abraço também para Michel, viu? Aquele abraço, Michel. Aí você com o Manezinho Amado, viu? Você e Manezinho Amado se vira aí. Super abração para Michel aí também, aí na borracharia do Dameão. Aquele abraço. Obrigado pelo carinho de sempre, sintonizado na 87. Manda áudio no zap da rádio e pede música, tá bom? Isso mesmo. O telefone da Tubeza FM é o 79-99996-8790. Tá legal? No meu celular, não atendo nada. Então vai para o zap da rádio, pede áudio, manda áudio e pede música. É Alexandre, né? Alexandre, que não é o jornalista aqui. É Alexandre... é Alex Góes esse, rapaz. Esse é o Alex Góes Chagas. Esse é o sobrinho, né? Ah, lá o sobrinho do Ailton Góes. Lá na capital Bandeirantes. Também tá aqui pelo Facebook. Aquele abraço, viu? Com o nosso amigo aí, Alex Góes, que leva o nome aí, o sobrenome do tio Ailton Góes. Aqui do Padre Pedro. Carlos Paiva também, obrigado pelo carinho. Pra você uma ótima tarde, feliz quarta-feira. Tem mais o que pra nós? É Lara Valéria, né? Do Santos também. Da onde que ela é mesmo, hein? É, fui. Dá licença. Ah, Ave Maria. E esse dá licença parece que só... Meu Deus do céu, tá ficando louco da cabeça. Ele foi pra São Paulo, ele mudou até o nome agora. É tanto zap que ele tem. E agora já apareceu com outro Facebook. O nome dele aqui é Lara, Valéria. Meu, tá pegando o celular dos outros, é, mano? E colocando seu perfil, é? Ixi, Maria. É, boa tarde, viu? Tá legal, então. Obrigado pelo carinho. Fica aí. A Roseane Rodrigues, também por cá. A Marlene Mendes, também no Facebook. Tem mais o que pra nós? Antônio dos Santos em Frei Paulo Sergipe. Já foi. Vai tapar os buracos por aí, vai. Ixi, Maria. Olha, tem mais o que aqui? É Michel, da TV Internet. Aqui no zap também da Tobias, aí no, na borracharia do Damião. Ele disse que vai lá na loja, viu? Corre pra oficina pra falar com ele. Ele já instalou aí o canal pra Manezinho Amado. Olha, Bica Serviços Gerais.
3: Abraço. Boa tarde, voz de ouro aqui, ó. Bica Serviços Gerais. Estava aí, estava dando aquele reforço no...
2: Na onde?
3: No pneu da minha bicicleta que furou.
2: Ah, sim.
3: E o Michel.
2: Ah, beleza. Lá,
3: no, precisando.
2: Na borracharia.
3: De colar pneu. Sim. Procure Michel e Damião.
2: Coisa boa.
3: Que é bem recebido. Aí é coração de pai, viu? Aí é ouro, Damião. É ouro, do Michel também é ouro.
2: Muito bem,
3: boa tarde, fique com Deus.
2: Tô valeu, Bica.
3: Na rua de nossa professora Marli. Concluindo o trabalho, Cacá. Graças a Deus.
2: Muito bem, é muito trabalho, hein?
3: Para esse povo querido brasileiro.
2: Valeu, então.
3: Da cidade interior e do Brasil.
2: Muito
3: bem. Agradecendo a todos vocês que confiam no trabalho desse menino, tá? Muito obrigado, fique com Deus. Tchau.
4: Brasil!
2: Muito bem, Bica Serviços Gerais não para, não. Todos os dias ele tá para cima e para baixo. É Sergipe, Bahia, chamou ele vai de bike, numa... É, parece um avião, viu? Coisa braba. É, rapaz, para deixar as portas, tic-tac, tic-tac. Joseane, é Jocilene? Oi, boa tarde.
5: Cacá, boa tarde, os ouvintes da Energia
2: manda
5: da
2: brasa,
5: Tarde.
2: Manda abraço aí,
5: pra
2: vai.
5: Eu estou passando.
2: Para dizer o quê?
5: Para te dizer que estou ouvindo, né, seu programa.
2: Sim.
5: E dizer que eu quero ouvir uma música.
2: De quem?
5: É, de Fogo na Saia.
2: Fogo
5: viu?
2: Na Saia.
5: É, vou mandar essa música para Leoni.
2: Tá legal.
5: É, para todos os ouvintes.
2: Sim.
5: Fabiola.
2: Beleza.
5: É, para mim mesmo, para você.
2: Ah.
5: E um cheiro de Manezinho e João Marcos.
2: Tá legal. Muito
4: Fica
2: bem.
4: Fica com Deus, Cacá. Tô na escuta, viu?
2: Obrigado, tá legal. Jocilene, aquele abraço, viu? Olha, eu vou lá na Luiz Alves de Oliveira Filho, ali na loja, nas lojas de roupas, né? Lá tem um Toninho, é o Toninho, é o Bob. Toninho eletricista, né? Ele veio e pagou os autos. Foi, que é isso? Ave mãe, cadê a legítima? Legítima o quê? Apagou os áudios, foi? Mandou um agora curtinho.
6: Bob,
2: diga aí.
6: Manda um alô aí pra legítima, alô, que legítima. Ela tá preparada esperando o São João daqui, viu?
2: Ô, coisa boa. Vai dançar muito forró, viu? A legítima. Aquele abraço e obrigado pelo carinho, viu, legítima? E o nosso amigo Toninho Eletricista, o homem das câmeras também, tudo isso e muito mais. Mil e um em utilidade, né? É, do bairro Santos Dumont. Que coisa boa. Tá legal, obrigado pelo carinho de sempre, tá bom? Tem Marlene Mendes aqui também, tem áudio?
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2: Muito bem, é o som da Tubiza FM, que é cristalino. Ela pediu o quê? Tem mais o quê pra nós? Tem mais música? Tá devendo aqui? Quem pediu mais? Deixa eu ver essa aqui, rapaz. Pediram essa, não foi? Hein? Tá chegando aí, ó. Volte, amor. Zé Elias.

Muito bem, para você que pediu limão com mel, tá aí, legal, quando a noite chegar. Olha, são 2h40, Edneide Ramos chegou por cá, pediu uma música aqui para ouvir, só para curtir, é? O nome da música é mesmo? Como é que é o nome da música? Aerosmith, é? Cream, não sou muito do inglês não, mas a música é essa, Aerosmith.

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1: Muito bem, então, em casa, no trabalho, onde quer que você esteja, tá todo mundo ligado. Lá, nossa amiga Jocilene, no Agripino 3, e também o nosso amigo na Rua Uruguaia, né? Rua Uruguai, isso, lá no Agripino 1. Tá legal. Boa tarde, cortando o cabelo com aí os clientes aqui também ouvindo. Eu estou sempre acompanhando o seu programa, né? Sempre cortando o cabelo dos clientes aqui na Rua Uruguai, não é isso mesmo? Isso, com os meus clientes. Toque aí a música também, a música de Forró Maior. O nosso amigo aí, como é que é o nome dele mesmo? Hein? Cadê o nome? É Tonho Cabeleireiro, né? Tonho Cabeleireiro, aí na Rua Uruguai. A Jocilene também pediu Forró Maior, então vai curtir junto aí Forró Maior. Cadê o Forró Maior, hein? Toca pra nós aí, rapaz. Tem fogo na saia aqui também, não tem? Tem fogo na saia? Tá bom, então. Deixa eu colocar aqui rapidinho pra gente programar aqui, tá bom? Entrou outra aqui.
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Muito bem, então, olha, são 2h47, 2 da tarde, mais 47 minutinhos. O ouvinte pediu, né? Tá esperando. Vamos curtir então aí o sucesso com, né, forró maior. Vamos lá? Aumenta o volume. São 2 da tarde, mais 47 minutos.

Legal, então, de volta, são três, não, são duas, né? Duas da tarde, mais 56 minutos. Bom demais, você curtiu aí, Silvânia e Berg. Olha que legal, viu? Faltando quatro minutinhos, um abraço pra quem? Lá no povoado Roma. Aqui tem mais alguém chegando, não tem? Tem mais. Yara, Valéria, também já mandei. O Alex, olha só.

0: completa a idade nova hoje, é isso mesmo? É o Samuel. Alô, Samuel, aquele abraço. Felicidade pra você, viu? Muitos anos de vida, vida longa. A sua mamãe, a Mara Araújo, oferece uma música muito boa pra você, né? Nesse dia de hoje, aí no povoado Roma, é completando o quê? 30 anos, é? E coisa, 30 aninhos, que legal. Tá bom demais ainda, muita coisa pela frente. Só desejo pra você aí muitos anos de vida, é, saúde e paz, viu? Saúde é o que interessa e o resto não tem pressa. Tá legal então. Vida longa aí. Obrigado pelo carinho, viu, Mara? Mara Araújo, no povoado Roma. Olha que legal demais. É, mande um abraço pra quem? Mande um abraço pra minha nora, né? A minha nora é Sinhá. É lá em São Paulo. Ela tá ouvindo, tá, Jeane? Ela tá ouvindo o rádio lá? Manda ela baixar o aplicativo Rádios Net lá pra ouvir a Tobias. Se tiver ouvindo, aquele abraço pra nossa amiga aí, a Nora, né? A Nora da Jeane Santos. O nome dela é Sinhá. Muito bem. Tá legal, hein? A galera vai chegando, vai detonando. É João do Bolo isso aqui? Não, é João do Bolo? Manda um áudio aí.
1: Boa tarde, Cacá. Boa Alô? Tarde, ouvinte Santo Mesmo, Barreto FM, que está falando do Jogueiro Popular, João do Bolo.
0: Obrigado pelo carinho.
1: Cacá, toca João a música aí que a mulher pediu. Ela não disse o nome da música não, mas eu vou falar agora, eu sei que vai ser essa. Te amo sim.
0: Te amo
1: do
0: sim.
1: Do Fogo na Saia, dedica fogo todos os tubiês, para com a Madialda, com o Padre Índio, para Isaac do Caldo de Cana, para Delmo do Acordeon.
0: Fogo
1: e
0: na saia.
1: E toda a galera que tá na escuta, pra o Vanderlan Lemos,
0: valeu,
1: de Nam, pra
0: tá legal.
1: Toda a galera apaixonada.
0: Muito bem. Valeu, João, viu? Aquele abraço. Você vai ouvir sim depois do apoio cultural, né? Já tem aqui Fogo na Saia pra tocar, viu? É, já tem aqui Fogo na
1: Pelo
0: Saia.
1: Pelo Barreto FM, que a gente tá falando de João Ferreira, o popular João do Bolo. Cacá, toca a música aí que a mulher pediu. Ela não disse o nome da música não, mas eu vou falar agora, que eu sei que vai ser essa. Te amo sim.
0: Pronto.
1: Do Fogo na Saia, dedica
0: a todos. Te amo sim de Fogo na Saia. Valeu, João. João do Bolo. Ah, que legal, olha. 27, né? É, Cacá, ofereça as músicas do programa para minha filha Emily, né? Alô, Emily, aquele abraço, viu? A sua mamãe tá mandando aquele abração. É Edneide Ramos. Olha só, 27 de maio, é? Ah, rapaz, 23 aninhos, que coisa boa. Completando anos também, rapaz, que legal, né? Olha só. Ah, que legal, então, 27 aninhos aí pra nossa menina Emily. Muitos anos pra você, viu? Muita sorte nesse mundão afora. Desejo tudo de bom. Sua mamãe também, né? Todos lhe deseja muitos anos de vida. 27 anos. É uma vida longa pela frente. Isso mesmo. Coisa boa, né? Aquele abraço. Não há mais tempo para tocar música depois do apoio cultural. É, mais uma vez então, desejando para você que completou a idade nova hoje, né? É hoje dia 27 de maio. É legal. Nosso amigo lá no povoado Roma, né? Isso. E agora também a nossa filha, a filha de Edneide Ramos, que completa a idade nova. Tá legal, então. Uma tarde linda, viu? Valeu, Cosmo Araújo.
2: Boa tarde, Cacá Oliveira. Estou aqui em São Paulo, capital.
0: Isso.
2: Sintonizado na...
0: Que legal, né?
2: Barreto FM.
0: Muito
2: através
0: bem.
2: Do Rádio Netes. Passa uma música pra nós aí do Natso Ferinha.
0: Tá legal,
2: nova.
0: Natso.
2: Estou aqui na escuta, diretamente do meu trabalho com o meu colega Bruno.
0: Bruno!
2: Aquele abraço, Cacá Oliveira.
0: Valeu então, hein?
2: Sintonizado na Tobias.
0: Muito bem, é o Cosmo Araújo. Obrigado pelo carinho, viu, Cosmo Araújo? É, trabalhando aí na capital Bandeirantes, mas não desliga aí da 87, né? Que legal demais. Muito bem, esse aqui é o Toninho, né? Diga aí, Toninho.
3: O Bob.
0: Diga aí.
3: O Bob, bota aí a música de Calcinha Preta.
0: Calcinha
3: aí.
0: Calcinha Preta.
3: É um oferecimento pra Legítima, original.
0: Beleza.
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0: Muito bem.
3: Ela tá contando os dias pra que chegue logo essa forroreta aqui do Tobias Barreto, que ela...
0: Vai fazer o quê?
3: Só dá ela, cara.
0: Só dá ela, hein?
3: A Legítima.
0: Vai com mala ou sem mala? A Legítima não vê a hora de chegar o São João, né? O forrozão aí. É, tá bom então. Tem mais mensagem pra chegar aqui, que tem mais. Depois do apoio cultural, coloco nosso amigo Ailton Góes e o Evandro, né? É, olha, 5 minutinhos, hein? Não sai da liga, não desliga.
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0: 15h04.
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0: Muito bem, já estou de volta no segundo tempo, são 3 da tarde, mais 12 minutos. 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Muito bem, que legal demais. Alguém ligou pra cá, eu tava falando, viu? Segura aí, Lertinho. Eu tenho um áudio aqui que eu não coloquei ainda, né? Várias ligações aqui, vixe, mais de 1000. Você não viu falando não, homem? É Cosmo Araújo, valeu então, viu? Aí o Tom Góes do Padre Pedro mandou um áudio pra mim.
1: Boa tarde, Cacau Oliveira, boa tarde aos ouvintes, né?
0: Sim.
1: Na energia da tarde, coisa
0: aí,
1: boa, né?
0: Tudo beleza,
1: hoje é o quê, Cacau? 27 de maio, né?
0: Hoje é o quê, Marcos?
1: Isto. Tá indo embora,
0: alô, ouvintes, Fabíola, né? Alô, Fabíola, hoje é o quê mesmo?
1: Na energia da tarde,
0: alô, Fabíola,
1: coisa boa, né?
0: Hoje é?
1: Hoje é o quê, Cacau? 27 de maio, né?
0: É.
1: Isto. Tá indo embora, Mário. A segunda é 1º de junho.
0: Fabíola Santana.
1: Meio lindo de forró, né? Embora Catubias é forró o ano todo, coisa boa, né?
0: É, é verdade.
1: Então, Cacá, se tiver todo, passar, né? Aí você toca aí. Rapaz, eu não sei se é limão com mel, muito gravou, né?
0: Já toquei já.
1: Morena parceira.
0: Eu já
1: do
0: toquei.
1: Cabelo cacheado.
0: Não sei quem
1: esse
0: é.
1: Esse laço de fita lançou-me, olha. E agora, quero ser seu namorado. Eu grito tá linda. Pra oferecer pra essa menina aí, né, Cacá? Que nem conheço ela, né?
0: Ixi, mano.
1: Isso. É... é de ouvinte, que ela é ouvinte, eu também sou ouvinte, de ouvinte para ouvinte, né? Se eu conhecesse ela assim,
0: sim,
1: pessoalmente, tudo bem, não tem um problema. Mas
0: caiu
1: dizer
0: bem
1: pra esse pessoal da saída, quando você dormir, que todo mundo dorme e sonha, né?
0: Tá legal.
1: Não venha mandar áudio pra mim logo cedo de manhã, não. Vem que a sonha comigo, vai procurar
0: vixe,
1: seu casamento,
0: Maria,
1: que Deus nos acude. Tá dado, é, cara?
0: Sonhou com você, foi? Que é coisa boa, viu? Não sabia disso, não. Ah, pois tá bom, Ailton Góes. Sonhou com você e você tá achando ruim, hein? Que é isso, rapaz? É, cadê aqui rapidinho? Mais áudio? Tem mais um áudio aqui? A Wesleyane, né? Cacá, boa tarde. Passa aí pra mim, por favor. A música de Josimar. Ah, é Josimar Monteiro ou Alcimar? Deve ser Alcimar, né? Tenha uma boa tarde. Ela colocou Josimar Monteiro, mas deve ser Alcimar Monteiro. Tá legal então, viu? Everton, da Mármoros e Granito. Um abraço pra essa turma boa que tá trabalhando agora aí na Doutor José Ayrton de Andrade.
2: Ah, diga o velho que vai saquetar, que a menina não quer ele não. Ela tá só resenhando.
0: Ah.
2: E ele que vai saquetar, tirar o fedor do mijo que já tá mijado já.
0: Ixi, Maria.
2: Oxi. Ninguém, que ninguém quer não. Quem gosta de velho, cadeira balança. Menina nova, mulher nova, não é aquele velho não.
0: Ah.
2: Nem dinheiro ele tem.
0: É, lascou.
2: Bonito não é, dinheiro não tem. Quem vai querer?
0: Ai,
2: coragem não tem.
0: Lá. Aí é de arrumar, viu? Adriele, você quer ainda, Adriele? Eita cacetada. Adriele no bar, no Gil dos Papelões. Não tem nada, viu? Aí lascou tudo. Alô, Fabiola Santana. Ó, nosso amigo Everaldo, né?
3: Ah, tem um, peraí, tem um ouvinte na linha aqui, rapaz. Alô, telefone, boa tarde. Alô? Alô? Alô? Oi? Cadê o homem? Alô, Letinho? Olá. Tudo beleza? Alô? Oi, Letinho? Alô? Tá me ouvindo? Não, tá fazendo massa. Alô, Letinho, tudo beleza?
0: Eita, o homem tá fazendo massa aí. Liga novamente, então manda áudio aí, viu, Letinho? Aquele abraço. É, hoje é o quê, Fabiola mesmo? Deixa eu ver aqui rapidinho. Cadê o áudio, hein, rapaz?
4: Oi, Cacá, boa tarde, Cacá.
0: Oi.
4: Realmente eu sonhei com ele, que eu tava penteando os cabelos dele. Mas ah, deixa eu falar.
0: Tava penteando os cabelos dele.
4: Meus amigos da Leita B, até a Leita Z. Eu sonhei mesmo, Cacá.
0: Sonhou com ele?
4: Tinha os cabelos dele aí.
0: Ah, rapaz.
4: Eu não disse não a ele, né?
0: Ah, sonhou pintando os cabelos.
4: Ele falou aí no rádio, eu vou falar. Pronto. Eu sonhei, só que eu tava pintando os cabelos, catando piolho.
0: Nossa senhora. Olha, Silvânia, da Panificação Tantana, mandou uma mensagem aqui também. Tá ligadinho na programação. Valeu, Silvânio. Aquele abraço. É Dinário Mototáxi também.
5: Falou, Cacá, meu patrão. Boa tarde pra você, boa tarde pra toda a equipe da Tobias FM. É isso.
0: Manda abraço aí.
5: E essa turma boa que tá nos ouvindo aí, né? Muita gente na cidade, nos povoados, em toda a região, nos municípios vizinhos e no Brasil, né?
0: Valeu!
5: Através dos rádios nets. Aquele abraço. É. Toca aí, Forró Maior, Mulher Briguenta, para essa turma boa!
0: Valeu,
5: abraço,
0: então!
5: Irmão. Boa tarde!
0: Obrigado pelo carinho de sempre, tá bom, Edinário? Eu já toquei o Forró Maior, viu? Já no finalzinho do apoio, vai entrar o apoio cultural. Você vai pedir outra aí, viu, Edinário? Obrigado mesmo pelo carinho. Já toquei Forró Maior. Vamos ao telefone agora. Olha o telefone, boa tarde. Alô, alô.
6: Boa tarde.
0: Diga aí.
6: Boa tarde, Cacá, Letinho aqui, toda a área de novo.
0: Manda abraço aí, Letinho. Tudo beleza?
6: Passar uma música de forró bonita aí da banda Zoe, viu?
0: Banda o quê?
6: Banda Zoe.
0: Banda...
6: Aquela banda de buquinho, por favor. Zoe Elétrico.
0: Banda Zoe, é?
6: É, Zoe Elétrico, bota aí o Índio, o Bicão e Zé Costinha, aqui no trabalho, viu?
0: Zé Costinha, beleza.
6: Zé Campestre, Zé Campestre.
0: Zé Campestre. Tá bom, então.
6: E o Índio e o Bicão.
0: O índio,
6: e o Índio e o Bicão.
0: E o Bicão. Tá legal, então.
6: E Índio. E o Índio.
0: O Índio, né? Tá bom.
6: É.
0: Valeu.
6: O Letinho aqui tá bom também, viu?
0: Obrigado pelo carinho aí na construção, né?
6: É, aqui vizinho a Barreira aqui.
0: Tá legal, então.
6: Acessa então. Acessa a BR aqui, viu?
0: Muito bem. Nosso amigo Valeu. Letinho trabalhando, mas tá ouvindo o som da Tobias. Pediu música de Banda Zoe. Banda Zoe, né? É coisa assim. Valeu, Letinho, aquele abraço, viu? Obrigado pelo carinho de sempre. Um abraço para os pedreiros aí também, ajudantes em geral, carpinteiros, é, rapaz, engenheiros, né? Que são os pedreiros mesmo. Os pedreiros são engenheiros, sabia? É, pedreiro é engenheiro, ele já nasce com o dom, né? Colocou a planta na praia, ele constrói, de qualquer jeito. É, rapaz, tem um engenheiro que estuda, né? Mas tem o pedreiro, o engenheiro que já nasce sabendo. É o pedreiro. Tem aquele engenheiro que se forma para ser engenheiro. Mas os pedreiros já é engenheiro mesmo. Viu? Eles fazem tudo. Jogou a planta na frente dele, eles constroem tudo do jeito dele. Tá bom, então? Tem mais áudio?
5: Ok, Cacá. Então vamos de Mastruz com Leite. Saudade da minha terra, viu? Pra essa turma, boa música maravilhosa para todo mundo aí também. Um abraço, irmão. Valeu.
0: Valeu, então. Saudade, né? Saudade da minha terra. Mastruz com Leite. É, o Wilson, voz de Garganta de Ouro, tem áudio?
7: Cacá, aqui o Fábio de Pedro, aqui, ó. O carro tá aqui pintando as faixas, próximo à sarjeta,
0: né? Coisa boa, né?
7: Ou seja, próximo meu filho.
0: Bom demais.
7: Ficando lindo, bairro Pinheiro, Fábio de Pedro, tá aqui o carro, para ir para baixo.
0: Ah.
7: Pintando a faixa, um lado e outro, né?
0: Beleza.
7: Esquerda e direita. E mandar um recado para Pedra 90.
0: Pedra 90.
7: Eu ainda vou investigar, eu ainda vou ver se é na grata. Você bateu em mulher lagarça. Bateu em mulher lagarça, seu safado, correu para cá. Seu vagabundo.
0: Olha lá, viu? Olha, um abraço aqui também ao nosso amigo aqui. É...
8: Boa tarde, Cacá.
0: Oi, Jadson.
8: É Jadson, do Ponto da Construção.
0: Estamos Ponto aqui da Construção, rapaz.
8: Fazendo as entregas aqui, eu vim no seu programa.
0: Beleza.
8: Já saiu a música aí de Painel de Controle.
0: Painel de Controle, né? Painel de Controle. Tem muito alto chegando por cá. É o nosso amigo Jadson aí no Ponto da Construção, depois da ponte. Aproveitando, um abraço para Naldo, viu? Alô, Naldo, na Fazenda Barra. Aí também no frigorífico Nova Opção. Tá todo mundo ligado, né? Everaldo, rapaz. Deixa eu colocar logo o áudio do Everaldo. Tô devendo aqui, rapaz. Não vou esquecer. Cadê o Everaldo? Isso aqui é da licença, né? Apagou os áudios. Ele também muda de celular, que eu não sei nem qual que é o dele. Já aqui tem outro celular diferente. Quem é da licença aqui? Meu pai do céu. É mais de 50. Ele veio de São Paulo meio atrapalhado, viu? O da licença, Silvânio.
9: Ele quer dizer, Cacá, é banda Silvê.
0: Será que é banda Silvê? Eu não entendi, não. Banda Silvê, coisa assim eu entendi. É banda Silvê, é? É banda Silvê. Cadê aqui, rapidinho? Tem mais um áudio aqui. Esse aqui é Damião, né? Deixa eu ver.
10: Tá, Cacá, se for possível, passa a música aí de...
0: Olha aí, já mudou de celular, já é outro nome aqui. Eita, meu pai.
10: Medo de avião.
0: Como é que é?
10: Tá, Cacá, se for possível, passa a música aí de...
0: Medo de avião?
10: Medo de avião.
0: Ih, só pede essa.
10: Belchior.
0: Belchior.
10: Não tem problema nenhum.
0: Valeu, Damião.
10: Dá licença, já foi.
0: Tá para os buracos por aí, viu? Olha, vou tocar logo aqui, senão vou ficar devendo, viu?

0: Boa noite, Uberlândia!
1: Faz barulho aí, Uberlândia, que eu quero ouvir!
0: Que coisa linda, galera!
1: Obrigado!
2: Essa é a

0: sabem bem o problema que tem.
1: Salva de palmas!
2: Eita, legal demais, hein? Panda! Panda. Gustavo Lima!
1: Obrigado,
2: é, participação também de que de calcinha, é? Sucesso. É, não, calcinha de renda, rapaz. O que, que é isso? É, Gustavo Lima, Panda, calcinha de renda. Eliane Santiago, obrigado pelo carinho mais uma vez. Sintonizado na 87, viu? É, Gildete, né? Coloca meu áudio aí, rapaz. Lá no Facebook, a turma vai chegando, né? Também aqui. Como é que é o nome dela? Helenilza, né? O nome dela? Helenilza? Helenilza Brás, que é o nome dela, sintonizado aqui no Facebook. Gildete Marques, Marques Gil, coloca meu áudio aí, por favor. Tô em casa, relaxando, sintonizada na melhor, na caçulinha. Muito bem, cadê o áudio da Gildete Marques Gil?
3: Boa tarde, Cacá.
2: Oi.
3: Boa tarde para todos os ouvintes do
2: Tudo
3: programa.
2: Muito bem.
3: Da tarde, então, Cacá, gostaria de mandar um abraço para Silvânio, da padaria em família.
2: Silvânio, né?
3: Para o Edinário Mototáxi,
2: é, Edinário.
3: Para o Wilson Pereira.
2: Alô,
3: pra toda
2: Wilson.
3: A família Tobias Barreto, filme 87.9.
2: É,
3: especial,
2: né?
3: Para você, para o João Marcos, para o Manu, para essa família linda, maravilhosa, que eu amo de paixão, Cacá.
2: Tudo
3: Todas
2: beleza.
3: As músicas do programa eu ofereço para todos que estão sintonizados aí na rádio Tobias Barreto FM, tá bom?
2: Beleza,
3: Gil,
2: então.
3: Tete, Max
2: Gil. Muito bem, aquele abraço. Oi, Gildete, Marques Gil. Olha, se não lembrar o nome de alguém por aí, muita gente por cá, viu? Vai mandando aquele toquezinho, viu? Aumente.
4: Aumente o volume.
2: Muito bem, Gildete, Marques, entre a Serra e as Montanhas. Silvânio, na Panificação Santana.
5: Cacá, boa tarde, meu amigo Cacá Oliveira.
2: Diga aí.
5: Cacá, passa a música aí pra mim, de Mastruz com Leite.
2: Já toquei. Já toquei, okay, Mastruz.
5: Obrigado.
2: Você já ouviu aí. Valeu, Silvânio. Você curtiu com o Edinário Perdido. Aí, Mastruz com Leite, e você já curtiu? Nosso amigo Silvânio, pede outro aí, meu papai. Beleza? Olha, vamos para o Wilson, Garganta de Ouro.
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2: Ah, peraí, primeiro é essa aqui, né? Ele mandou o primeiro isso aqui, não foi?
6: Boa tarde, Cacá Oliveira. Boa tarde, ouvintes do programa Energia da Tarde.
2: Muito
6: Estou
2: bem.
6: Estou passando para pedir que você toque a bonita música de Calcinha Preta.
2: Muito
6: qualquer
2: bem.
6: Uma delas.
2: Pede outra, pede outra.
6: Ao nosso, a nossa amiga Fabiola e Adriele.
2: Adriele.
6: E a nossa amiga Gildete Marque Gil.
2: Valeu.
6: Enfim, a todos os ouvintes que estão ouvindo o programa. Programa Energia da Tarde com tá. Cacá Oliveira, esse grande comunicador.
2: Ah.
6: Aquele abraço, que Deus abençoe.
2: Valeu.
6: Meu irmão.
2: É, já pede outra aí, viu, Wilson? Já toquei já toquei essa música aí. Tem mais áudio ainda? É esse aqui, né?
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2: Valeu, então. É o Wilson aí, sintonizado, né? De boa, esperando aquela companheira do jeito que ele quer, viu? É, rapaz, alguns descartaram aí. Quem tomou uma, a Lini já tá com uma. Já deu certo com o outro lá, né? O empresário dos papelões. Mas tudo beleza. Olha, obrigado pelo carinho. A Adriele tá mandando aquele abraço, viu, Wilson? A Adriele tá mandando um beijo e um abraço. Tá bom, então. Edneide Ramos, passe pra mim. É, garoto de aluguel, um Zé Ramalho, né? Obrigado, Edneide. A música é linda. Ofereço a Ailton Góes. Que coisa, viu? Vai entrando nessa aí, viu, Edneide? Vai entrando nessa. Já teve... Olha, deixa pra lá, viu? Edneide, oferece a música para o Ailton Góes, viu? Tem telefone pra mim aqui, é? Cadê o telefone? Ah, pai, aqui tá em outro telefone aqui agora, é? Deixa eu ver nesse outro aqui, quem é que tá por aqui, ó. É... Vamos ver então, nessa ligação aqui, né? Quem é que tá no telefone aí? Boa tarde. Cadê? Alô, boa tarde, com quem eu falo? Alô? Alô, caiu, já foi. Retorna a ligação, então manda áudio aí, tá bom? Aí, tô devendo mais alguma coisa por aqui ainda? É, Everton, manda áudio aí.
7: Digo, velho, que vai cuidar da vida dele, que o que eu fiz lá e o que eu não fiz, não importa ele não. O que importa é aqui, que ele não gosta de mulher e pronto.
2: Pronto, acabou.
7: Ninguém tá falando de passado, ninguém não, tá falando agora.
2: Passado é passado.
7: Passado ele podia até gostar, mas agora não gosta mais. Diga ele que o meu passado pertence a mim e a Deus. Diga a ele que viva a vida dele. E que eu fiz ou deixei de fazer não interessa a vida dele, não. É passado.
2: Ai, dado o recado. Todo mundo tem um passado.
0: Ô, seu Zé.
2: Hein? Qual é o passado?
0: Aproveita e bota a bicicleta pra pintar também. Aí só que a bicicleta tá velha.
2: Como é o passado do Ailton Góes, hein, Fabiola? O passado dele aí, do cabeludo, hein? Diz ele que era namorador lá no Campo Pequeno de Baixo, né? É, tem mais um áudio aqui ainda, rapaz.
1: Quieta aí, Tugóis, que Everaldo. Você não tá acertando mais nada, viu?
2: Ixi, Maria, como é que é isso,
1: não,
2: rapaz?
1: Não tá nem levantando a coberta, imagina
2: Nossa
1: outras
2: senhora.
1: Coisas.
2: Como é que é essa conversa aqui, rapaz? Eita, pronto, solta isso aí. Olha, são 2h40, né? 2 da tarde, mais 40 minutinhos. Cadê aqui? Solta essa aí, solta mais um aí, vai. Pronto. Essa aqui não vai não, viu?
8: Ô, potência!
9: What's going on?
2: Vamos pra Wilson.
6: É isso aí, Cacá Oliveira. Então você toque uma de forró maior.
2: Já toquei.
6: Pra oferecer aí a Fabíola.
2: Já toquei forró
6: a
2: maior, Adiele, forró na saia.
6: E a Gildete Marques. Marques Gil.
2: Marques Gil.
6: Essa grande mulher. Oferecer também a você, Cacá, aí, que é um grande comunicador, né?
2: Tô aprendendo.
6: E a todos
2: aprendendo.
6: Os ouvintes que estão ouvindo o programa Energia da Tarde.
2: Valeu.
6: A Jocilene aí no Agripino 2. Também, aquele abraço, que Deus abençoe!
2: É! Tá aí o Ailson conquistando corações das mulheres, mandando música pra todo mundo, né? É, Beto.
7: Namorador, o cara namorador, não tem um fio no mundo. Não Ixi. Deixou a semente no mundo. Namorou com quem esse homem que não deixou a semente? Só se foi com outro homem, porque aqui não pode deixar a semente, porque pra deixar a semente tem que namorar com mulher.
2: Eita, Jocilene.
1: Boa tarde, Cacá.
2: Oi.
1: Eu vou mandar pra esse jovem aí.
2: Qual jovem?
1: Que ele se aquieta.
2: Se aquieta.
1: Entendeu? Esse jovem.
2: Chegou 70 já foi,
1: 73 anos. Se aquieta.
2: Ave
1: tem que
2: Maria.
1: Se conformar, que já Ixi. Deu o que tinha de dar, viu?
2: Nossa senhora. Tá louco, meu. Everaldo?
10: Boa tarde, Cacá.
2: Tudo beleza?
10: Aqui na sua escuta, aqui na Ducapes.
2: Na Ducati, né?
10: E eu trabalho junto com o pedreiro.
2: Ah.
10: É pedir a música aí, toque 10, pode ser qualquer uma.
2: Beleza, pura então,
10: toque
2: 10.
10: Beleza pra vocês aí, toda a rádio.
2: Valeu então.
10: Meus amigos, todos os ouvintes, valeu.
2: Muito bem, Everaldo.
10: Obrigado.
2: Tá bom então.
10: São... Já fez para o meu amigo, meu vizinho aí.
2: Aí o Dogoi. Ah, o seu vizinho.
10: Aí que ele tá muito nervoso.
2: É. Passe a música, vamos ver aqui, viu, Ednei? Tá chapado aqui de forró.

0: Dá tempo, vai? Vai dar tempo? 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Não coloque não, viu? Tem muito... Eu não vi não esse áudio ainda. Olha, o ouvinte pediu pra não colocar, viu? Aí o Togóis. Eu nem ouvi o áudio. Mas o ouvinte já ouviu aqui. Deram risada. Outro... Não coloque não. Não coloque. Tá bom, então. Pedido do... Ah, será que é o manezinho chegando? Ai, o Tugóis, eu não vou colocar o áudio não, viu? O manezinho chegou por cá dando ordem. Ele disse, esse áudio não, não coloca. Então tá bom. Aí o manezinho amado, né? Tem áudio chegando aqui?
1: Boa tarde, Cacá.
0: Diga aí, meu patrão.
1: Música de Asas Morenas.
0: Asas Morenas. Hein?
1: Pá.
0: De quem?
1: Pedreiro Pajé.
0: É, Pajé.
1: Pajé.
0: Pedreiro Pajé, né, rapaz?
1: Quem fala é Juan.
0: É o Juan.
1: É pro Pedreiro Pajé.
0: É o Dom Juan. Tem mais?
1: Ai, Pedreiro, que faz, é, Asas Morenas, antigas.
0: Beleza, olha, se não der pra mim trocar no meu programa aqui, na minha programação, a gente vai tocar o Asas Morenas no programa do Chico e do Bega, tá beleza? Valeu, Juan, Dom Juan. É, tá em cima do apoio cultural, aliás, em cima do final do programa já, né? Já faltando 6 minutos. Mas tem música que eu tô devendo aqui, não vai dar tempo não, viu?
2: Cacá, ele foi casado, Cacá, e nunca topou o dedo na mulher, por isso que não fez tio. O meu cara é casado e nunca topa o dedo na mulher.
0: É, colocaram, mandou um áudio aí, eu nem ouvi o áudio, o manezinho chegou colocando ordem. Valeu, Michel, aquele abraço, viu? Já falei sim, já falei sobre sua TV aqui rapidinho. Tem mais o que pra nós? Tem mais áudio aí? Pronto, não tem mais áudio não, né? O Silvânio mandou um, a Everton. Essa aqui eu já passei. Pronto. Tô devendo mais nada aqui, viu? Ah, tem um áudio aqui. Esse é do Ailton Góes, que pediram para não passar. É Edneide Ramos, tá ansiosa para ouvir essa. É, de Zé Ramalho. Garoto de aluguel.

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0: 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Obrigadão.
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2: Olha, já tô em cima do apoio aqui, já tô em cima do final do programa, né? Já tô em cima aqui, faltando um minutinho pras 4 da tarde. Olha, você que continua, não desliga. Você que tá do outro lado agora, trabalhando, né? Em casa, costurando, lavando, passando. Pra você tá dirigindo seu carro, aí no painel tá mostrando 87,9. Vai pegando aquela carona, viu? Noção da 87 é bem melhor. Pra você eu desejo um bom finalzinho de tarde de quarta-feira. Olha, se hoje foi bom, amanhã vai ser melhor ainda. Ah, não abriu o áudio não, viu? Mas o áudio diz que ele casou 5 vezes. Casou mais do que o nosso amigo Everton, viu? Nem eu. Ixi, mas foi 5, viu? Foi só 5 vezes e nenhum filho. Aqui estão falando, né? Casou 5 vezes e nenhum filho. Ô, louco, meu! Olha, pra você uma ótima tarde. Pra você que mandou suas mensagens de texto, de áudio, lá no Facebook. E também através, quem tá acompanhando, através aí da Rádios Net. Tchau, Aldo. Tchau, tchau. Não há dar mais tempo. Não fique devendo nada, né? Pra você uma ótima tarde. Tchau, fui.
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4: 16 horas e 1 minuto.
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3: Vamos na Fazenda Barra, vamos chamar o Nanca cá pra ir com a gente.
4: João Marquinhos, bate amiga.
3: Bem, o bom de madeira, né? Aí da Fazenda Barra. O Naldinho.

0: 16h16 na Tobias Barreto FM, a rádio de todos, a princesinha mais linda do planeta, a mais cobiçada da cidade. Eu sou Manezinho, João Marcos ainda não chegou, mas você que tá aí do outro lado do rádio, acredito que chegou primeiro do que eu, né? Claro. Os parabéns para vocês. Muito obrigada e muito obrigado por você estar acompanhando a gente, né? Vocês aí do outro lado, acompanhando o som da Tobias Barreto FM. Segundo Cacá Oliveira, é o som mais cristalino da cidade. Você pode ouvir, pode compartilhar, pode mandar áudio pra gente. Mande, que a gente aceita. Mande áudios, fique à vontade. Vem aqui ao vivaço ficar aqui com a gente. Aqui tem uma plateia enorme para vocês ficar sentados, só sentadas, vendo de perto e ouvindo o som da Tobias Barreto FM. Mandar um abraço caloroso para a galera bonita nos Agripinos 1, 2 e 3. Eu falei os Agripinos. Mandar um abraço caloroso para a galera bonita na Ducati, no condomínio da Caixa, no Vila Verde, Lagoa do Carvão, Bom Jardim, Bela Vista, Suti e Macaé. Tem gente inteligente ouvindo a gente na Rua da Pedreira, na Rua Geni Cardoso, Rua do Projeto, Conjunto Padre Pedro em Peso, Pinheiro e a região dos Missionários. Naquela região da Rua do CESP, no centro da cidade também, ouve o som da Tobias Barreto FM. A galera do comércio, do Complexo Feira da Coruja, ouve o som da Caçulinha. Ouve o som da Caçulinha também no Walter Franco, Macaé e Usuti. Santos Dumont não dá para ninguém, só a Caçulinha. A Rua Itabaianinha tá bombando, a nossa princesinha. Meu Deus do céu, não é fácil não, a pessoa ficar frente a frente com o Cacá Oliveira. Você é muito gostosa. Opa, galera da... Eu queria que fosse uma televisão, Cacá. Um abraço pra galera bonita nas fábricas. Nas fábricas de Lagoa Redonda, nas fábricas de Tobias Barreto, nas vidraçarias e barbearias da cidade, nos postos de lavagem, né? Que lavam carro, que lavam moto, bicicleta, tudo que é pra se lavar, se lavam nas... Nos postos de lavagem. Posto ou é postos? Posto, é, Cacá? A palavra mais certa é posto ou posto? Posto de lavagem, né? Então eu tava falando errado. Ainda bem que o áudio me corrige eu mesmo. Mandar um abraço caloroso pra galera bonita na Doutor Ayrton de Andrade e na avenida, aí na Avenida do Rotary, né? Que sai daí do Roda até o Abrigo dos Idosos. Tem gente por lá ouvindo a gente. Conjunto Maria do Carmo em Peso. Enfim, a Tobias Barreto é ouvida em toda a região. Mandar um abraço caloroso para os povoados e lugarejos da nossa cidade. Vamos de música? Cacá Oliveira, um abraço. A Lagoa Redonda eu já falei. Aquela região de Tapicuru, Sun Baby, Catu, Limoeiro, Romeiro, Várzea dos Potes. Quem é ali? Quem tá ali? A gente anda na moto.
1: É a turma do ponto da construção, velho.
0: Lá no ponto da construção. Quem é aquele bitelão ali que tá ajeitando a moto?
1: Ele falou que hoje tá escutando aí na oficina.
0: Nossa, na oficina.
1: Na condomínio da Ducati. É a L e Motos, viu?
0: Ai, na L Ducati.
1: É a turma da L e Motos aí.
0: É naquela oficina ali, já chegando na pista, né? Aquela oficina grande.
1: A turma do ponto da construção tá lá curtindo.
0: Menino do céu. Só tem novinho lá, né?
1: L Motos, viu?
0: Só tem novinho. Como é que pode? Novinho. Solteiro? Oi. Esse de camisa marrom com detalhezinho verde, aquele de camisa azul. Todos, mas eles não curtem, não. É só mulher, viu? É coisa. Mandar um abraço pra galera bonita. Lá em Ninho de Valério. Ninho de Valério tá ouvindo a gente.
1: É de Neide?
0: É de Neide Ramos. É uma mulher, é? É Neide?
1: É a Neide Ramos.
0: É a Neide lá do...
1: É a de Neide.
0: Ah, não é a da Travessa Riachão, não. É, lá é Tia Neide.
1: É de Neide.
0: É de Neide.
1: A Val chegou também.
0: Val do Bela Vista? Val? Deixa eu ver quem mais.
2: Isso aqui. Mas não topava na mulher, cara. Não topava um dedo na mulher, como é que ia fazer fio?
0: Babado, viu? Babado, babadíssimo.
1: Já casou 5 vezes, mas não deixou nenhum filho aí.
0: Credo. Eu não quero saber de nada. Aqui é que ele não vem pra cá com conversinha mole.
1: Gerlinho tá por aqui também.
0: Sim.
1: Gerlinho, né?
3: Essa véia aí é descabelão, hein?
1: Pronto, aí, descabelão. Já foi.
0: Já foi. Beijo, Marcos. Nada, não chegou. É o Licô, já tem Licô. Tem áudios.
1: De Cajá, molezinho.
0: De Cajá.
1: É.
0: De Cajá. Quero Cajá.
1: Tem áudio aqui, Brasil.
0: Tem áudio?
4: Sim. Bonezinho, mande um feliz aniversário.
0: Pra quem?
4: Aniversário pra Emily Ramos.
0: Emily Ramos.
4: Que tá fazendo idade nova hoje, 23 anos. Cheiro.
0: Nossa, 23
4: Emily
0: anos.
4: Ramos é minha filha, tem 23 anos, tá fazendo idade nova.
0: Valeu.
4: A música do programa vai pra ela.
0: Pra ela? Emily Ramos. Meu Deus, que maravilha.
1: Completando
0: 27 aninhos. 26, não, ela falou? 23? Valeu, minha cruz.
1: Olha, o galego está precisando de uns cuidados.
0: O galego está precisando de uns cuidados. Quem é esse galego?
1: Mora na onde? Na rua, próximo à rádio.
0: Bem pertinho da rádio, o galego. Deixa eu ver a afeição deste galego. Ah, o galego é o que está aí na moto?
1: Esse aqui, né?
0: Ah, o de azul? Abado, viu?
1: É 23 anos, é, mano?
0: 23 anos. A Emily Ramos.
1: Ah, é 27 hoje.
0: Perdão. 27?
1: É 23 anos, já comentou.
0: Isso aí. Cadê os parabéns?
1: Isso aqui.
5: Monezinho, já ocupou o aparelho, Monezinho?
0: De um aparelho. É sexta-feira, hoje é quarta.
1: Tô por cá também, Adriele.
0: Adriele. Adriele, Michel quer um aparelho. Michel quer ir na minha casa botar filme. Instalar o filme.
6: O pai do Manezinho me acordei agora.
0: Você? Tava dormindo.
6: Tava dormindo.
1: Não.
6: É, agora que eu me acordei.
0: É brincadeira.
6: Eu quero a música do Índio Apaixonado, o retrato na parede.
0: Eu pensava que o senhor ia dormir até a noite.
6: Smith, pra Batman. E para todos os seus ouvintes. Valeu, um abraço.
0: Valeu, valeu. Esse é o compadre Elenilson das Candeias. Cadê Fabíola? Nada? Como é que pode? Dona Laide nunca mais, foi? Dona Laide nunca mais mandou áudio, Dona Laide.
1: Pois é, você ouviu.
0: Como é que pode? Vamos de música? Vamos, ouvir música.
1: De música?
0: Vamos.

0: Nossa, Marcos!
1: É isso aí, Manu! Que maravilha, Manu! São 4 horas e 37 minutos aqui na Tobias Barreto.
0: O que é que significa maravilha? A palavra maravilha, o que significa?
1: Manu, no meu entender, né, da minha ideologia, maravilha que está tudo ok, tudo maravilhoso, Manu. Está tudo nos conformes. Manu, mandar aquele forte abraço.
0: Seu assessor está procurando o que é a palavra maravilha ali no não? Você está procurando no YouTube.
2: A foto tá feia dela.
0: Quem mudou?
2: A filha dele, de Neide.
1: Mandar aquele forte abraço, Manu.
2: É o filho de Tomás, o filhinho da Neide. Já é avó.
0: Já é avó.
2: É avó, Tomás.
0: Está completando idade nova.
2: Aqui no mudou foi ela.
0: Foi ela.
2: 23
0: anos.
2: A de Neide já é avó.
1: Manu, mandar aquele forte abraço.
0: Maravilha.
1: Pra galera sintonizada com a gente lá no bairro Pinheiro, Manu. A galera aí do bairro Pinheiro sintonizados com a gente. A nossa amiga Thalita ligadinha aí com a gente. Aldileide, Manu, e Aldilene sintonizada com a gente. Dona Eliezer também aí ligadinha com a gente. A Zetinha. Por lá temos também o nosso amigo seu Zé Guedes no bar, Manu.
0: Quem é aquele novinho que lá no zap?
2: Esse é o Juan, é o Dom Juan.
0: Aí. E que é o quê? Quer ouvir que música?
2: Ele mandou um áudio aí.
0: No áudio? Solte o áudio.
3: Manezinho, boa tarde.
0: Boa tarde.
3: Uma música aí da Asas Morenas, das antigas.
1: Asas
3: Morenas. O brother, o pedreiro, o pajé, um brother. Pedreiro, pajé, quem fala é Juan.
0: Juan.
3: Aí, essa música aí.
0: Ah, e esse Asas Juan?
3: Asas Morenas.
0: E esse Juan é pedreiro, Cacá? Deixa eu ver a feição, se é a feição de pedreiro, se é carpinteiro. Ai, meu Deus do céu. Lei minha Nossa Senhora. Qual é pedreiro?
1: Manu, é...
0: Sim.
1: Mandar aquele forte abraço.
0: Não mandou áudio, não? Não mandou.
1: Mandar aquele forte abraço.
0: Um abraço.
1: Pra nosso amigo aqui, seu Raimundo. Que
0: seu
1: mora
0: Raimundo.
1: Na, ele mora na José de Ivânio, mano.
0: José de Ivânio, onde?
1: É lá no bairro Santa Rita. Ele mora na rua José de Ivânio,
3: é
1: seu Raimundo.
3: Pedreiro Pajé, pro Pedreiro Pajé.
2: Pajé.
1: E não perde a nossa programação.
0: Pedreiro Pajé.
1: Seu Raimundo, mano, tá lá ligadinho com a gente. Lá na rua José de Ivânio.
0: Esse novinho é o quê? Carpinteiro, pedreiro, serralheiro. Deixa eu ver, é tanta profissão que você tem, né?
2: A Dona Zefinha.
0: Lavrador que não é, né?
2: Tá mandando um abraço, viu?
0: Dona Zefinha? Da Castelo Branco, a irmã de seu Adelmo do Acordeon. Quem é aquela mulher?
4: Olá, delícias. Boa tarde.
0: Bitelona. Aqui tem de tudo. Tem os novinhos, tem as bitelonas, tem os coroa. Tem tudo
5: ele
0: ali no jogo.
5: Chegou lados. Ali ontem. Faz uns
0: não, qual é? Não,
1: do corta,
0: qual, não, aí não.
2: Fabíola mandou, ué?
0: Não, no meu programa ele não fala mais, não. Ele foi muito ousado. É baixo. Ele é baixo.
1: Manu, mandar aquele forte abraço. Sim. Pra galera ligadinha com a gente também, Manu. Sabe lá onde?
0: Sim.
1: Lá no Peba de João Caboclo.
0: Peba de João Caboclo.
1: Muita gente ouvindo a gente aí no Peba de João Caboclo.
0: Nossa.
1: Também a galera.
0: Peba de João Caboclo é Bahia?
1: É na Bahia.
0: Na
1: com
0: Bahia.
1: Certeza, Manu.
0: Você conhece o Peba de João Caboclo?
1: Conheço sim, o Peba de João Caboclo.
0: Você já quebrou pras bandas de lá, não?
1: Não, nunca quebrei por as bandas de lá, Manu. Mas conheço onde fica localizado. Manu, mandar aquele forte abraço também pra galera lá do bairro Bela Vista.
0: Bela Vista.
1: Muita gente ouvindo a gente aí no bairro Bela Vista.
0: Tá baianinha, Marcos. Tá baianinha.
1: Sim.
0: Você já quebrou ali pras bandas de Itabaianinha.
1: Essa conversa pra pé é essa,
0: é que meu nome de Itabaianinha pra cá, não tem Itabaianinha.
1: Você não bota em maus lições.
0: Não, foi, Manu. Isso foi no passado.
1: Você tem... explica e não complique, Manu. Pela Santíssima, Manu.
0: Sim.
1: Você explica e não complique.
0: Coisa séria, né?
1: Muito séria. Mandar aquele forte abraço também, Manu, pra galera sintonizada com a gente lá no bairro Santa Rita.
0: Santa Rita! Manu.
1: É, a galera aí do bairro Santa
3: sou
1: Rita.
3: Sou servente do Pedreiro Pajé.
0: Ele é servente.
3: É, estamos pedindo essa música aí pra ele.
0: É servente, ele bota massa.
1: Sim.
4: Ah, safadinho.
0: Ele cola com cimento.
5: Ah, coitado!
0: Ele vem com a massa feita e cola, tapa o buraco.
4: Ah, safadinho.
0: Que pôr de buraco ele bota, ó.
1: Ei,
0: e tapa. Aí cola.
1: Menino.
0: Como é que pode, hein?
4: De meus amores, passa uma música. Sandro Lúcio, para oferecer pra minha avó. Lá no povoado.
0: Povoado.
4: Monte Coelho.
0: Monte Coelho. Monte Coelho. Boa
4: tarde.
0: Monte Coelho. Quem é essa? Monte Coelho.
1: Wesley.
0: Yane, né? Yane. Monte Coelho.
3: Eu boto a massa toda, bota a massa toda.
0: Bota a massa toda, deixa nem um pouquinho. Como é que pode, hein?
4: Ah, safadinho.
0: Oi, que um outro?
6: Boa tarde, Manezinho. Boa tarde, Omarco e nosso voz de ouro. Oi, meu patrão Abelardo tá pedindo...
0: Pedindo o quê?
6: Uma cantiga de Amado Batista para a esposa dele, Dona Josefa, no nome de Jesus. E meu grande pintor está aqui, um filhotinho que você gosta. Tá entendendo? Bica Marcelo Gerais, estouradão, adoro.
0: Bica.
6: Até aquela musiquinha. Encosta tua cabecinha, menino, chora, Abelardo. Te rasgo, Abelardo. Mas Souza é mago da oficina. Tchau.
1: Rapaz, Bica gosta dessa mulher.
6: Como maravilha você ser uma pessoa feliz e respeitar o próximo e ser feliz que você faz o que você ama.
0: E é,
6: microfone, aceitando porta, dando carinho a esse povo querido brasileiro.
0: Dê carinho.
6: Você chega, as portas estão abertas, me abraça. E aí você é uma pessoa feliz.
0: Verdade.
6: Muito obrigado.
0: Vai
6: pastel,
0: lá,
6: lindo pastel.
0: Vai,
6: né,
0: lá,
6: seu Ailton.
0: Sim.
6: E a todos os brasileiros. Tchau.
0: Diga mais. Vai lá, dá carinho, minha porta.
6: 24:50 me assinto. Faz taco na porta de Manezinho.
0: Vai lá.
6: Taco. Vai lá. Tchau.
0: Vá. Tchau, vá dar um taquinho na minha porta, vá.
2: Esse aqui já tá tapando o buraco da língua.
0: Esse?
7: Boa tarde.
0: Meu Deus.
7: Manezinho, obrigado.
0: Sim. Esse é um bodão já, né?
1: Um bodão.
0: Tem um novinho.
8: Ai, meus fofos.
1: Oi, boa tarde, meu.
8: Minhas joias.
1: Oi.
8: Boa tarde, Cacá. Boa tarde, os ouvintes do Brega Chique. Então, meninos. Tô ouvindo vocês.
0: Sim, senhora.
8: E gostaria de ouvir uma música. Quero uma música de Adeline Nascimento. Viu? Vou mandar essa música para todos os ouvintes, né? Quero mandar um abraço caloroso para Fabinho do ônibus, para o secretário de educação, para Sabrina, a secretaria de saúde. Enfim,
0: mas puxa,
8: para
0: saca de queijo
8: todos,
0: Marcos.
8: Um abraço, um cheiro
4: safadinho.
8: No coração. E quero mandar um abraço
0: Sim.
8: caloroso também para Kiko.
0: Kiko.
8: Kiko, aquele
0: Kiko.
8: Outro, seu Nequinha, Garganta de Ouro, João do Bolo.
0: João do
8: e
0: Bolo.
8: Pinto.
0: E Pinto.
8: Um abraço no coração de vocês. Estou na escuta.
0: Tchau, querida. Traga-me um beijozinho com
9: o Bica.
0: Gosta
9: mesmo.
0: Bica?
9: Bicazinho, o Bica gosta mesmo.
0: Bica gosta?
1: O nosso amigo Bica aí ligadinho pra gente.
0: Babado, viu?
1: Manu, mandar aquele forte abraço também pra galera sintonizada com a gente.
0: Aonde?
1: Lá do bairro Suti, Manu.
0: Suti.
1: Muita gente ouvindo a gente aí no bairro Suti. A gente manda aquele forte abraço para a Dona Célia Cosmético aí no bairro Suti. Lá no nosso amigo aí Samango também ligadinho com a gente. Dona Valdini, temos a Rosana, o Tonho das Bolinhas. Temos muita gente.
0: Tem mais
1: aí
0: áudio?
1: Sintonizados com a gente.
0: Tem mais áudio? Não tem? Vamos de música.
7: Boa tarde, Manezinho.
0: Oi, bodão.
7: O Brega
0: Chico.
7: O Chica Brega.
0: Ave Maria.
7: Tanto faz. Liga aí, Manezinho. Oi, aí hoje, rapaz. Mas eu peguei aqui uma virose, rapaz. Na
0: misericórdia,
7: né?
0: Fique por aí.
7: Uma dengue. Dengue de...
0: Deus é.
7: Até uma semana já.
0: Nossa Tô andando senhora, me levade.
7: Tá deitado agora, meu irmão. Eu falei um
0: Fique
7: jogo.
0: Aí.
7: Outro... Aqui pra sexta-feira que vai aí.
0: É, mas aí, depois de segundo, pode vir.
7: Tamo junto. Passa uma música aí de...
0: Passou três dias, não pega Marto não aí.
7: É. Qualquer um, se quiser passar, tá bom demais pra mim. Beleza?
0: Vou passar, beleza.
7: Para o Tico Bato Santo Dumont, pra Deninha aqui no trabalho, na Fábrica Santa...
0: Hoje eu
7: na Maria, aí... não sei como é o nome dela.
0: Hoje eu tive aí de Santos Dumont.
7: E pra todos que me vêm aí dos Urugarês, já todos... Um abraço, da gente, tamo junto. Eu, dá licença, passa a música pra mim, por favor. Qualquer um da Mato Galeno.
0: Vamos passar, Amado Galeno. Esse Marco é o da licença.
1: Galeno. Mano.
0: Sim, tem mais áudio?
5: Rádio. Mano, João Marco.
1: Oi,
5: boa tarde, estou ouvindo você. Um abraço para vocês todos aí da rádio, para você, para Manezinho, para João Marco. Pra todos, viu?
0: Sim, senhor.
5: Te ouvindo, faça um forró aí daqueles que vê. Que o cara perde a casaca.
0: Credo! Como é que pode? Quem tá ouvindo a gente é a Solidade, a mãe de Bruno de Roma e o vereador Luiz da Água Boa, Marcos.
1: É isso aí, mano. A gente
0: vamos de música?
1: Aquele forte abraço pra galera da Rua da Brasília, mano. Também sintonizado.
10: E eu tô
1: com a
10: por
1: gente
10: cá também, viu? Tô aqui em São Paulo ouvindo aí, só curtindo as resenhas aí com o tio Ailton, viu? Eita, meu Deus do céu.
0: É
10: muito amor que tá no ar.
0: É coisa.
11: Tá gostando, né?
0: É babado.
2: Asas
0: Morena. Asas Morena, quem pediu foi o novinho, não foi?
1: O Pedrinho.
0: Asas Morena.
2: É o Juan.
0: Ai, Juan.

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1: 17 horas e 2 minutos.
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0: nossos filhos são depois. Eita, canto retado.
1: Senão a gente
0: ainda acaba mocício. E os nossos filhos vão depois. Eita, manezinho. Ai, João Marcos.
2: É isso aí, Manu. São 5 horas e 17 minutos aqui na Tobias Barreiro FM. O prefixo da 87.9.
0: Eu tenho dom pra falar, agora pra cantar não. Já dizia meu pai, não se meta pra menino, cantar não, meu filho.
2: Manu, a ligadinho lá no conjunto.
0: Aonde? Quem?
2: A galera da marcenaria, Manu.
0: O que é marcenaria?
2: Marcenaria que trabalha com móveis.
0: Móveis.
2: Ligadinho com a gente, tá o nosso amigo lá, Lua, o Samuel e o Adriano.
0: Todos novinhos, hein?
2: E o Pedrinho também, mano.
0: O Pedrinho.
2: O Pedrinho ali da marcenaria aí, num conjunto Irmã Dulce. Sintonizados com a gente, na 87.9.
0: Gente inteligente, ligue, a gente atende, caiu a ligação, retorne, por favor.
2: É isso
0: Marcos.
2: Aí, enquanto isso, vamos de Neoclean.
0: Vamos.
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0: É, o final ele faz um chame, né? É o mini hospital da nossa cidade, né, João Marcos?
2: É, Manu, com certeza lá é uma equipe meu de médicos preparadíssima. Mas o que é isso?
0: Sim, Marcos. Lá na Neoclínica já tem o meu médico.
2: E qual é seu médico?
0: É o homem do dedão.
2: Creio em Deus, pai.
0: É o homem que o dedo gira.
2: Então é o médico de...
3: Não esqueça da minha música, viu? Dá licença.
0: Tadinho.
3: Já foi. Fui safadinho. Bota minha música aí, viu?
0: Vai lá, doutor Venceslau.
4: Fala, João Marco. Tô por cá te escutando, viu?
2: Oi, Maciel.
4: Eita, que o programa hoje tá bom.
0: Tá?
4: Tô por cá, viu? Um abraço pra você e pra todos os ouvintes que nos escutam nesse momento. Maciel do Guarujá.
0: Maciel do Guarujá, São Paulo. Tá fazendo frio lá. Um gelo.
5: Manezinho e Cacá e João Marco. Aí, minha filha cantando.
0: Sim.
5: Mas o amigo dela, né? Cantando Devinho Novai, né?
0: Deixa eu ver, deixa eu ouvir.
6: Termina o expediente e a gente tá como, Tainá? Quando termina o expediente, a gente tá ouvindo quem? O melhor, olha lá aí. Devinho, mais só aí. E eu nem te queria.
0: Ai, Tainá.
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0: Ai, Tainá.
6: 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Na verdade eu já não me controlava.
0: Eita, ai, Tainá.
6: Tarde demais. Oi, o bravo. É o top da galáxia.
0: Ai, Tainá.
2: Tainá, Manu, cantando.
0: Tainá, essa é das nossas.
7: Boa tarde, João Marco, Manezinho. Tudo bom por aí?
0: Tudo bem. Dona Antônia.
7: Manezinho, mas eu marco. Bota aí umas lambadões aquele bem velho. Aquelas lambadões, aquelas musgadas bem velhas.
0: Toque, toque, DJ. Não? Então arrume outra, Cacá, arrume outra. Se jogue.
7: Lambadão, aquele lambadão daquele tempo velho.
0: Ah, do tempo antigo. Cacá, tu vai no fundo do baú agora encontrar um lambadão. Eita, minha Nossa Senhora, é babado. Oxe. Eita, Dona Antônia.

0: a conversa é pouca. Acabou o milho, acabou a pipoca, eu vou embora.
1: Rola que tá, menina.
2: O que é isso, hein?
1: Perdi o horário, eu dormi. Uma sonequinha, vim acordar agora. Na hora do melhor programa da Tobias FM, está acabando. Com as poderosas, amicíssimas, inseparáveis.
0: Sim.
1: Beijo, até amanhã.
0: Obrigaderma.
2: Manu,
0: esse
2: cinco...
0: é o ninho do pastel.
2: São 5 horas.
3: Já que a dona minutos. Antônia pediu um lambadão aí, coloca um aí de Aldo Sena.
4: Aldo tá frio no bado.
5: É isso amanhã, lembra esse vamos Aldo Sena pra amanhã.
2: E vem agora momento...
4: Aqui tá frio e no bado. Aquela garoinha chata do
2: vem agora momento de reflexão, né? Então vamos embora, Manu, e segue aí o programa com momento de reflexão.
0: Nilda, Nilda.
2: A nossa amiga Nilda, a irmã da Nilzinha, que vai trazendo aqui a palavra
5: a de Deus. A irmã da jornalista Nilzinha, Nilzinha. Eu volto amanhã, porque acabou o milho, acabou a pipoca, viu? Acabou o milho, acabou a pipoca. Agora a história é essa. Tchau, gente, eu volto amanhã.

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4: Boa tarde, amigos ouvintes da 87. Nós estamos aqui nessa quarta-feira para trazermos a boa nova de Jesus Cristo. Nós estamos assim chegando ao finalzinho do mês de maio, a última semana, né? Segunda-feira já vamos começar o mês de junho, já estamos chegando à metade do ano, meus irmãos. Num instante, né? O tempo passa. E nós vamos refletir no Evangelho de hoje, de São Marcos, no capítulo 10, nos versículos de 32 a 45. Nós vivemos o domingo de Pentecostes, pedir ao Espírito Santo de Deus que seja derramado em nossos corações e na nossa mente, para que a gente possa acolher a boa notícia de Jesus Cristo, que a gente possa realmente pedir a Ele que nos ajude a caminhar na sua presença, na sua direção, que nós possamos ser esses homens dóceis, né? A gente vai perceber aqui, o Evangelho vai falar dos 12, né, que seguiam Jesus. Naquele tempo, os discípulos estavam a caminho, subindo para Jerusalém. Jesus ia na frente. Os discípulos estavam espantados e aqueles que iam atrás estavam com medo. Jesus chamou de novo os 12 à parte e começou a dizer-lhes o que estava para acontecer com ele. Eis que estamos subindo para Jerusalém e o Filho do Homem vai ser entregue aos sumos sacerdotes e aos doutores da lei. Eles o condenarão à morte e os entregarão aos pagãos. Vão zombar dele, cuspir nele, vão torturá-lo e matá-lo. E depois de 3 dias, ele ressuscitará. Tiago e João, filhos de Zebedeu, foram a Jesus e lhe disseram: Mestre, queremos que faça por nós o que vamos pedir. Ele perguntou: O que quereis que eu vos faça? Eles responderam: Deixa-nos sentar uma à tua direita e outra à tua esquerda, quando estiverem na sua glória. Jesus então lhes disse: Vós não sabeis o que pedis. Por acaso podeis beber o cálice que eu vou beber? Podeis ser batizados com o batismo com que eu vou ser batizado? Eles responderam: Podemos. E ele lhes disse: Vós bebereis o cálice que eu vou beber, e sereis batizado com o batismo com que eu devo ser batizado. Mas não depende de mim conceder o lugar à minha direita ou à minha esquerda. É para aqueles a quem foi reservado. Quando os outros 10 discípulos ouviram isso, indignaram-se com Tiago e João. Jesus os chamou e disse: Vós sabeis que os chefes das nações os oprimem e os grandes as tiranizam. Mas entre vós não deve ser assim. Quem quiser ser grande, seja vosso servo, e quem quiser ser o primeiro, seja o escravo de todos. Porque o Filho do Homem não veio para ser servido, mas para servir e dar sua vida como resgate para muitos. Palavra da salvação, glória a vós, Senhor. Meus irmãos, a gente está vendo aqui Jesus no seu caminho para Jerusalém, onde tudo esperava, né? Tudo precisaria acontecer com relação à sua morte e crucifixão. E a gente percebe aqui que ele está ensinando a seus discípulos, né? Está querendo mostrar, inclusive a gente percebe que ele chama os discípulos, os 12, à parte, porque eram aqueles que mais caminhavam com ele e aqueles que ele estava formando para ser os seus seguidores. O próprio nome ser discípulo de Jesus é o que? Fazer o que Jesus fazia, seguir o que Jesus seguia. E a gente percebe que apesar deles estarem caminhando, Jesus falou aqui para eles que ele iria ser entregue, né? Que ele ia ser condenado, que ele ia ser zombado, que iam cuspir dele, que ia ser torturá-los e morrer. Mas parecia que para eles, né, Jesus não estava falando nada. E a gente percebe aqui na carta de São Pedro, né, onde o início fala para a gente: caríssimos, sabeis que fostes resgatados da vida fútil herdada de vossos pais, não por meio de coisas perecíveis como a prata ou ouro, mas pelo precioso sangue de Cristo, como de um cordeiro sem mancha nem defeito. Então, Jesus estava caminhando para Jerusalém para dar para nós, meus irmãos, né, com a sua morte. Ele ia dar para nós o quê? O resgate de viver a vida fútil de nossos pais, através de o seu sangue precioso. O cordeiro que não tinha nenhuma mancha, nenhum defeito, era aquele que ia se colocar no nosso lugar, para nos dar o direito da salvação. E aqui a gente percebe que Jesus, mesmo falando tudo isso, parece que os discípulos não compreendiam. E aí São Pedro fala, né, já depois, sobre essa questão: Jesus foi obediente para nos salvar, para nos resgatar, para que nós pudéssemos ser ressuscitados. E aqui a gente vê, né, que ele foi ressuscitado dos mortos e lhe deu a glória, e assim a vossa fé e esperança estão em Deus. Então, aonde a gente deve nos alicerçar? Em Deus, e aqui na porta estreita, meus irmãos. O homem está querendo aqui, fazendo pedido a Jesus, né, para sentar uma à direita ou à esquerda. Estamos preocupados com as coisas que passam. Não é verdade? O poder, né, essa questão, as paixões desordenadas, a vontade, meus irmãos, de crescimento. E aqui a gente parece que Jesus não estava dizendo nada, e a carta de São Pedro complementa isso. Jesus veio nos resgatar, tirar-nos das coisas que perecem para as coisas que são preciosas, que é a vida de Jesus, o sangue de Jesus dado por nós. E aqui Jesus vai dizer para a gente ver aqui, né? Ele está para passar por essa questão dessa dor, pela essa paixão, né? Jesus vai se encontrar nesse momento doloroso. E o que é que Jesus encontra no coração dos discípulos? É a mesma coisa que às vezes está no nosso coração. É a mais grosseira incompreensão. É como se Jesus não estivesse falando nada, né? E se ele ia passar pela dor do Calvário, e a gente estava preocupado com colocação de lugar de esquerda e direita. E muitas vezes nós somos semelhantes, né? Muitas vezes nós somos semelhantes a esses seguidores de Jesus, a esses discípulos. A gente ouve a palavra, mas muitas vezes a gente fica preocupado com o momento presente, com o que a gente está vivendo, e a gente esquece do amor e da misericórdia de Deus. E aqui a gente vê que Jesus estava descrevendo o que ele ia passar, o mistério pascual. E aí aqueles discípulos vêm interrogar Jesus, Tiago e João, se lhe poderia ser concedido, né, no reino de Deus, sentar à direita, né? E aqui a gente vê como estavam enraizados no mundo, nas coisas, né, daqui. E a gente percebe assim as paixões que às vezes a gente tem dentro da gente. E muitas vezes quando a gente vai fazer nossa oração, nós só estamos pensando em nós, no que a gente está vivendo. Os filhos de Zebedeu estavam preocupados, eles estavam preocupados com as suas paixões apenas. E os outros discípulos muitas vezes estavam também em outra situação semelhante, estavam enciumados por ouvir, né, aquele pedido dos outros discípulos. E muitas vezes nós estamos assim como se fossem surdos à palavra do Senhor, a palavra que quer nos ensinar, a palavra que quer nos purificar, como aqui no versículo 25 da leitura de São Pedro diz: a palavra do Senhor permanece para sempre. Essa palavra é a que vos foi anunciada no Evangelho. Muitas vezes parece que a gente não escuta o que Deus está nos ensinando. Parece que muitas vezes nós estamos surdos à sua palavra. Nós estamos distraídos por ninharias, por nossas preocupações, às vezes tão mundanas e desimportantes. Somos incapazes de enxergar que o Senhor quer nos dar o seu amor, iluminados com sua graça e reservando o melhor lugar dentro do seu sacratíssimo coração. Meus irmãos, a gente descobriu que Deus tem cuidado de nós, que Deus quer dar o melhor para nós, que Deus veio para nos resgatar, meus irmãos, e que a gente precisa nos desprender daqui. Muitas vezes, né, Às vezes a gente diz que não tem tempo para a nossa, para fazer oração, não temos tempo para a igreja. É, esquecemos que domingo é o dia do Senhor. E tantas outras coisas, meus irmãos, que a gente diz que não pode, que não dá. Mas na hora de nos preocuparmos com aquilo que a gente pode querer de Deus, a gente realmente tem tempo. Né? Quantas vezes a nós nos colocarmos na oração diante do sacrário, nos comportamos como realmente os filhos de Zebedeu. Enquanto Jesus sacramentado tenta confidenciar-nos as doçuras do seu amor, nossa imaginação vaga, incontrolável, entre contas a pagar e preocupações terrenas, preocupações com o futuro. E aí, meus irmãos, nós precisamos pedir a Deus a graça de buscarmos aquilo que não passa, aquilo que vai edificar a nossa vida, aquilo que vai nos preencher, aquilo que vai dar um sentido novo, meus irmãos. E a gente vê que nós estamos assim, numa passagem aqui. Esses dias eu recebi uma mensagem onde falava que nós estamos assim como peregrinos, nós não somos donos nem da nossa própria casa, é como se nós estivéssemos assim, vivendo um aluguel, porque aquilo ali é transitório, a gente não tem nada. Tudo vai ficar, tudo vai passar. E a gente, né? A gente não olha para Jesus crucificado, Jesus na cruz, que aceitou, meus irmãos, tudo aquilo para nos purificar. Para que nós também fôssemos capazes, meus irmãos, de superar os problemas e as dificuldades. E a gente, às vezes, não sei o que é que falta. A gente fica com o coração preso às coisas. Que a gente possa, meus irmãos, pedir a Deus a graça da oração, da perseverança nele, porque a gente sabe, meus irmãos, que não é fácil perseverar, não é fácil permanecer em Deus com todas as dificuldades que a gente enfrenta, mas a gente olhar também para este evangelho onde Jesus fala do que ele vai passar, do que ele vai viver, da promessa da ressurreição, que ele vai, depois de 3 dias, vai ressuscitar, e ele promete em outro evangelho que nós também ressuscitaremos um dia com ele, que a gente tenha essa, que a gente tem essa esperança da vida eterna, que Deus tem reservado. Ele disse que Ele ia à nossa frente, mas que Ele ia preparar para nós um lugar. Ele falou também para nós, meus irmãos, que a porta da salvação é estreita, mas muitas vezes a gente quer passar pela porta larga. Ele fala para nós, meus irmãos, que Ele alimenta as aves do campo, quanto mais nós, homens de pouca fé. Se as aves Ele cuida, quanto mais nós que somos imagem e semelhança dele. Meus irmãos, que a gente assim possa pedir a Deus a graça de clamar o Espírito Santo diariamente, para que possa abrir os nossos olhos, tirar a nossa cegueira, nos purificar, nos libertar, nos encher do seu amor, porque Jesus transborda o amor que tem dele, que tem dentro dele. E aí a gente percebe assim, como ele termina esse evangelho, ele fala, ele pergunta aos discípulos se eles serão capazes, né, de receber, de beber o cálice, né, de ser batizado no batismo. Eles disseram que sim. E realmente muitos discípulos foram crucificados, muitos discípulos passaram por várias situações de prova, né, os santos também passam. Mas no final ele está dizendo aqui para nós o seguinte, que a gente possa, que o Filho do Homem não veio para ser servido, ele está ensinando a nós. Jesus não veio para ser servido, ele veio para servir e dar sua vida como resgate de muitos. Ele nos convida a colocar isso também na nossa vida, se a gente lembrar daquela passagem de Jesus, né? Que quando ele foi lavar os pés dos discípulos, ele foi dando o exemplo. Jesus nos mostra que ele é o modelo. Jesus mostra que Ele está à nossa frente, que Ele está nos direcionando. Mas Jesus mostra que quem quer seguir Jesus, quem quer seguir o seu modelo, deve estar apto para o serviço e não para ser servido. E que a gente possa, assim como Ele, dar nossa vida em resgate de outras pessoas. Quantas vezes o seu testemunho, o seu exemplo, o seu modelo ajuda outro irmão a se levantar. Mas a gente também tem que ter muito cuidado, porque às vezes, do jeito que a gente cuida na nossa vida, pelo contrário, vai afastar, né, os nossos irmãos, vamos ser sinal de queda, não vamos estar ajudando. Então, que a gente possa, assim, buscar o caminho de Jesus, o caminho de santidade, o caminho da porta estreita, o caminho do Calvário, o caminho das cruzes, porque nós temos aqui muitas cruzes para carregar e abraçar todos os dias, porque o nosso modelo é Ele, e Ele abraçou a cruz. Será que Ele não teve vontade de abandonar a cruz? Eu acredito que sim, quando Ele estava no Horto das Oliveiras. Ele teve vontade de que passasse aquela hora. Mas Ele disse para o seu Pai que não fosse feita a sua vontade. Então, Jesus abraçou, porque Ele sabia que com aquela caminhada, com aquela trajetória dEle, Ele ia salvar os homens. Né? Os homens estavam perdidos, os homens estavam afastados de Deus, os homens não tinham comunicação com o Senhor. E aí Ele nos chama, meus irmãos, a viver o serviço, a viver a humildade, a viver o amor, a viver o desprendimento, a viver a renúncia. E a gente lembrar isso que São Pedro diz aqui: sabeis que fostes resgatados da vida fútil herdada de vossos pais, não por meio de coisas perecíveis. Você foi meu irmão, resgatado, não como prata e ouro, mas pelo preço, o precioso sangue de Jesus, como um cordeiro. Meus irmãos, eu, você e nós, meus irmãos, fomos resgatados pelo sangue de Jesus. Eu não custei barato, não, meus irmãos. Eu custei um Deus, meus irmãos, de misericórdia, para me permitir, né, para me deixar nessa condição de ter um dia chegar ao céu. E Ele nos fala também nessa leitura da questão de amar uns aos outros, né, a importância de viver o amor, porque Ele também nos amou até o extremo. Nos amou até a cruz, né? Ele foi até o derradeiro momento para nos salvar. Então, que a gente possa realmente pedir a Deus a graça, porque só na graça de Deus nós somos capazes de homens e de mulheres de oração. Só pela graça de Deus, meus irmãos, nós vamos deixar de ter esse coração, esse interior, muitas vezes conturbado, e deixarmos assim viver uma paz que vem de Jesus, para que a gente possa sair, né? Que nós saibamos, meus irmãos, perseverar na oração e apresentar tudo a Deus, que é paciente conosco. Meu Deus, como Deus tem paciência. Como Deus sabe nos esperar. Como Deus conhece a nossa incapacidade. Que a gente só é capaz de realizar, meus irmãos, a mínima coisa pela graça dEle. E que a gente possa descobrir isso, meu irmão. Tudo é graça de Deus para todos nós. E que a gente possa pedir assim a Jesus, que não tenha sido em vão o seu sangue derramado. Que a gente possa, meus irmãos, fazer valer, né, o sangue de Jesus por nós. E que a gente possa fazer como esse salmista: glorifica o Senhor, Jerusalém. Ó Sião, canta louvores ao teu Deus, pois reforçou com segurança as tuas portas e os teus filhos em teu seio abençoou, meus irmãos. É Deus que reforça a nossa segurança. É Deus que vem ao nosso encontro. Que a gente possa aprender a glorificar o nosso Deus. Que a gente possa, meus irmãos, experimentar esse Deus que envia, meus irmãos, a todos nós o seu amor, a sua bondade e a sua mansidão. Que a gente possa experimentar a verdadeira paz de Jesus. Que a gente possa escutar essa canção aqui, né? Essa canção que fala da caminhada, né? A canção de Padre Jonas, né, que já não está em nosso meio, mas quanto testemunho deu do amor de Jesus e da sua misericórdia.

Meus irmãos, assim, em nosso Senhor Jesus Cristo, queria mandar assim, um abraço especial para os nossos ouvintes, né? Marlene Mendes, Danilo Bernardo, Suberlan Silva, Verônica, Carmen, a mãe de Vanessa, e um abraço todo especial para a esposa de Júlio, aí na Rua Tabaianinha. Ela é uma ouvinte, sempre está em sintonia conosco. Que possa sentir, assim, minha irmãzinha abençoada, aí a senhora, aí a vizinha de Dona Tereza, a mãe de prima. Uma tarde abençoada. Queria lembrar vocês que amanhã é dia de quinta-feira, dia de adoração. As igrejas geralmente sempre têm a exposição do Santíssimo e que a gente possa dar uma passadinha lá para ter um momento com o nosso Senhor, com o nosso Deus. E que nós possamos assim pedir a Nossa Senhora que nos ajude, né? Eu gosto sempre de terminar o nosso programa pedindo a Nossa Senhora que ela nos ajude a sermos cada vez mais de Jesus, sermos cada vez mais do Filho dela. E a gente pode dizer assim, o anjo do Senhor anunciou a Maria e ela concebeu do Espírito Santo. Ave Maria, cheia de graça, o Senhor é convosco. Bendita sois vós entre as mulheres, bendito é o fruto do vosso ventre, Jesus. Santa Maria,

Mãe de Deus, rogai por nós, pecadores, agora e na hora de nossa morte. Amém. Eis aqui a serva do Senhor, faça-se em mim segundo a vossa palavra. Ave Maria, cheia de graça, o Senhor é convosco. Bendita sois vós entre as mulheres, bendito é o fruto do vosso ventre, Jesus. Santa Maria, Mãe de Deus, rogai por nós, pecadores, agora e na hora de nossa morte. Amém. E o Verbo se fez carne e habitou entre nós. Ave Maria, cheia de graça, o Senhor é convosco. Bendita sois vós entre as mulheres, bendito é o fruto do vosso ventre, Jesus. Santa Maria, Mãe de Deus, rogai por nós, pecadores, agora e na hora de nossa morte. Amém. Rogai por nós, Santa Mãe de Deus, para que sejamos dignos de alcançar as promessas de Cristo. Oremos. Infundi, Senhor, em nossos corações a vossa graça, vos suplicamos, a fim de que, conhecendo a anunciação do anjo e a encarnação de Jesus Cristo, vosso Filho, pelos merecimentos de sua paixão e morte, cheguemos à glória da ressurreição. Pelo mesmo Cristo, Senhor nosso. Amém. Meus irmãos, fiquem em paz. Que Deus abençoe, que tenha uma noite de descanso na presença de Jesus. Um abraço.

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1: 18 horas e 2 minutos.
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0: lesões que devido às seleções e devido à lesão do Jorginho, não o temos.
1: Flamengo e Curitiba se enfrentam às 4 horas da tarde no sábado pela 18ª rodada do Brasileirão. Forte abraço!
2: Forte abraço, Rafa. E acabou agora há pouco na Red Bull Arena Leipzig. O Crystal Palace venceu o Rayo Vallecano com gol do Jean-Philippe Mateta e se sagrou campeão aí da Liga Conferência. Crystal Palace, mais um time inglês brilhando, hein, Brunão? A Inglaterra tá dominando, hein?
3: Exatamente, o Texton é um pé frio daquele, né? Só vendeu o Crystal Palace e conseguiu um título.
2: É verdade. Voltando a falar de futebol brasileiro, falar do Flamengo, o Rafael falou dessa vitória ontem por 3-0. Vitória importante para o Flamengo nessa busca de ser o primeiro lugar geral dessa fase da Libertadores. Você gostou do jogo, Brunão? Você acha que o Flamengo demorou a engrenar, né? Parecia que ia empatar, que ia ter mais um fracasso no Maracanã, mas no finalzinho deslanchou.
3: Deslanchou no finalzinho, colocou os melhores jogadores em campo, não os melhores. Achei que alguns jogadores, o Rodrigão, quando dizem que isso me incomoda um pouco, dizem que o Flamengo tem o disparado melhor elenco do Brasil, eu não concordo com isso. Acho que o Emerson Royal fica devendo a muitos jogadores no Brasil, acho que o Ayrton Lucas fica devendo a muitos jogadores no Brasil, o Saúl não performou até agora no Flamengo, e quando ele coloca o Bruno Henrique para jogar de centroavante, por mais que tenha feito 2 gols ontem, eu acho que o Bruno Henrique não se sente à vontade. A Mil Plata jogou um bom jogo. O Samuel Lino, quando vem do banco, ele entra bem. O Flamengo demorou demais para furar a casca. Furou no final, conseguiu os gols para colocar saldo de gols na conta. Mas não jogou bem, não. Esse time do Flamengo é basicamente o time que vai jogar contra o Curitiba em virtude dos desfalques. E dessa vez não vai ter gente para colocar muito... muito acima daquilo que a gente viu no primeiro tempo ontem, não.
2: E vai pegar um time melhor, né?
3: E vai pegar um time muito melhor, não é que vai pegar um time melhor, não. Com todo o respeito do mundo ao Cusco, é um time nota 1,5, é um time para jogar Copa Sul-Americana para baixo. Porque realmente não apresentou nada, nenhum dos dois jogos. É um time que no grupo, assim, o grupo do Flamengo não era um grupo forte. E o Cusco realmente é um time muito abaixo daquilo para disputar, mais uma vez, com todo o respeito do mundo, Série C do Campeonato Brasileiro, que ele disputar a Série B, que a gente sabe a dificuldade da Série B, ele ia sofrer demais. Então, com um time muito melhor, o Leonardo Jardim vai ter que se preparar aí para poder, além de tudo, no sábado, ele ainda vai sofrer uma outra pressão, que se o time não estiver jogando bem, o fantasma de Jorge Jesus vai estar presente no Maracanã. Então, o Portua que abre o olho com outro gajo, viu?
2: Tá certo. Ainda falando de Libertadores, o Mirassol perdeu a liderança do grupo para o Lanús. Mesmo assim, avançou para as oitavas de final e o técnico Rafael Gonás analisa esses aspectos.
4: Com certeza, o que pesa muito mais são os aspectos positivos. O que me frustra sempre é quando a gente não consegue jogar bem, né? Então, a expectativa era de poder fazer um jogo melhor aqui e conseguir defender esse posto que a gente alcançou, de não só da classificação antecipada, mas de estarmos brigando pelo primeiro lugar, não só o primeiro lugar do grupo, como também uma classificação mais alta no geral. Mas ainda assim fica com certeza os aspectos positivos, o aprendizado também de uma competição desse nível, um jogo como esse, a necessidade da gente, como eu sempre falo, de trabalhar no nosso limite, de jogar no nosso limite, e buscar sempre nos superar para que a gente possa igualar esse nível competitivo, né, de uma equipe como o Lanús e as próximas equipes que vêm pela frente também.
2: Tá aí o Rafael Guanais, o Mirassol, que está no Grupo G. Terminou essa primeira fase da Libertadores com 12 pontos, mesmo número de pontos da LDU, mas acabou ficando atrás por outros critérios, acho que o critério do saldo de gols também. E mesmo assim o Mirassol avança, e o Lanús, que ganhou por 1-0 ontem um jogo, acabou eliminado, Brunão, apesar da derrota, a grande campanha do Mirassol.
3: grande campanha. O Mirassol na Libertadores ele encontrou um caminho, no Campeonato Brasileiro ele está se reencontrando e na Copa do Brasil também é mata-mata, e aí vai ter que ver o que vai acontecer. O importante para o Mirassol é estar presente nas três competições no momento, está bem retomada a confiança do time e também no trabalho do Rafael Guanais, que continua fazendo um belo trabalho à frente do Mirassol.
2: Você fala do Rafael Guanais, lembrar que a LDU, o time do Equador, é treinado também por um brasileiro, o Thiago Nunes, e tem o Deyverson, né, que está lá jogando, e ontem fez o gol decisivo. O Thiago Nunes também tendo uma continuidade na LDU, hein, Brunão?
3: Exatamente, tendo uma continuidade, trabalho, enfim, o pessoal confia. E ontem colocou o Deyverson em campo, fez dois gols, salvou a LDU, que está na próxima fase aí. E que é um time chato, jogando em casa, a torcida enche e se torna um time enjoado para jogar contra, principalmente na casa do adversário, lá no Casablanca.
2: Vamos falar agora de Copa Sul-Americana. O Santos venceu um placar tranquilo, o Deportivo Cuenca, por 3-0, e conseguiu a classificação na segunda posição. Ou seja, lembrar que a Sul-Americana, diferentemente da Libertadores, só o primeiro lugar da chave passa. Quem fica em segundo vai fazer os playoffs com os melhores terceiros lugares da Libertadores. Apesar disso, o Cuca diz que foi um bom jogo, apesar de alguns problemas.
5: Um grande jogo, lógico que não conseguimos manter 90 minutos do mesmo jogo, né? Mas fizemos pelo menos 2 a 3 terços da partida com um domínio total do jogo, né? Com bastante troca de passes, com jogadas de bastante criatividade. Hoje fizemos 3 gols, tivemos a possibilidade de fazer mais. Eu acho que foi um jogo muito bem jogado de nossa parte, né? E no final do jogo, ainda para premiar a atuação do Brazão, teve esse pênalti e ele acabou pegando o pênalti, né? O que premia ainda mais a atuação dele.
2: O cara também falou que não tem nenhum problema com o goleiro Brazão, que tem sido alvo de polêmicas com a torcida.
5: Nunca tive problema nenhum com o Brazão. O pessoal fala que o Brazão não ia jogar, que estava fora, que depois voltou a jogar. Nunca falei que o Brazão ia ficar fora. Mas a gente só não fala quem vai jogar. Lógico que tem um monte de perguntas, se é esse ou se é aquele. Hoje, ontem, ele ficou fora por causa de uma batida que ele tem aqui do lado. Ele treina com uma espuma grande, então ele ficou fora e falaram que ele estava fora por isso ou aquilo. Então são coisas assim que só trazem prejuízo pra gente, né? E isso tudo vai acarretando. O torcedor pensa, pô, isso aqui é uma bagunça. Então, se o cara tá dentro, tá fora, ele nunca esteve fora.
2: Tá aí o Cuca dizendo que não tem problemas com o goleiro Brazão. O Santos fica em segundo no grupo D, atrás do Deportivo Recoleta, que ontem ganhou do San Lorenzo de 1-0. Ganhou lá na Argentina e ficou com a vaga. De qualquer modo, uma noite com saldo positivo. O Santos estava na lanterna do grupo, Brunão. Conseguiu ficar em segundo, vai jogar aquela repescagem, mas se mantém vivo na Sul-Americana.
3: Exatamente, se mantém vivo, mas eu vou te falar, de todos os grupos da Sul-Americana, o do Santos era o pior de todos. Assim, o Santos tinha a maior obrigação de ser primeiro, com Recoleta, Deportivo Cuenca, pelo amor de Deus, os caras conseguiram um milagre de quase ficar de fora. Então, assim, classificou na bacia das almas, coloque o trabalho de uma forma regular. Rodrigão, só retificar uma informação aqui, 3 pontos para você e nenhum para mim, tá?
2: Diga lá.
3: Eu li aqui o regulamento. Se o Bolívar vencer a partida, independente do que o Fluminense fizer no Maracanã, o Bolívar está classificado e o Fluminense está eliminado pelo confronto direto. A questão do saldo de gols faz diferença, sim, e o Bolívar tem a vantagem por isso, porque venceu por 2-0 e perdeu por 2-1. Então, o Fluminense pode golear por 8-0 a equipe do Laguaira. Se o Bolívar ganhar por 1-0, o Fluminense está eliminado da Taça Libertadores da América.
2: Tá certo, Bruno. Natural, né? Mudança de regulamento esse ano. A gente tem que se acostumar um pouco, né? Realmente a Conmebol veio com essa novidade, né? Porque aí você tem que ver, porque são 2 jogos, né? Então o Bolívar ganhou lá na Bolívia por 2-0 e aqui perdeu por 2-1. Então tá valendo 2-0. O saldo de gols dentro dos confrontos diretos, né, Brunão? É isso.
3: Exatamente, é como se fosse um mata-mata dentro do confronto direto.
2: Exatamente. E chegou a hora do
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2: Hoje com o nosso professor Wagner Gomes.
7: O Novo Basquete Brasil começa a definir a final do campeonato. O primeiro finalista é a equipe do Pinheiros, que fechou a série melhor de 5 em 3-1 contra o Corinthians. O quarto jogo foi 88-76. O Pinheiros, pela primeira vez, vai à final do Novo Basquete Brasil. Agora, a equipe espera a definição entre Brasília e Franca, que precisarão jogar o quinto jogo, que será na quinta-feira, no ginásio Pedrocão, na cidade de Franca. Os jogos para sul-americanos será realizado em Valle do Par, na Colômbia, de 3 a 15 de julho. O Comitê Paralímpico já havia convocado para a competição, mas agora chamou mais 6 atletas, todos para representar o atletismo. A delegação conta com 235 atletas com deficiência, 2 goleiros para o futebol de cego, 4 pilotos no ciclismo, 2 calheiros da bocha e 4 atletas guia no atletismo.
2: No tênis, teve vitória brasileira. João Fonseca, atual número 30 do mundo, protagonizou uma vitória espetacular na tarde de hoje para avançar a terceira rodada de Roland Garros, em uma batalha dramática de 3 horas e 27 minutos na quadra 14 do Complexo Parisiense. O carioca de 19 anos superou o croata Dino Prismic por 3 sets a 2, com parciais de 3-6, 4-6, 6-3, 6-1 e 6-2. O brasileiro volta ao saibro de Roland Garros na próxima sexta, quando enfrenta o supercampeão Novak Djokovic, que tem 24 títulos de Grand Slam, 3 deles no saibro francês. Atualmente, o carioca João Fonseca, de 19 anos, é o número 30 do ranking. Já Novak Djokovic é o atual número 4 do mundo e conta já com 39 anos. Nas duplas femininas, a paulista Luiza Stefani e sua parceira canadense Gabriela Dabrowski estrearam de forma avassaladora na chave de duplas femininas. Elas venceram em 58 minutos a britânica Isabella Haverlag e a britânica Maya Lusden por 2-7-0, com parciais de 6-2 e 6-0. Com o resultado, Stefani e Dabrowski carimbaram passaporte para a segunda rodada do torneio e confirmaram um excelente momento no circuito. No último fim de semana, a dupla já havia conquistado o título do WTA 500 de Estrasburgo. Vamos falar agora de Vasco da Gama, que vai jogar daqui a pouquinho, às 7 da noite, vai enfrentar o Barracas Central da Argentina e precisa da vitória. Rafael Monteiro, conta pra gente.
1: Um grande salve. Quem chega ao microfone da Rádio Nacional é o diretor de futebol do Vasco, Admar Lopes, que foi questionado sobre o elenco do Vasco ser curto para jogar 3 competições.
8: Eu, no meu entender, 24, 25 jogadores de campo num elenco profissional, até pelo projeto do Vasco e pela tradição que o Vasco tem na base, eu acho que é mais que suficiente. Na verdade, na nossa planificação, houve uma reflexão numa posição de ter mais um jogador, que era a posição de volante, que nós tentamos e depois por limitações financeiras não conseguimos, ou não foi aprovado, mas de qualquer das maneiras, tirando essa posição de volante que nós tínhamos pensado quando construímos o elenco em janeiro e fevereiro, eu acho que numericamente é diferente ser numericamente ou qualitativamente. Numericamente, eu acho que o elenco é suficiente. Agora, há jogadores que não entregaram ainda o que nós esperávamos, e isso é, mas é outra questão de que não tem nada a ver com o tamanho do elenco.
1: Thiago Mendes também falou sobre o rodízio no time titular para poupar jogadores em relação à parte física.
9: Sobre as 3 competições, eu acho que o Renato está dando tudo de si. Eu acho que a gente está dando importância aos 3 campeonatos, mas você pode ver que nem todas as 3 competições, pode jogar um jogador jogar todas as 3 competições, porque corre um risco de lesionar, isso é fato. E ele está tentando rodar o grupo. Então ele está pegando as melhores peças, está tentando encaixar para dar sustentação nos três campeonatos.
1: O Vasco entra em campo daqui a pouquinho para enfrentar o Barracas Central em São Januário, às 19h pela Copa Sul-Americana. Só a vitória garante o Vasco vivo na competição continental. Se não vencer, vai depender do resultado do jogo entre o Olímpia e Audax Italiano no Defensores del Chaco em Assunção, no Paraguai. O Olímpia lidera o Grupo G com 10 pontos. O Vasco é o vice-líder com 7 pontos, seguido do Audax Italiano com os mesmos 7 pontos. O Barracas já está eliminado e soma 3 pontos. Forte abraço!
2: Valeu, Rafa Monteiro. O Vasco já está escalado para esse jogo contra o Barracas Central. No gol, Léo Jardim. Na lateral direita, improvisado, Tietê. Dupla de zaga, Robert Renan e Cuesta. Lateral esquerdo, Cuiabano. No meio de campo, Barros, Thiago Mendes e o Rojas. No ataque, o Adson, Andrés Gomes e o Spinelli. Brunão, e esse Vasco, esse Renato Gaúcho, que parece que não quer mais ser treinador, tá de saco cheio de ir pra coletiva, de aguentar pergunta de jornalista. É claro que ele não merecia ter recebido copos de cerveja, isso não pode. Mas uma vaia, tudo bem, mas copo de cerveja é inadmissível, e talvez o Vasco até perca o mando de campo por conta daqueles copos atirados contra o próprio treinador, hein, Brunão?
3: Olha só, Rodrigão, eu falei isso com a Luciana na segunda-feira. Para mim já foi uma grande surpresa o Renato assumir o Vasco, porque ele já tinha saído do Fluminense por esse mesmo motivo. Ele foi xingado no jogo pela torcida, ficou ofendido com aquilo, já estava de saco cheio, porque toda a coletiva ele respondia a mesma coisa, as perguntas eram as mesmas. Ele não foi para a coletiva final e se despediu do Fluminense. E aí ele pega o Vasco, que talvez tivesse um elenco pior que o do Fluminense. Era um trabalho que você tem que ter paciência, ao mesmo tempo que ele tem que dar resultado rápido, porque o torcedor do Vasco cobra muito. E o Renato tem se notabilizado pelos últimos trabalhos, quando começa o trabalho muito bem, e a partir de alguns determinados jogos, esse trabalho começa a decair e acaba aborrecendo o torcedor. Acho que o Renato há algum tempo já está sem saco para futebol. Acho que ele pediu demissão pós-jogo do Bragantino. O Pedrinho deve ter ido lá conversado com ele. As lideranças do Vasco devem ter ido lá conversado com ele para ele ter mais uma paciência. O Vasco tem que se achar em campo. O Spinelli tem que colocar a bola para dentro. O Saldívia não pode ficar toda hora entregando a paçoca. Precisa vencer hoje. Acho que se também o Vasco não vence, o Barraca Central em casa fecha as portas, porque tem futebol para isso, tem jogador para isso, para conseguir uma classificação aí para a próxima fase da Copa Sul-Americana. Mas precisa jogar bola, porque eu acho que não é nem falta de vontade, às vezes é falta de técnica mesmo, e precisa colocar a bola para dentro. Não é culpa do treinador, acho que o torcedor fez foi bastante errado. Você ir para a arquibancada, pagar o ingresso para poder incentivar, para poder criticar, eu acho que isso faz parte do torcedor. Agora tacar copo, qualquer que seja no jogador, no técnico, enfim, acho que isso aí passa do limite.
2: É verdade, Brunão, já estamos chegando ao fim do nosso programa, mas vamos falar rapidamente ainda do São Paulo, que encontrou o seu futebol. O Dorival finalmente conseguiu a primeira vitória. Depois de 8 partidas também, o São Paulo voltou a vencer, hein, Brunão?
3: Voltou a vencer no momento certo, em casa, perante sua torcida. Resultado importante pro São Paulo continuar a caminhada na Copa Sul-Americana, enfim. E o Dorival conseguiu a primeira vitória. Eu acho que isso dá um pouco de alívio, principalmente se você chega na Copa do Mundo e passa um mês numa crise eterna. Eu acho que isso é um problema. Acho que o São Paulo consegue aliviar um pouco a situação com essa vitória de ontem, Rodrigão.
2: E o Grêmio ficou no empate, também classificou em segundo lugar, vai para aquela repescagem.
3: Vai para a repescagem, vai ver quem enfrenta aí da Libertadores. Enfim, o time pecou muito ontem, um primeiro tempo muito fraco do Grêmio. Depois tomou o gol, acordou no jogo. E aí foi muito tardia acordar. O Everton ainda salvou alguns lances. A nota por pesar o Carlos, isso é muito bom centroavante, mas acabou sendo expulso e prejudica o Grêmio para exatamente esse jogo de playoff contra o time que virá da Libertadores.
2: Valeu, Brunão, boa noite para você. Daqui a pouco a gente se vê às 9h15 para o jogo Fluminense-Laguário. No Mundo da Bola fica por aqui e vem aí o Repórter Nacional com as últimas notícias do Brasil e do mundo. Uma ótima noite para todos vocês. Oh!

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1: Seis e meia no horário de Brasília. 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
2: Olá, uma ótima noite para você que está sintonizado na Rádio Nacional em Brasília, São Paulo, Rio de Janeiro, Amazônia, Alto Solimões, São Luís e Recife. E também para você que nos acompanha em todo o Brasil, junto às emissoras parceiras da nossa Rede Nacional de Comunicação Pública. Eu sou Bianca Paiva e você vai ouvir, a partir de agora, as principais notícias desta quarta-feira, 27 de maio de 2026. Comissão Especial da Câmara dos Deputados aprova parecer da PEC que acaba com a escala 6x1 e reduz a jornada de trabalho de 44 para 40 horas semanais. Proposta vai a plenário. E mais?
3: O Ministério Público do Rio de Janeiro entra com uma ação pedindo a falência da Refit, refinaria de Manguinhos. O MP alega uso indevido do processo de recuperação judicial com proteção contra cobranças e outras irregularidades.
4: Ministro Nunes Marques, do STF, envia a PGR pedido de revisão da condenação do ex-presidente Jair Bolsonaro.
5: O Ministério da Educação inicia a primeira etapa do Censo Escolar 2026. Escolas públicas e privadas devem enviar as informações até o dia 31 de julho.
6: Em São Paulo, povos e comunidades tradicionais lançam a Aliança em Defesa da Mata Atlântica.
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1: O fim da escala 6x1 pode ser votado ainda hoje no plenário da Câmara dos Deputados. À tarde, a Comissão Especial da Casa aprovou a proposta que prevê uma jornada de trabalho no Brasil de 40 horas semanais com duas folgas. Vamos saber como estão as discussões por lá, ao vivo, com o repórter Gésio Passos. Oi, Gésio, boa noite.
8: Boa noite, Bianca. Boa noite, ouvintes. Olha, Bianca, a proposta do fim da escala de trabalho 6x1 avançou mais uma etapa nesta quarta-feira. A comissão especial que discute o tema na Câmara dos Deputados aprovou a PEC agora à tarde por 34 votos a 4. O texto já vai ser pautado no plenário da Casa nesta noite. A proposta precisa ter os votos de 3/5 dos deputados, ou seja, 308 apoiadores. E a votação tem que ocorrer em dois turnos. Caso seja aprovada, seguirá para apreciação no Senado Federal. O relatório do deputado Léo Prates, do Republicanos da Bahia, prevê o fim da escala 6x1 em 60 dias após a promulgação do texto. A PEC também estabelece a redução da jornada de 44 para 42 horas semanais já neste ano e, depois de 12 meses, a redução da carga horária para 40 horas. O relator destaca que o texto representa a posição da maioria do parlamento.
9: E esse texto dá o conjunto da obra, não é o texto dos meus sonhos, não é o texto do sonho do Zé Guimarães, do Alencar, do Reginaldo Lopes, da Dayana, da Érica Hilton, mola tão importante nesse debate, do presidente da República, do presidente Lula, mas é o texto para externar a maioria ou, se Deus quiser, Alencar, mais de 400 deputados que representam o conjunto do povo brasileiro. Que esse texto tenha a cara da representação que o povo brasileiro deu aqui.
8: Olha, Bianca, a PEC prevê ainda que acordos ou convenções coletivas permitam regimes diferenciados, respeitando o limite de 40 horas e o descanso de 2 dias por semana. Além disso, estabelece que uma lei complementar defina regras específicas para micro e pequenas empresas. No caso de trabalhadores de ensino superior que recebam acima de R$ 21 mil, a proposta é que não haja controle de jornada obrigatória. Para pessoas contratadas por empresas terceirizadas do setor público, a redução da jornada vai depender de aditivo contratual e prazo de adaptação de até 12 meses. A oposição ao governo na Câmara tentou manobrar a votação, propondo um destaque para que o fim da jornada 6x1 ocorresse de forma imediata. O deputado Sóstenes Cavalcante, líder do PL, disse que sua bancada apoiaria essa proposta se ela causasse um impacto imediato na economia.
7: E eu vou dizer ao Brasil porque querem 2 meses. Nós estamos há 4 meses da eleição. Sabe por que querem 2 meses? Porque não querem que o trabalhador brasileiro sinta as consequências do que está sendo votado hoje. Porque se quisessem, votariam todos aqui, senhores e senhoras deputados, este destaque.
8: A deputada Talíria Petrone, líder do PSOL, destacou que a oposição a todo momento tentou boicotar a aprovação do texto, propondo a desregulamentação do trabalho no país.
10: É bom lembrar que Flávio Bolsonaro falou o que sobre a escala 6x1? Que ia causar desemprego. É bom lembrar que o PL dele o tempo todo quis atrasar essa votação e agora, a partir da mobilização dos trabalhadores, nós vamos aprovar em plenário o fim da nefasta escala 6x1. Quem sustenta o Brasil é a caixa de supermercado, é o porteiro e, portanto, também tem que ser cuidado pelo Estado brasileiro.
8: As propostas de alteração no texto do relator foram rejeitadas na comissão especial. Já no plenário, Bianca, com todos os deputados, novas alterações podem ser apresentadas e votadas. É com você.
1: Vamos ficar de olho então, Gésio. Obrigada. Daqui a pouco você volta com outra informação. 6h36 agora. O presidente Lula visitou hoje o estaleiro Bertolini Construção Naval da Amazônia, em Manaus, onde serão construídas 18 embarcações para o transporte e distribuição de combustíveis pelo país. Lula também anunciou investimentos em segurança energética no estado e afirmou que a obra de asfaltamento da BR-319, que liga Manaus a Porto Velho, em Rondônia, será feita com cuidado ambiental. A reportagem é de Sayonara Moreno.
11: Mais de 3 bilhões de reais serão investidos para a segurança energética da população do Amazonas. A medida faz parte de uma série de investimentos anunciados nesta quarta-feira pelo presidente Lula no interior do estado, também em infraestrutura rodoviária, logística, hidroviária e ciência. Entre eles, o presidente Lula comemorou o avanço das obras da BR-319, que liga Manaus a Porto Velho. Segundo ele, a obra vai considerar possíveis impactos ambientais.
12: É tão delicado a área, tem lugar que a gente vai ter que subir 3 metros para poder fazer a estrada. Agora, por que que compensa fazer essa estrada? Porque é para ligar o estado do Amazonas ao estado de Rondônia e ao estado de Roraima. É ligar a gente ao Caribe, porque a gente vai poder para a Guiana Francesa, vai poder para o Suriname, sabe? A gente vai poder chegar a outros lugares. Custa caro? Custa. Ambientalmente vai ser a estrada mais moderna do mundo. Qualquer estrangeiro que vier dar palpite na questão climática aqui, a gente vai mostrar o que é que nós fizemos aqui.
11: O evento ocorreu nas instalações do Estaleiro Juruá, na cidade de Iranduba, onde Lula anunciou a produção de 128 barcaças e 3 empurradores, tipos de transporte aquático para grandes cargas, como petróleo e minério. Para alguns trechos da obra da BR-319, Lula anunciou nesta quarta mais de 360 milhões de reais em recursos do novo PAC. O investimento em eletricidade vai para a ampliação do programa Luz para Todos, que vai levar energia elétrica a mais de 75 mil pessoas em 86 cidades do Amazonas. Também modernização da rede elétrica, incluindo a construção de 10 novas subestações até 2028. O BNDES liberou 150 milhões de reais do Fundo Amazônia para investir em inovações e pesquisas tecnológicas voltadas para as cadeias do açaí, cacau e pescado por meio do programa Desafios da Amazônia. Da Rádio Nacional em Brasília, Sayonara Moreno.
1: 6h38. O Ministério Público do Estado do Rio de Janeiro entrou com um pedido de falência da Refite, refinaria de Manguinhos, no processo de recuperação judicial da empresa. A gente lembra que no fim do ano passado, o grupo foi alvo de uma mega operação da Receita Federal contra um esquema bilionário de lavagem de dinheiro no setor de combustíveis, sendo considerado um dos maiores casos de sonegação fiscal da história do país. No pedido de falência feito à Justiça, o MP alega descumprimentos do plano de recuperação judicial. E quem tem os detalhes do assunto para a gente agora ao vivo é a Carolina Pessoa, direto da capital fluminense. Oi, Carol, boa noite.
13: Olá, Bianca. Boa noite para você, boa noite para todos. Exatamente isso. O Ministério Público do Rio de Janeiro pediu à Justiça que seja decretada a falência da Refit, que passa por processo de recuperação judicial há quase 10 anos, sem solução aparente. O pedido do MP é que a recuperação judicial seja convertida em falência. A falência é a última etapa de um endividamento, quando não há mais possibilidade de sustentação da empresa. Na avaliação do Ministério Público, a medida estaria sendo utilizada de forma indevida para proteção contra medidas legítimas de cobrança, sem cumprir sua função de preservação da atividade empresarial e em prejuízo da coletividade. O Ministério Público aponta ainda que, durante esse período, o passivo fiscal da refinaria aumentou de cerca de 5 bilhões de reais para quase 26 bilhões de reais, e que a Refit manteve, nos últimos anos, uma inadimplência tributária recorrente. Para o MP, tais condutas demonstram uma situação recorrente e caracterizam a refinaria como devedora quanto mais. No documento enviado, também são citadas investigações conduzidas por órgãos de controle que indicam a existência de um modelo de sonegação fiscal e fraude estruturada na refinaria, com o objetivo de dificultar a cobrança de tributos. Além disso, são apontados descumprimentos das obrigações previstas no plano de recuperação judicial e indícios de esvaziamento patrimonial, com a retirada de bens e pagamentos de recursos da empresa, o que criaria ainda mais obstáculos para a realização dos pagamentos das dívidas. Voltamos com você.
1: Obrigada, Carol. Daqui a pouco eu te chamo de novo com outra notícia. Pelo horário de Brasília, 6h41. A Procuradoria-Geral da República tem 20 dias para dar um parecer ao STF sobre uma possível revisão da condenação do ex-presidente Jair Bolsonaro. O Gésio Passos está de volta ao vivo com as informações. Gésio, quem deu esse prazo?
8: Olha, Bianca, boa tarde. Quem deu o prazo foi o ministro Nunes Marques, do Supremo Tribunal Federal, que espera que a Procuradoria-Geral da República emita um parecer sobre o pedido de defesa do ex-presidente Jair Bolsonaro para revisar a condenação dele nessa trama golpista. No último dia 8, os advogados de Bolsonaro pediram a anulação da sentença de 27 anos e 3 meses de prisão, sustentando que houve erro judiciário. No recurso, a defesa contestou a tramitação do processo e alegou que, por estar em condição de ex-presidente, Bolsonaro deveria ter sido julgado pelo plenário da corte e não pela primeira turma. Os advogados também afirmaram que a delação do ex-ajudante de ordens de Bolsonaro, Mauro Cid, não foi voluntária e deve ser anulada. A falta de acesso integral às provas da investigação também foi levantada. No mérito, a defesa acrescentou que não foram indicadas provas da participação de Bolsonaro nos atos golpistas de 8 de janeiro de 2023 e na liderança do planejamento para um golpe de Estado. Pelo regimento da corte, a revisão criminal deverá ser julgada pela segunda turma do STF. Bianca, composta por André Mendonça e Nunes Marques, ambos indicados por Bolsonaro, além de Gilmar Mendes e Dias Toffoli e Luiz Fux. Atualmente, Bolsonaro está em prisão domiciliar temporária por razões de saúde. Bianca.
1: Ok, obrigada, Gésio. 6h43. Hoje é celebrado o Dia da Mata Atlântica. Para marcar a data, representantes de territórios ancestrais lançaram oficialmente a Aliança dos Povos e Comunidades Tradicionais Guardiões da Mata Atlântica. O movimento marca a primeira articulação, que reúne 7 fóruns regionais e a Comissão Guarani e Urupá. A repórter Sara Quines está na linha e vai contar mais para a gente sobre esse evento. Boa noite, Sara.
14: Boa noite, Bianca, ouvintes. O lançamento aconteceu no Largo São Francisco, no centro aqui de São Paulo, e reuniu representantes de territórios ancestrais, como Ivanildes Querechu, que é uma liderança da aldeia Rio Bonito, em Ubatuba, no litoral de São Paulo. Ela explica que a aliança permite que as comunidades que vivem nos territórios da Mata Atlântica unam forças para lutar contra ameaças como a especulação imobiliária de grandes empreendimentos.
15: Inclusive, tem uma aldeia da Boa Vista, né, que 15 anos atrás, ali quase não tinha moradores, né? E hoje, se a gente passar lá, é todo morador que vai até quase na entrada da aldeia. Então, é essa especulação imobiliária, né? Pessoas que fazem suas casas, né? Veraneios, né? Então, isso também prejudica, infelizmente, né?
14: A aliança reúne indígenas, quilombolas, caiçaras, caboclos, marisqueiras, pescadores artesanais e povos de terreiros do sul, sudeste e nordeste do país. A Mata Atlântica sofre impactos da exploração desde o período colonial. É o bioma mais devastado. Além da extinção de espécies, da fauna e do desmatamento de florestas, a destruição ameaça também com o apagamento das culturas tradicionais das comunidades. Wellington Quilombola é presidente da Associação do Quilombo Porto da Areia, na cidade de Estância, em Sergipe. Ele destaca que o turismo que chega à comunidade é de um modelo exploratório, que não é benéfico para a população local.
16: Nós precisamos do turismo e defendemos o turismo, mas tem que ser um turismo que seja bom para todos. E aí, com o turismo, vem os resorts. Também ajudam a destruir a mata e ajudam a destruir os manguezais. Com os resorts, a gente fica pensando, o que é que querem com esses resorts na nossa comunidade? É pegar o homem nativo que é pescador para colocar para lavar os carros, para lavar os quartos, lavar roupa, prato, sendo que ele pode sobreviver da própria pesca. Então, esse tipo de turismo não serve para a gente.
14: A Mata Atlântica cobria 15% do território brasileiro ao longo de 17 estados no início da colonização portuguesa. Hoje, restam pouco mais de 12% da vegetação original do bioma. Ainda assim, é o habitat de 20 mil espécies de plantas e de mais de 2 mil espécies de animais. E por isso, é muito importante preservar esse bioma. Bianca.
1: É isso mesmo, Sara. Muito importante continuar preservando a Mata Atlântica. Obrigada pela sua participação. Hora certa, 6 horas mais 46 minutos no horário de Brasília. Você vai ouvir daqui a pouco.
17: 7 clubes brasileiros classificados. Logo mais 3 brigam para a classificação na Sul-Americana e na Libertadores da América. A situação mais complicada é a do Fluminense.
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1: A Bolívia enfrenta uma escalada dos protestos contra o governo. No Oriente Médio, Irã e Estados Unidos mantêm negociações em meio à tensão militar. Vamos ao Giro Internacional de Notícias com Maíra Guedes, da TV Brasil.
18: Na Bolívia, o presidente Rodrigo Paz revogou a lei que facilitava a decretação de estado de emergência no país. A decisão foi tomada em meio à escalada dos protestos que há quase um mês paralisam estradas e provocam desabastecimento de alimentos, combustíveis e medicamentos. Manifestantes ligados ao ex-presidente Evo Morales e a movimentos sociais cobram mudanças na política econômica e pedem a renúncia de Paz. Com a revogação, o governo volta a depender da aprovação do Congresso para adotar medidas excepcionais. No Oriente Médio, o Irã afirmou que considera pouco provável uma nova guerra com os Estados Unidos, mesmo após trocas recentes de ataques e acusações de violação do cessar-fogo. Teherã e Washington negociam um possível acordo com mediação internacional, enquanto a tensão continua em torno do Estreito de Hormuz e do programa nuclear iraniano. A Casa Branca negou informações divulgadas pela TV estatal iraniana sobre uma suposta minuta de acordo. Ao mesmo tempo, o presidente Donald Trump disse que não pretende retirar sanções contra o Irã em troca da entrega de urânio enriquecido. No Laos, equipes de resgate encontraram com vida 5 das 7 pessoas que estavam presas em uma caverna inundada há uma semana. O grupo teria entrado no local para procurar ouro, mas ficou isolado após fortes chuvas alagarem os túneis. As buscas continuam por 2 homens desaparecidos. A operação conta com mergulhadores especializados da Tailândia, inclusive socorristas que participaram do resgate de jovens presos em uma caverna tailandesa em 2018. A Organização Mundial da Saúde pediu um cessar-fogo imediato no leste da República Democrática do Congo para tentar conter o avanço de um surto de ebola. Mais de 900 casos suspeitos já foram registrados em regiões marcadas por conflitos armados e deslocamento de civis. A variante do vírus em circulação não tem vacina nem tratamento aprovados. Em meio à crise, Uganda fechou a fronteira com o Congo e passou a restringir a entrada de viajantes por causa do risco de contágio. Com informações da agência Reuters, da TV Brasil, em Brasília, Maíra Guedes.
1: 6 6h49, sobre esse surto de ebola no Congo, o Brasil ativou um plano de contingência contra a doença, apesar de não haver registros de casos no país nem nas Américas. O repórter Gabriel Brum conversou com uma infectologista e atualiza o cenário de emergência em saúde regional, considerado alto pela Organização Mundial da Saúde, para países da África.
19: O surto de ebola na República Democrática do Congo já matou 17 pessoas até esta quarta-feira, segundo dados da Organização Mundial da Saúde. Foram confirmados 121 casos da doença no país. Existem ainda 1.077 casos suspeitos e 238 possíveis mortes pela doença. Os dados mostram a persistência da epidemia, avaliada pelo diretor-geral da OMS como profundamente preocupante, porque está se espalhando rapidamente. No último dia 17, a instituição declarou o surto como emergência de saúde global. A médica Carolina Lazari, da Sociedade Brasileira de Patologia Clínica e Medicina Laboratorial, destaca que a preocupação da OMS com uma epidemia regional se deve à fragilidade da região.
20: É uma região fronteiriça, com uma grande permeabilidade dessas fronteiras, ou seja, há trânsito de pessoas entre os países sem controle. É região de conflito armado, de vulnerabilidade social, então isso dificulta tanto o acesso das pessoas aos serviços de saúde para receber diagnóstico e medidas de isolamento, como também o deslocamento e o acesso das equipes de saúde às comunidades para monitorar contatos e estabelecer medidas de contenção.
19: A médica diz que o ebola tem alta letalidade e a transmissão acontece por meio de contato próximo e não pelo ar. Por isso, o risco de uma pandemia, como foi a da Covid-19, é baixo. Segundo o Ministério da Saúde, o Brasil não tem registro da doença. Mesmo assim, o país ativou o Plano de Contingência Nacional para Febres Hemorrágicas Virais. Com isso, intensificou a vigilância, especialmente em pessoas que estiveram no Congo e na Uganda, onde também foram registrados casos nos últimos dias. O plano prevê a identificação precoce de eventuais casos suspeitos, notificação imediata, isolamento e monitoramento do paciente, mas não deve adotar fechamento de fronteiras nem restrições a viagens e comércio. Com produção de Lígia Maria, da Rádio Nacional em Brasília, Gabriel Brum.
1: Às 6h51, a gente vai voltar ao Rio de Janeiro, porque o terceiro dia do julgamento do ex-vereador Jairo Souza Santos Júnior, conhecido como Dr. Jairinho, e da professora Monique Medeiros, mãe e padrasto do menino Henri Borel, e acusados da morte da criança em 2021, foi marcado pelo depoimento do psiquiatra Rafael Bernardon. Vou chamar a Carol Pessoa de novo, ao vivo, para contar como foi esse terceiro dia de julgamento. É com você, Carol.
13: Olá, Bianca. Boa noite para você mais uma vez. Boa noite para todos. Olha, de acordo com o médico psiquiatra Rafael Bernardon, que prestou depoimento como testemunha da acusação nesse terceiro dia do julgamento, Jairinho possui características de um psicopata e os traços de sua personalidade indicam o comportamento de quem sente satisfação em praticar atos fora dos padrões de normalidade. O especialista não teve contato direto com os dois e usou

0: tido contato com eles. A juíza Elizabeth Machado Louro, que preside o Tribunal do Júri, negou o pedido. Ao todo, o julgamento conta com 27 testemunhas de acusação e de defesa. A decisão do júri será tomada por 7 jurados. A expectativa é que as oitivas durem cerca de uma semana. Jairinho e Monique são acusados de homicídio, tortura e fraude processual, entre outros crimes. Voltamos com você.
1: A gente segue acompanhando esse julgamento, Carol. Muito obrigada pela sua participação ao vivo, direto do Rio de Janeiro. 6h53. Escolas de todo o país devem enviar até o fim de julho informações para o censo escolar. A pesquisa é a principal estatística sobre a educação básica no Brasil. Vitor Mendes tem mais detalhes.
2: A primeira etapa do Censo Escolar 2026 começou nesta quarta-feira. As escolas públicas e privadas de todo o país devem enviar as informações sobre a infraestrutura, gestores, turmas e profissionais ao Ministério da Educação até o dia 31 de julho. Os dados devem ser encaminhados pelo portal EducaCenso no endereço educacenso.inep.gov.br. Cerca de 180 mil instituições de ensino regular, educação especial, educação de jovens e adultos e educação profissional e tecnológica devem participar do Censo Escolar. O Instituto Nacional de Estudos e Pesquisas Educacionais Anísio Teixeira, responsável pela pesquisa, definiu um cronograma com duas etapas. A primeira é a coleta de dados das instituições. Em seguida, essas informações serão encaminhadas ao Ministério da Educação em 27 de agosto. Após a divulgação desses dados, os gestores das escolas terão 30 dias para verificação e, se necessário, fazer correções. O resultado final da primeira etapa do censo deve ser divulgado em 1º de fevereiro de 2021. Já a segunda etapa acontece ao fim do ano letivo e levanta dados sobre o rendimento dos alunos, tendo o resultado final divulgado em 14 de maio de 2027. O Censo Escolar é a principal pesquisa estatística da educação básica do país e os dados ajudam na formulação, monitoramento e avaliação de políticas públicas educacionais. Com informações da Agência Brasil e supervisão de Roberta Lopes, da Rádio Nacional em Brasília, Vitor Mendes.
1: 6h55. O Ministério dos Transportes promove amanhã um leilão de concessão da chamada Rota dos Sertões, trecho rodoviário que liga os municípios de Feira de Santana, na Bahia, a Salgueiro, em Pernambuco. O projeto prevê mais de 8 bilhões de reais em investimentos no trecho que é estratégico. Matson Euler.
3: A Rota dos Sertões é o nome dado a um trecho rodoviário de 502 quilômetros, composto pelas rodovias federais BR-116 Bahia-Pernambuco, que liga a cidade baiana de Feira de Santana ao município pernambucano de Salgueiro, e a BR-324 Bahia. O corredor, que abrange 16 municípios entre os dois estados, é considerado estratégico para o escoamento da produção local, integração regional e o fortalecimento da logística no Nordeste. O contrato de concessão de 30 anos prevê investimentos de 4,13 bilhões de reais em obras de ampliação e modernização da infraestrutura rodoviária, além de outros 4,40 bilhões de reais em custos operacionais. Entre as intervenções previstas voltadas à segurança viária e à fluidez do tráfego, estão duplicações, implantação de faixas adicionais, construção de vias marginais, dispositivos de acesso e instalação de passarelas. A concessão também exige a instalação de sistemas inteligentes de monitoramento do trânsito.
4: Observatório Nacional, 18 horas, 57 minutos, 20 segundos. Observatório Nacional, 18 horas, 57 minutos, 30 segundos. Observatório Nacional, 18 horas, 57 minutos, 40 segundos. Observatório Nacional, 18 horas, 57 minutos, 50 segundos. Observatório Nacional, 18 horas, 58 minutos, 0 segundo. Observatório Nacional, 18 horas, 58 minutos, 10 segundos.

0: Observatório Nacional. 18 horas, 58 minutos, 20 segundos. Observatório Nacional. 18 horas, 58 minutos, 30 segundos. Observatório Nacional. 18 horas, 58 minutos, 40 segundos. Observatório Nacional. 18 horas, 58 minutos, 50 segundos. Observatório Nacional. 18 horas, 59 minutos, 0 segundo. Observatório Nacional. 18 horas, 59 minutos, 10 segundos. Observatório Nacional. 18 horas, 59 minutos, 20 segundos. Observatório Nacional. 18 horas, 59 minutos, 30 segundos.
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3: Olá, boa noite.
2: Boa noite para você que nos acompanha em todo o país.
3: Quarta-feira, 27 de maio de 2026.
2: Vamos ao destaque do dia: desenvolvimento para a região norte.
3: Avanço das obras na BR-319 que conecta Manaus a Porto Velho.
2: O presidente Lula anuncia mais de 380 milhões de reais em recursos do novo PAC para a rodovia.
4: Ambientalmente vai ser a estrada mais moderna do mundo. Qualquer estrangeiro que vier dar palpite na questão climática aqui, a gente vai mostrar o que é que nós fizemos aqui.
3: Luz para Todos. Iniciativa vai levar eletricidade para mais de 75 mil pessoas em 86 municípios no Amazonas.
2: Petrobras e Transpetro anunciam investimentos no estado. Luciana Colares de Holanda.
5: O Amazonas vai receber 2 bilhões e 800 milhões de reais para ampliar a produção de gás natural e também a frota de embarcações para transporte de combustíveis.
3: E ainda, segurança.
2: Parceria inédita com a Uber quer ampliar o alcance de alerta para localização de crianças e adolescentes desaparecidos.
3: Você vai ouvir também que estudo revela queda de 7,4% no número de homicídios em 2024. Luana Karen.
6: Foram 42.590 homicídios em 2024, o menor número de homicídios da série histórica iniciada em 2014.
2: Hoje, na apresentação da Voz do Brasil, eu, Mariana Jungmann e Luciano Seixas.
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2: O Amazonas vai receber investimentos superiores a 7 bilhões de reais.
3: São obras para aumentar a produção de energia, de gás natural, construção naval.
2: Somente na prospecção de gás serão gerados cerca de 14 mil empregos.
3: Os anúncios foram feitos pelo presidente Lula.
5: O Amazonas vai receber 2 bilhões e 800 milhões de reais nos próximos 5 anos para ampliar a produção de gás natural e também a frota de embarcações para transporte de combustíveis. Os recursos são da Petrobras e da Transpetro. Hoje, o gás natural de Urucu gera 65% da energia elétrica consumida em Manaus e em outros 5 municípios. Segundo a presidente da Petrobras, Magda Chambriá, os investimentos vão garantir a maior reserva de gás do país.
7: Estimamos com esse investimento um aumento de produção de 20% e uma geração de 14 mil empregos nessa região amazônica.
5: O estaleiro Bertolini vai ser o responsável pela construção de 18 barcaças. O presidente Lula destacou a importância da retomada da indústria naval brasileira.
8: Se a gente não fizer essas barcaças aqui, a gente não gera emprego, a gente não gera conhecimento tecnológico, a gente não forma bons profissionais. É a primeira vez que vocês vão produzir uma barcaça aqui e vai entrar no mar.
5: O presidente Lula também anunciou um pacote de investimentos em infraestrutura, energia, desenvolvimento regional no estado e medidas socioambientais. O valor total chega a quase 5 bilhões de reais. Na área de infraestrutura, o destaque é o avanço das obras na BR-319, que conecta Manaus a Porto Velho, em Rondônia. São mais de 380 milhões de reais em recursos do novo PAC. O ministro dos Transportes, Jorge Santoro, garantiu que toda a rodovia vai estar em obras ainda no primeiro semestre.
9: É uma rodovia em que vai fazer com que a gente coloque Manaus com acesso pavimentado ao resto da malha rodoviária nacional.
5: Para a segurança energética, o pacote de investimentos chega a 3 bilhões e 300 milhões de reais. Entre os investimentos, 785 milhões de reais serão aplicados no programa Luz para Todos, levando energia para 75 mil pessoas. O governo do Brasil também apresentou o projeto do novo terminal hidroviário Manaus Moderna, que receberá 876 milhões de reais do novo PAC. Será o maior porto hidroviário de passageiros do mundo, segundo o ministro de Portos e Aeroportos, Tomé Franca.
10: Dando dignidade para quem precisa fazer o transporte nos nossos rios, para quem precisa fazer o escoar da produção, do artesanato.
5: O presidente Lula destacou a importância dos investimentos no estado do Amazonas.
8: É preciso que tenha empresários que acreditam no Brasil, é preciso que tenha dono de estaleiros que acreditam no Brasil, e a gente vai poder falar no mundo inteiro que quem quiser construir balsa de qualidade, venha para Manaus.
5: E a cultura também vai receber recursos. A Petrobras anunciou que vai patrocinar o Festival Folclórico de Parintins, com investimento de 5 milhões de reais. De Manaus, no Amazonas, Luciana Colares, de Holanda.
2: A Secretaria Nacional de Defesa do Consumidor instaurou o processo administrativo para punir plataformas de aplicativos que não estão informando a composição dos preços cobrados em seus serviços.
3: Uma portaria da Secretaria estabelece que as empresas devem informar os valores pagos pelos usuários e o quanto é repassado aos trabalhadores.
2: Duas empresas estariam descumprindo a norma, iFood e Kita, e estarão sujeitas ao pagamento de multa que pode chegar a 14 milhões de reais. Outros 7 aplicativos estão em monitoramento.
3: O ministro da Secretaria-Geral da Presidência da República, Guilherme Boulos, afirmou que o cumprimento da portaria não é opcional.
11: Essas empresas têm que oferecer transparência. Não é opcional cumprir uma portaria da Secretaria Nacional de Defesa do Consumidor. A empresa não escolhe se ela vai cumprir ou não a portaria. Cumprir essa portaria é uma obrigação das plataformas, e aquelas que não cumprirem pagarão um preço com multa.
2: O consumidor que não identificar essas informações na nota fiscal pode registrar uma reclamação na plataforma consumidor.gov.br ou no PROCON da sua cidade.
3: Lei de Acesso à Informação, Portal da Transparência e agora a nova plataforma Informa.br. São ferramentas para aumentar a transparência da gestão pública.
2: Elas são utilizadas como parte do trabalho da Controladoria Geral da União para a fiscalização preventiva e combativa da corrupção e das fraudes em contratos públicos.
3: Essa atuação também é integrada com outros órgãos públicos para o combate ao crime organizado.
2: Hoje a gente conversa com o ministro da CGU, Vinícius Marques de Carvalho, sobre a agenda governamental governo aberto, que está em destaque essa semana. Boa noite, ministro.
12: Boa noite, Mariana. Boa noite, Luciano. Boa noite aos ouvintes da Voz do Brasil.
2: Ministro, a gente está, então, na Semana Governo Aberto, né? E foi lançada uma plataforma informa.br, que vai entrar em operação agora em junho. Como é que vai funcionar essa plataforma? Como é que ela ajuda o trabalho de fiscalização da CGU? O que que ela traz de novo?
12: Essa plataforma tem por objetivo facilitar ainda mais a vida dos cidadãos e das cidadãs brasileiros que precisam acessar informações do governo federal. Hoje, como vocês mencionaram, nós temos o Fala BR, nós temos o site dos ministérios ou dos órgãos públicos, nós temos também o Portal da Transparência, a Lei de Acesso à Informação. O que essa plataforma nova faz? Ela agrega tudo isso num sistema único usando inteligência artificial. O que que isso quer dizer na prática? A pessoa pode entrar na plataforma, digitar a informação que ela quer, a pergunta que ela quer. Se essa informação ela já está publicada em algum site do governo federal, em algum portal público de informações, ela vai ser direcionada diretamente para a informação, ou seja, nós vamos entregar a informação direto para ela. Se essa informação não está publicada, mas é uma informação que ela pode ter acesso, ela vai ser direcionada para pedir a informação via Lei de Acesso à Informação. Então, hoje, na situação até agora, ela tem que vai ir na Lei de Acesso à Informação via Fala BR ou tentar procurar no Portal da Transparência e meio que tentar adivinhar onde vai estar a informação. Agora não. A partir do Informa BR, ela vai só pedir a informação e ela vai ser, para ela vai ser entregue a informação, ela vai ser direcionada para onde essa informação está.
3: Ministro, embora a gente esteja falando dessa semana de eventos relacionados à transparência da gestão pública, né, a Semana Governo Aberto, essa agenda Governo Aberto já ocorre há mais tempo, né, e implementou diversas mudanças nessa área. O senhor pode falar um pouco mais sobre esses ajustes feitos no trabalho da CGU nos últimos anos? Quais foram os ganhos?
12: Na verdade, a parceria do Governo Aberto começa lá com o governo da presidenta Dilma, lá em 2011, é algo muito inovador, muito importante para a cidadania brasileira, porque aumenta a confiança da cidadania no Estado, da população no Estado. Nós já tivemos um resultado recente muito positivo de uma pesquisa da OCDE que diz que a confiança da população nos serviços públicos subiu de 26% em 2022 para 42% esse ano. E no governo federal, de 24% para 38%. Isso se deve, entre outras coisas, a uma série de mecanismos e instrumentos que nós lançamos mão. Por exemplo, o Portal da Transparência. O Portal da Transparência, com as informações que nós colocamos lá, por exemplo, relacionadas a emendas parlamentares, relacionadas a uma série de informações públicas que já deviam estar lá, como, por exemplo, os benefícios fiscais, aquelas pessoas que são beneficiárias de políticas públicas como o PED-Meia, tudo que está sendo investido nesse tipo de programa está lá no portal. Então, em função disso, o portal, por exemplo, teve um aumento de mais de 30% de usuários. Isso aumenta a confiança da população também nas informações públicas. Outra coisa importante, Lei de Acesso à Informação. Colocamos fim ao sigilo de 100 anos, né, que era um problema do governo anterior. Em 2022, por exemplo, um governo que era pautado pelo sigilo, colocou mais de 7 mil casos em sigilo de 100 anos. Nós reduzimos isso drasticamente. No ano passado, nós tivemos só 70 casos de sigilo de 100 anos. Então, isso é a implementação de uma agenda de transparência do governo do presidente Lula para garantir que a população tenha acesso à informação.
2: Agora, ministro, recentemente a CGU participou de ações da Polícia Federal para combate a fraudes em licitações e corrupção no Ceará, na Bahia, também em outros contratos públicos federais em outros estados, né? Piauí também tivemos. Como é que funciona essa integração da CGU com a Polícia Federal e outros órgãos de investigação?
12: Essa integração ela é decisiva para o combate à corrupção, não só da CGU com a Polícia Federal, como também com o COAF, com a Receita Federal, todos os órgãos que têm algum objetivo ou alguma missão relacionada ao controle, à fiscalização e à responsabilização de quem comete fraudes ou crimes ou comete algum tipo de ato de corrupção. O presidente Lula ele pediu explicitamente para que nós sejamos intransigentes no combate à corrupção. Para que nós não deixemos nada passar, investigamos com muito afinco. E para isso a gente precisa se coordenar. Se cada órgão atuar sozinho, a direção, cada um vai para um caminho, cada um vai para uma direção e não funciona direito. Então, só para vocês terem uma ideia do efeito desse tipo de agenda conjunta, só o ano passado nós realizamos 76 operações com a Polícia Federal, com um prejuízo de 13 bilhões de reais apurados nessas operações. Se você somar tudo o que foi apurado em todos os anos anteriores, não chega a um quinto disso. Isso porque nós conseguimos investigar com mais cuidado, colocar a lupa nos casos que vinham de lá de muito tempo. Né? Esses esquemas existiam em governos anteriores. O caso do Master, por exemplo, o caso do INSS, são todos casos que já vinham lá de trás e que nós, felizmente, interrompemos no governo do presidente Lula.
3: Inclusive, ministro, o governo do Brasil vem desenvolvendo um trabalho integrado aí para o combate ao crime organizado, envolvendo vários ministérios e órgãos de inteligência. Como é a participação da CGU nessas investigações, nessas operações?
12: A CGU opera, como eu disse, em conjunto com a Polícia Federal em várias dessas investigações. Muitas vezes nós temos casos de corrupção que estão vinculados a organizações criminosas, em licitações públicas e contratos públicos. Importante dizer aqui também que isso tem sido uma prioridade do governo do presidente Lula, né, do governo brasileiro. Recentemente foi lançado um programa de enfrentamento ao crime organizado com 4 eixos. Um eixo voltado para asfixia financeira, combate a homicídios, controle de armas e também lidando com as questões dos presídios. Esses 4 eixos somados vão comportar um investimento de mais de 10 bilhões de reais, o que é algo inédito no Brasil, que demonstra a prioridade do presidente Lula, e a CGU está envolvida em todos esses esforços.
2: Ministro, para a gente concluir, como é que é a relação da CGU diretamente com o cidadão? Né? Alguém que queira, por exemplo, apontar uma irregularidade, denunciar problemas num contrato público que ela tenha conhecimento, essa pessoa consegue falar diretamente com a CGU? Como é que ela pode fazer isso?
12: Ela consegue, nós temos a ouvidoria da CGU, Fala BR, que é um caminho muito tradicional e conhecido, mas que é sempre importante a gente divulgar, que as pessoas podem entrar lá e fazer as suas denúncias, fazerem as suas reclamações, fazerem as suas sugestões. Nós, inclusive, estamos usando todo esse material da ouvidoria que nós recolhemos com essas reclamações para direcionar para os ministérios e acionar os ministérios. Então, na medida em que as reclamações aumentam em relação a um determinado tema, nós já acionamos o ministério para o ministério resolver ou determinado órgão resolver antes que o problema ganhe uma dimensão maior. Nós estamos intensificando esses esforços e tem funcionado muito bem.
3: Muito bem, nós conversamos com Vinícius Marques de Carvalho, ministro da Controladoria Geral da União. Muito obrigado, ministro, pela entrevista aqui à Voz do Brasil.
12: Obrigado.
2: Em 2024, o Brasil atingiu o menor índice de homicídios da série histórica, iniciada em 2014.
3: Mesmo assim, o número continua alto. Foram mais de 42 mil homicídios.
2: Por isso, o governo tem investido em políticas públicas voltadas para a segurança pública, como, por exemplo, o programa Brasil contra o Crime Organizado, com investimento de 11 bilhões de reais.
6: O Brasil registrou em 2024 o menor número de homicídios da série histórica iniciada em 2014. Os dados estão no Atlas da Violência, elaborado pelo Instituto de Pesquisa Econômica Aplicada, IPEA, em parceria com o Fórum Brasileiro de Segurança Pública. De acordo com o levantamento, foram 42.590 homicídios em 2024, uma queda de 7,4% comparada a 2023. Já em relação a 2014, a redução foi de 33,4%. O secretário nacional de Segurança Pública, Chico Lucas, destaca as causas dessa redução.
13: Isso tudo é fruto de uma série de ações e de políticas públicas implementadas. Uma é a maior integração entre as forças de segurança, os entes federativos, com um aporte maior de recursos por parte da União e a cobrança para que esses crimes sejam mais esclarecidos. Sem falar de outra política pública muito importante nos últimos anos, que foi a restrição ao acesso às armas.
6: Mas o documento também traz um alerta importante. Os pesquisadores identificaram um aumento expressivo das chamadas mortes violentas por causa indeterminada, casos em que não é possível afirmar oficialmente se a vítima morreu em acidente, suicídio ou homicídio. De acordo com o Atlas, as mortes violentas mortas por causa indeterminada saltaram para 17.207 em 2024. Na tentativa de melhorar a investigação desses crimes, o Ministério da Justiça e Segurança Pública adotou em fevereiro deste ano critérios nacionais padronizados para os índices de elucidação de homicídios e feminicídios em todo o país, como explica o secretário nacional de Segurança Pública, Chico Lucas.
13: Algumas mortes acontecem em ambientes inóspitos ou duvidosos ou por meios que não são tão claros. Ora, mas se há dúvida, cabe ao poder público de investigar. A portaria, ela define como critério a morte violenta, ela obriga a toda morte ser correspondida por um inquérito policial e todo inquérito precisa ter um final dentro de um prazo de esclarecimento.
6: O levantamento mostra ainda que a violência continua atingindo principalmente jovens do sexo masculino, negros e moradores de áreas vulneráveis. Em 11 anos, mais de 300 mil jovens entre 15 e 29 anos foram assassinados no Brasil. O coordenador da pesquisa e técnico do IPEA, Daniel Ricardo de Castro Cerqueira, afirmou que muitas vezes a violência que acomete o jovem surge ainda na infância.
14: Muitas vezes quando a criança nasce, muitas vezes tem problema de negligência dos próprios pais, muitas vezes. Depois começa, a criança muito cedo já começa a ser vítima de violência sexual e depois, mais à frente, violência física, né? Quando eventualmente termina sendo morta à frente.
6: Pelas redes sociais, o presidente Lula destacou a redução histórica na taxa de homicídios, mas afirmou que o número absoluto ainda é muito alto. Lula declarou que a curva descendente aponta para um caminho que tende a se consolidar com a série de políticas anunciadas e em aplicação pelo governo do Brasil ao longo dessa gestão. Entre as medidas citadas pelo presidente está a lei antifacção, que endurece penas e dá agilidade ao confisco de bens de lideranças do crime organizado, o programa Brasil contra o Crime Organizado, que prevê a aplicação de 11 bilhões de reais em 2026 para desarticular estruturas criminosas, o Pacto Nacional contra o Feminicídio e o fortalecimento das ações de inteligência das polícias federal e rodoviária federal. Reportagem Luana Karen.
3: No combate ao desaparecimento de crianças e adolescentes, cada minuto conta.
2: O Ministério da Justiça e Segurança Pública firmou uma parceria com a Uber para que alertas passem a ser exibidos dentro do aplicativo.
3: Agora, qualquer celular pode ser canal estratégico para salvar vidas.
15: Com a medida, motoristas, parceiros e usuários do aplicativo que estiverem num raio de até 160 quilômetros do desaparecimento vão receber mensagens dentro do aplicativo Uber. O diretor de Operações Integradas e de Inteligência da Secretaria Nacional de Segurança Pública, José Anchieta Neto, destacou a importância de usar a tecnologia a serviço da segurança pública.
16: Esses aplicativos de mobilidade urbana, eles estão gerando renda e são responsáveis por centenas de milhares de deslocamentos, então eles têm que estar dando um passo à frente, um passo a caminho da promoção da segurança pública.
15: As primeiras horas após o desaparecimento de crianças e adolescentes são decisivas para localizar as vítimas. Por isso, o objetivo é acelerar a divulgação das informações e alcançar rapidamente pessoas que estejam próximas da região onde os casos acontecem. É o que destacou o chefe de relacionamento para assuntos de segurança da Uber, Leandro Segala.
17: Quando a gente conversa com autoridades que atuam na investigação de pessoas desaparecidas, tem um ponto comum que eles sempre se referem. O quanto é importante aquelas primeiras horas após o desaparecimento para o retorno seguro desse menor. Essa cooperação coordenada entre poder público, iniciativa privada, comunidade e tecnologia, acho que tem de fato a chance de salvar vidas.
15: A parceria amplia o alcance do chamado Alerta Amber, sistema utilizado para divulgar informações sobre crianças e adolescentes desaparecidos em situação de risco. O mecanismo envia imagens e dados da ocorrência para pessoas próximas ao local do desaparecimento. Pela primeira vez no Brasil, uma plataforma de mobilidade urbana também passa a integrar essa rede de comunicação emergencial. A diretora do Sistema Único de Segurança Pública, Isabel Freitas, falou sobre como a ação pode mudar a realidade das pessoas desaparecidas no país.
18: Uma criança localizada é uma criança que não foi vítima de um crime pior e é uma família que não passou por esse sofrimento.
15: Só no ano passado, mais de 85 mil pessoas desapareceram no Brasil. 21 mil delas eram crianças ou adolescentes. Reportagem Márcia Fernandes.
2: Os gastos registros de turistas estrangeiros no Brasil aumentaram 9,2% nos primeiros 4 meses do ano em relação ao mesmo período de 2025.
3: O valor chegou a 20 bilhões e 200 milhões de reais, segundo o Banco Central.
2: E o ministro do Turismo, Gustavo Feliciano, está na China, onde participa de uma série com o objetivo de atrair mais turistas ao Brasil.
3: Recentemente, o governo brasileiro isentou a exigência de visto para turistas chineses.
19: Vamos traçar ações e estratégias para que a gente possa, com a política de isenção do visto do governo federal, aumentar o número de turistas chineses no nosso país.
20: Eu tenho certeza que realizaremos ótimos negócios para promover o destino do Brasil aqui na China.
2: O Brasil recebeu 103 mil turistas chineses em 2025, uma alta de 35% em relação ao ano anterior.
3: Apenas nos 4 primeiros meses do ano foram quase 40 mil visitantes, um crescimento de 33%.
2: E essas foram as notícias do governo do Brasil.
3: Uma realização da Secretaria de Comunicação Social da Presidência da República.
2: Com produção da empresa Brasil de Comunicação.
3: Fique agora com o Minuto do TCU. Em seguida, as notícias do Poder Judiciário e do Congresso Nacional. Boa noite.
2: Boa noite para você e até amanhã.

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2: O Tribunal de Contas da União fez auditoria para avaliar o financiamento da atenção primária à saúde no Sistema Único de Saúde. O serviço é a porta de entrada do SUS e inclui ações de vacinação, consultas, pré-natal e outros atendimentos. A fiscalização analisou o modelo de repasse de recursos para estados e municípios. O objetivo foi verificar se o financiamento contribui para ampliar o acesso da população e melhorar a qualidade do atendimento. O TCU identificou falhas no modelo atual, como dificuldades para acompanhar resultados. Também falta definir indicadores para distribuir os recursos de forma adequada. As limitações podem prejudicar o planejamento das ações e reduzir a eficiência da política pública. O tribunal fez recomendações para aperfeiçoar o sistema. Saiba mais em tcu.gov.br.
1: 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Você vai ouvir agora notícias do Poder Judiciário.
3: Plenário do STF decide que shoppings devem criar espaço de amamentação para empregadas lactantes.
4: TST define lista com o nome de 3 desembargadores indicados ao cargo de ministros da corte.
3: TSE homologa alterações nos estatutos dos partidos Democrata e Unidade Popular.
4: Boa noite, eu sou o Arthur Filho.
3: E eu sou Walter Lima.
4: O plenário do Supremo Tribunal Federal decide que shoppings devem criar espaço de amamentação para empregadas lactantes.
3: Empresas têm o prazo de até um ano para adequar os centros comerciais. Marcelo Della Libera.
5: O plenário do Supremo Tribunal Federal analisou um recurso que discute se a responsabilidade pela instalação de espaços destinados à amamentação e à guarda de filhos de trabalhadoras lactantes em shopping centers deve recair sobre os lojistas ou sobre a administração do empreendimento. A tese fixada foi no sentido de que a expressão estabelecimento, prevista na CLT, abrange os shopping centers em relação às empregadas dos lojistas que integram o centro comercial.
4: Presidente do STJ determina a continuação do curso de medicina ofertado à turma extra do Programa Nacional de Educação na Reforma Agrária, no campus Caruaru da Universidade Federal de Pernambuco.
3: O curso é oferecido a 80 alunos. Fátima Uchoa.
6: A turma extra de medicina iniciada neste ano é uma parceria entre a Universidade e o INCRA, que editaram resolução para a criação da turma e um edital para a seleção dos estudantes. Na ação popular contra essas medidas, um vereador alegou violação à moralidade administrativa. O TRF5 determinou a interrupção das atividades após o fim do primeiro semestre letivo. Mas, para o presidente do STJ, ministro Herman Benjamin, manter essa decisão colocaria em risco a organização administrativa da Universidade Pública, o que ocasionaria lesão à ordem pública. Segundo o ministro, a turma especial do curso de medicina atende ao princípio da igualdade de condições no acesso ao ensino.
4: TST define lista com o nome de 3 desembargadores indicados ao cargo de ministros da corte.
3: Os selecionados são das regiões Nordeste e Norte. Rocine Gomes.
7: Os selecionados estão disputando a vaga da ministra Dora Maria da Costa, que se aposentou do Tribunal Superior do Trabalho depois de 18 anos. Foram eleitos ao cargo a desembargadora Maria de Nazaré Medeiros Rocha, do TRT da 8ª Região, que abrange o Pará e o Amapá. O desembargador Sérgio Torres Teixeira, do TRT da 6ª Região, em Pernambuco. E a desembargadora Hermenegilda Leite Machado, do TRT da 13ª Região, na Paraíba. A lista com os nomes será enviada ao presidente da República. É ele quem escolhe.
4: TSE homologa alterações nos estatutos dos partidos Democrata e Unidade Popular.
3: As duas legendas terão 90 dias para providenciar as alterações. Rimac Souto.
8: Para o Democrata, os ajustes são relacionados ao prazo máximo de vigência de órgãos partidários provisórios, limitado a 4 anos. O plenário do TSE ainda determinou que fique explícito o caráter voluntário das contribuições financeiras à legenda. O TSE também aprovou parcialmente o requerimento da Unidade Popular, e determinou que o partido inclua explicitamente nas normas internas o tempo de vigência de seus órgãos provisórios, além de medidas de combate à violência política contra a mulher.
4: Tribunal Regional Federal da Primeira Região condena União e autarquias por demora na titulação de terras quilombolas do Mamapá.
3: A decisão é resultado de ação do MPF. Vanessa Pereira.
9: Na decisão, a Justiça condenou União, INCRA, IMAP e Fundação Cultural Palmares de forma solidária ao pagamento de mais de 3 milhões de reais em indenização por danos morais coletivos. Além disso, estabeleceu o prazo de 3 anos para a conclusão de todos os processos de identificação, delimitação e titulação definitiva das comunidades quilombolas do Amapá, sob pena de multa de R$100 mil por mês de atraso.
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4: Uma boa noite a você.
3: Até amanhã.
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11: Está no ar o Jornal do Senado.
12: Eu sou Paula Groba.
13: E eu sou Humberto Pinheiro.
12: E estes são os destaques de hoje do Jornal do Senado, que começa agora.
13: Senado aprova novos modelos de contratação para jovens entre 18 e 29 anos.
12: Dívidas rurais avança projeto para socorrer produtores endividados por desastres climáticos.
13: Plenário aprova regras para a Copa Feminina de 2027 e homenagem a jogadoras pioneiras.
12: Boa noite.
13: Boa noite.
12: O mercado de trabalho pode ganhar novas regras para ampliar a contratação de jovens sem experiência. O Senado aprovou um projeto que cria o contrato de primeiro emprego para pessoas entre 18 e 29 anos que nunca tiveram carteira assinada.
13: A proposta reduz encargos para as empresas, como a contribuição patronal ao INSS e a alíquota do FGTS. O repórter Douglas Castilho tem mais detalhes.
14: Com 10 milhões de jovens que não estudam nem trabalham, o Brasil ocupa a quarta pior posição no ranking mundial de pessoas entre 18 e 29 anos sem uma ocupação regular, segundo dados da OCDE, entidade que representa os países mais ricos. O projeto aprovado permite que as empresas que contratarem esses jovens sem nenhuma experiência prévia com carteira assinada terão a chamada cota patronal do INSS reduzida a 10%, o que é metade da exigida pelo regime comum. Haverá ainda a redução da alíquota do depósito do FGTS. O autor da proposta original, senador Irajá, do PSD do Tocantins, explicou o dilema enfrentado pelo que chamou de geração nem-nem.
15: Ora, é um dilema. Se ele não tem oportunidade, como é que ele vai ter experiência?
14: O novo regime de contrato diferenciado poderá ter o prazo de 6 a 24 meses, podendo ser renovado por 3 vezes, mas a qualquer momento durante a vigência do contrato, o empregador terá a possibilidade de transformar o vínculo temporário em um contrato permanente. O texto agora vai à sanção presidencial.
12: E avançou no Senado o projeto que mantém os incentivos fiscais da chamada Lei do Bem, usada para estimular investimentos em pesquisa, desenvolvimento e inovação tecnológica no país.
13: A proposta aprovada hoje pelos senadores preserva benefícios tributários concedidos a empresas que investem no setor e evita os cortes previstos na política de redução gradual desses incentivos, aprovada no ano passado. Repórter Patrícia Oliveira.
16: Poderão ser mantidos os incentivos fiscais concedidos a empresas que investem em pesquisa, desenvolvimento e inovação tecnológica. A proposta dos senadores Alci Lucas, do PL do Distrito Federal, impede que esse setor pare de receber apoio por meio de benefícios tributários. Os cortes estão previstos nas regras da política de redução desses incentivos aprovada no ano passado. O relator da matéria, senador astronauta Marcos Pontes, do PL de São Paulo, destacou que a chamada Lei do Bem gera 30 bilhões de reais com investimentos em inovação e tecnologia, eleva a produtividade, a competitividade e a geração de empregos qualificados.
17: Então, são incentivos que precisam ser preservados. É uma importância muito grande também para o Brasil como um todo, para o desenvolvimento econômico e social do país.
16: O senador também destacou que o projeto contribui para a previsibilidade das decisões de investimento em inovação por parte das empresas. A proposta segue para a Comissão de Assuntos Econômicos.
12: E a Comissão de Assuntos Econômicos aprovou o projeto que busca dar fôlego a produtores rurais prejudicados por secas, enchentes e outros eventos climáticos extremos. A proposta autoriza o uso de recursos do Fundo Social para renegociar e quitar dívidas no campo, sem cobrança de multas ou juros de mora.
18: A medida tem como objetivo evitar o endividamento crônico e garantir a continuidade da produção agrícola no país. O texto segue agora para o plenário do Senado com pedido de urgência. Repórter Alexandre Campos.
19: Pelo texto, poderão ser beneficiários da linha de crédito especial os produtores rurais, associações e consórcios que no período entre 2019 e 2025 tenham registrado em duas ou mais safras perdas de no mínimo 30% da renda bruta. Para produtores, a linha de crédito terá valor máximo de 10 milhões de reais e para associações 50 milhões de reais, com prazo de 10 anos e juros entre 3,5% e 7,5% ao ano. O relator, senador Renan Calheiros, do MDB de Alagoas, destacou a incorporação ao texto de medidas que impeçam exigências excessivas e restrições infralegais durante a regulamentação da matéria.
20: O projeto, sem dúvida nenhuma, oferece uma opção para que o governo atue permitindo a retomada da capacidade produtiva e a preservação da segurança alimentar nacional.
19: Líder do governo, senador Jax Wagner, do PT da Bahia, lamentou que as negociações com o executivo não tenham avançado.
21: Do jeito que está escrito o projeto, é para quebrar os bancos públicos, porque na taxa que eles querem é para botar um prejuízo lá em cima.
19: Pelo projeto, o governo também poderá ampliar sua participação no Fundo Garantidor de Investimentos para a cobertura de operações de crédito rural contratadas por produtores afetados por eventos climáticos adversos.
12: O presidente do Senado, Davi Alcolumbre, cobrou dos partidos a indicação dos integrantes da nova CPI da pedofilia, que terá 11 membros titulares e 7 suplentes.
18: O colegiado vai investigar crimes sexuais e outras violências cometidas contra crianças e adolescentes. Repórter Pedro Pincer.
22: O colegiado tem o objetivo de investigar crimes cometidos contra crianças e adolescentes, incluindo pedofilia e abuso online. A CPI foi criada em agosto do ano passado, mas ainda não começou a funcionar por falta de integrantes. Alcolumbre ainda destacou que a proporcionalidade das bancadas deve ser respeitada durante as indicações.
23: Para que as lideranças partidárias possam fazer as suas indicações, para que o mais rápido possível a gente possa fazer a instalação desta comissão parlamentar de inquérito que vai investigar a pedofilia no Brasil.
22: O pedido de criação da CPI foi apresentado em conjunto pela senadora Damaris Alves, do Republicanos do Distrito Federal, e pelos senadores do PL Jaime Bagatoli, de Rondônia, e Magno Malta, do Espírito Santo. A primeira CPI da pedofilia funcionou entre 2008 e 2010.
12: E parlamentares repercutiram a decisão da primeira turma do Supremo Tribunal Federal, que acabou com a aposentadoria compulsória remunerada como punição máxima para magistrados.
18: Com a medida, juízes que cometerem infrações graves poderão perder o cargo e também o direito ao salário. Repórter Henrique Nascimento.
24: A aposentadoria compulsória era alvo de críticas porque permitia ao magistrado continuar recebendo salário proporcional ao tempo de serviço, mesmo após punições disciplinares. Relatora de uma proposta sobre o tema na Comissão de Constituição e Justiça do Senado, a senadora Elisiane Gama, do Maranhão, afirmou que a decisão corrige uma distorção histórica.
25: Nós não podemos permitir castas de servidores públicos com privilégios.
24: Já o senador Sérgio Moro, do PL do Paraná, ponderou que é preciso diferenciar crimes graves de infrações administrativas.
26: Um juiz que comete uma mera infração disciplinar, aí ele perde o cargo e perde também a aposentadoria, mas ele contribuiu. Não faz sentido que ele perca o benefício isso nessas circunstâncias.
24: A Comissão de Constituição e Justiça do Senado já aprovou uma proposta que também acaba com a aposentadoria compulsória como punição para magistrados e integrantes do Ministério Público. O projeto aguarda votação no plenário.
12: O Brasil avançou na preparação para a Copa do Mundo Feminina de 2027. Foi aprovado o projeto que define regras e garantias do poder público para que o torneio seja realizado no país.
18: A proposta prevê apoio à cidade-sede do primeiro Mundial Feminino da história na América do Sul. Repórter Rodrigo Rezende.
0: O projeto trata de diversos temas relacionados à Copa do Mundo, como venda de ingressos, proteção de direitos autorais, regras para captação e distribuição de imagens do campeonato e garantias aos torcedores e profissionais, como a facilitação para obtenção de vistos temporários de turismo e trabalho. A relatora da proposta, senadora Leila Barros, do PDT do Distrito Federal, afirmou que o país irá se beneficiar do evento, principalmente com a experiência adquirida na Copa de 2014.
1: A expectativa da FIFA é de receber mais de 3 milhões de torcedores, movimentar a economia e projetar o Brasil como potência esportiva contemporânea.
0: A proposta também traz uma compensação financeira às jogadoras que representaram o país na primeira edição da Copa do Mundo Feminina, em 1991, e no primeiro torneio global feminino organizado pela FIFA, em 1988. Cada ex-jogadora receberá R$500 mil.
12: O plenário ainda aprovou a proposta da senadora Leila Barros, que estende o mesmo benefício de R$500 mil às jogadoras que participaram da Copa do Mundo de 1995.
18: Edição de Paula Groba. Trabalhos técnicos de Eliseu Caires. O Jornal do Senado fica por aqui. Acompanhe agora as notícias da Câmara dos Deputados. Boa noite.
12: Boa noite e até amanhã.
10: Jornal Câmara dos Deputados. Plenário da Câmara debate projeto que reduz jornada semanal de trabalho.
2: Deputados aprovam reconhecimento de diabetes tipo 1 como deficiência.
10: Proposta votada inclui festas juninas nordestinas no calendário de turismo.
2: Plenário amplia estoques de alimentos e produtos para alimentação animal.
10: Boa noite. Os deputados aprovaram um projeto para ampliar estoques públicos de alimentos e de produtos para a alimentação animal. A repórter Daniela Lessa acompanhou a votação.
5: A Câmara dos Deputados aprovou o projeto que muda a regra sobre estoques públicos de alimentos e amplia o programa de venda em balcão, usado para dar acesso de pequenos criadores de animais aos produtos vendidos pela Companhia Nacional de Abastecimento, a Conab. O projeto amplia o público atendido pelo programa de venda em balcão. Além dos pequenos criadores de animais, poderão participar cooperativas de produção agropecuária e associações de agricultores familiares, que terão acesso à compra de itens como sacaria, milho, sorgo, caroço de algodão e farelo de soja. Para pequenos criadores, o limite de compra será de até 27 toneladas por mês. Para cooperativas e associações de agricultores familiares, o limite será de até 80 toneladas mensais. Outra mudança autoriza a União, por meio da Conab, a comprar de produtores rurais e de cooperativas os produtos básicos incluídos na política de garantia de preços mínimos. A compra poderá ser feita por preço de até 25% acima do preço mínimo em vigor no estado onde ocorrer a aquisição, em leilões públicos. O objetivo dessas compras é permitir a formação de estoques públicos para garantir a compra do produtor, assegurar o abastecimento e ajudar a regular os preços no mercado interno. O relator da proposta, deputado Wilson Santiago, do Republicanos da Paraíba, defendeu que a medida fortalece a política brasileira de estoques públicos de alimentos.
6: Em um país como o nosso, e avançou na luta contra a fome, a manutenção e estoques estratégicos também estruturados, reafirma esse compromisso histórico, garantindo que alimentos essenciais permaneçam acessíveis à população mais vulnerável e consolidando o direito humano à alimentação adequada.
5: Emenda do deputado Ayrton Faleiro, do PT do Pará, foi acolhida pelo relator e, com isso, o texto também passou a autorizar a venda direta de produtos dos estoques públicos para programas e ações de abastecimento e segurança alimentar. Essa venda poderá atender micro e pequenas indústrias de alimentos e micro e pequenas empresas do varejo alimentar, cooperativas e associações. O Partido Novo votou contra a proposta por considerar que o projeto cria um controle artificial de preços. O projeto que amplia o programa de venda em balcão e muda as regras para a formação e venda de estoques públicos agora será analisado no Senado. Da Rádio Câmara de Brasília, Daniele Lessa.
10: Justiça.
2: Jandira Fegali, do PCdoB, defende a instalação de uma CPI na Câmara para apurar suspeitas relacionadas ao Banco Master. Ela também pede que os órgãos de investigação aprofundem a apuração no Rio de Janeiro, com a devida responsabilização dos que praticaram irregularidades.
3: Jandira Fegali cobra investigação sobre denúncias envolvendo recursos do Rio Previdência aplicados no Banco Master pelo governo estadual. Ela aponta que o dinheiro dos servidores públicos locais não pode ser usado para favorecer interesses privados.
10: Saúde.
2: A Câmara aprovou a possibilidade de reconhecimento de diabetes tipo 1 como deficiência. A repórter Daniele Lessa acompanhou a votação.
5: A Câmara dos Deputados aprovou o projeto que estabelece direitos para pessoas com diabetes mellitus tipo 1, incluindo a possibilidade do reconhecimento da condição como deficiência. A proposta apresentada pelo senador Randolph Rodrigues, do PT do Amapá, não atesta automaticamente a deficiência, mas autoriza o reconhecimento após avaliação biopsicossocial, nos critérios previstos pelo Estatuto da Pessoa com Deficiência. Projeto anterior, aprovado na Câmara e no Senado, que classificava diabetes tipo 1 como deficiência para efeitos legais, foi vetado integralmente pelo presidente Lula em 2025, com a justificativa que a deficiência não é medida por uma condição médica crônica, e sim pela interação da pessoa com as barreiras sociais, algo que atualmente é medido pela avaliação biopsicossocial. Relator da proposta, o deputado João Cury, do MDB de São Paulo, argumentou que o projeto amplia condições para tratamento adequado e prevenção de complicações, além de garantir direitos específicos, sem criar equiparação automática com a condição de pessoa com deficiência.
4: Em conformidade com a Lei Brasileira de Inclusão, e também tivemos o cuidado de conformar este relatório à Convenção sobre os Direitos das Pessoas com Deficiência. Essa cautela é relevante, pois condição crônica por si só não assegura automaticamente os direitos reservados às pessoas com deficiência.
5: O diabetes tipo 1 é uma condição crônica em que o corpo deixa de produzir insulina, hormônio responsável pelo controle da glicose no sangue. Geralmente é percebida na infância ou na adolescência, mas o diagnóstico também pode ser feito na idade adulta. Cerca de 600 mil pessoas têm diabetes tipo 1 no Brasil. Sem tratamento adequado, a doença pode provocar complicações graves. Entre os principais pontos do texto aprovado está a garantia de acesso pelo Sistema Único de Saúde a medicamentos e insumos necessários ao tratamento, como sensores de monitoramento de glicose, insulina e materiais para aplicação. O projeto, que estabelece direitos para pessoas com diabetes mellitus tipo 1, incluindo a possibilidade de reconhecimento da condição como deficiência, já foi aprovado no Senado e na Câmara, seguiu para a sanção presidencial e pode virar lei. Da Rádio Câmara de Brasília, Daniele Lessa.
10: Desenvolvimento Regional.
3: Wellington Prado, do PSD de Minas Gerais, anuncia o início da operação do SAMU em Uberlândia e afirma ter garantido recursos para viabilizar o funcionamento do serviço. Segundo o parlamentar, a cidade era a única do país com mais de 500 mil habitantes sem atendimento do sistema de urgência.
2: Wellington Prado também destaca investimentos em infraestrutura de saúde no município, incluindo a ampliação do Hospital de Clínicas da Universidade Federal e construção de centros especializados de atendimento. Ele afirma que os projetos ampliam o acesso a serviços de alta complexidade e prevenção.
3: Eduardo Bismarck, do PV, comemora a decisão do governo do Ceará de abrir rotas intermunicipais do litoral leste e do Vale do Jaguaribe para mais empresas de ônibus. Ele pontua que a medida responde a reclamações de passageiros sobre falhas frequentes, atrasos e problemas de segurança.
2: Eduardo Bismarck garante que a entrada de novas empresas de transporte para municípios como Aracati, Limoeiro do Norte, Russas e Morada Nova pode melhorar a qualidade do atendimento sem o aumento das tarifas.
10: Cultura.
3: A Câmara aprovou um projeto que cria o Circuito Nordestino de Quadrilhas Juninas. O repórter Antônio Vital acompanhou a votação.
7: A menos de uma semana do início de junho, o mês dos tradicionais festejos juninos Brasil afora, a Câmara dos Deputados aprovou o projeto que institui o Circuito Nordestino de Quadrilhas Juninas. O circuito, de acordo com a proposta apresentada pela deputada Fernanda Pessoa, do PSD do Ceará, é composto pelas cidades de Juazeiro do Norte e Maracanaú, no Ceará, Campina Grande e Patos, na Paraíba, e Caruaru e Petrolina, em Pernambuco. O projeto inclui o circuito formado por esses municípios no calendário oficial de eventos do Ministério do Turismo e na lista de patrimônio cultural imaterial da região Nordeste. O objetivo é incentivar o turismo cultural e regional, preservar e difundir as tradições nordestinas e fortalecer a economia criativa e as cadeias produtivas locais, como disse o relator do projeto, o deputado Yuri do Paredão, do MDB do Ceará.
8: O projeto de lei aqui analisado tem o objetivo de reconhecer a relevância cultural, social e econômica da cultura tradicional junina na região Nordeste, especialmente das quadrilhas juninas, tão importantes e tradicionais na região. Os festejos juninos das cidades citadas se destacam nacionalmente e internacionalmente por sua grandiosidade e estrutura profissional, com importantes impactos positivos no fomento à economia local por meio da geração de empregos e dinamização dos setores de serviço do turismo.
7: O projeto foi aprovado de maneira simbólica pelo plenário, sem votos contrários. O deputado Eduardo Bismarck, do PV do Ceará, disse que no futuro outros municípios podem ser incluídos no roteiro.
9: Muitas outras cidades também, muitos outros destinos do meu Ceará, como a minha cidade do Aracati, poderiam estar contemplados no parecer, mas entendo que estão lá as mais relevantes nesse momento e tradicionais, e que no futuro outras tantas serão inseridas e que podem aí tá trazendo mais visibilidade para esses eventos culturais.
7: O projeto que institui o Circuito Nordestino de Quadrilhas Juninas seguiu para análise do Senado. Da Rádio Câmara de Brasília, Antônio Vital.
11: Votação.
13: Aprovado no meio da tarde em comissão especial, a proposta de emenda à Constituição que reduz a jornada de trabalho para 40 horas semanais prevê a implantação do novo modelo em duas etapas.
14: Segundo o texto, 60 dias após a promulgação da nova emenda constitucional, a jornada semanal no país passará para 42 horas, já com 2 dias de repouso remunerado por semana. Depois de 12 meses, a nova carga máxima de trabalho por semana no Brasil cairá para 40 horas.
13: O relatório aprovado é um texto elaborado pelo deputado Léo Prates, do Republicano da Bahia, para duas propostas que previam a redução da jornada semanal de trabalho.
14: O presidente da Câmara, deputado Hugo Mota, afirmou que a aprovação da 6x1 será a maior entrega do parlamento para a classe trabalhadora. O repórter Luiz Gustavo Xavier tem os detalhes.
15: O presidente da Câmara, Hugo Mota, afirmou que a aprovação da proposta de emenda à Constituição, que reduz a jornada de trabalho para 40 horas semanais e acaba com a escala de trabalho 6x1, será a maior entrega da história da Câmara para a classe trabalhadora do país. Segundo Hugo Mota, o parlamento já aprovou muitas reformas econômicas, mas a aprovação da PEC terá consequências na qualidade de vida dos trabalhadores.
27: Sinto que esse é o sentimento majoritário da casa, né? Você pode ter um ponto ou outro que tenha divergência, é natural, é do debate democrático, mas aquilo que para nós é fundamental, que é a redução da jornada de 44 para 40 horas, a mudança na escala, o fim da escala 6x1, garantindo 2 dias de descanso para o trabalhador sem redução salarial. Isso, na minha avaliação, eu sinto que tem ampla convergência política.
15: Em relação ao prazo proposto de 60 dias para a transição da mudança na jornada, Hugo Mota afirmou que o período curto não terá efeitos na economia. Segundo ele, os que se colocam contra a mudança sempre dizem que haverá consequências catastróficas e esse discurso se repete sempre quando algum interesse é ferido.
27: Eu não acredito primeiro em mudança na transição. Eu penso que essa transição de um ano, ela é uma transição justa. Há muito tempo a classe trabalhadora espera por essa mudança. É importante lembrar que por diversas vezes, em 2004, em 2010, se tentou reduzir a jornada de trabalho e não foi possível. E eu penso que essa medida é uma medida que você tem que ter coragem de enfrentar. Nunca terá o tempo perfeito para se discutir isso.
15: Hugo Mota afirmou ainda que haverá, na própria Constituição, previsão de que eventuais flexibilizações sejam regulamentadas por projeto de lei. Ele explicou que alguns setores que serão afetados poderão ter regras específicas. Da Rádio Câmara de Brasília, Luiz Gustavo Xavier.
13: Melon Solano, do PT do Piauí, considera o fim da jornada 6x1 como um avanço histórico para os trabalhadores brasileiros. No entendimento do parlamentar, uma escala de 40 horas semanais sem redução salarial vai aumentar a produtividade e melhorar a qualidade de vida da população.
14: Jorge Sola, do PT da Bahia, argumenta que os

0: uma conquista essencial para a dignidade e a saúde mental dos trabalhadores. A deputada também considera que a oposição age com demagogia ao apresentar propostas alternativas para tentar atrasar a votação.
1: Jaque Rocha, do PT do Espírito Santo, afirma que a Câmara tem a oportunidade de devolver o protagonismo ao trabalhador ao ouvir o clamor das ruas pela redução da jornada. Segundo ela, os sindicatos patronais pressionam por isenções fiscais e desonerações e se omitem no bem-estar do trabalhador.
0: Paulo Teixeira, do PT de São Paulo, também ressalta a redução da jornada de trabalho e exalta os programas do governo federal para diminuir as desigualdades sociais. De acordo com o parlamentar, o Brasil não voltará a um passado que atacou os sindicatos, achatou salários e diminuiu oportunidades.
1: Rosângela Moro, do PL de São Paulo, classifica a proposta do governo federal de redução da jornada de trabalho como populista e eleitoreira e sem o debate profundo da matéria. A parlamentar defendeu a PEC 44, que estabelece o pagamento por horas trabalhadas e preserva a liberdade de escolha do profissional.
0: Renildo Calheiros, do PCdoB de Pernambuco, afirma que a redução das horas trabalhadas no país será uma conquista histórica. Ele destacou que a medida visa combater a desigualdade estrutural do Brasil, rompendo com mentalidades arcaicas da elite econômica.
1: Florentino Neto, do PT do Piauí, considera o fim da escala 6x1 um passo histórico para garantir mais qualidade de vida à classe trabalhadora. Ele afirma que a medida dará ao povo brasileiro mais tempo de descanso, possibilitando maiores períodos de convivência comunitária e familiar.
0: Kiko Seleguin, do PT de São Paulo, sustenta que a escala 6x1 prejudica o desempenho da economia por aumentar a rotatividade nos setores produtivos. Ele considera que a redução da jornada de trabalho para 5 dias semanais representa um avanço na qualidade de vida dos brasileiros.
1: Valdenor Pereira, do PT da Bahia, defende a aprovação da PEC do fim da escala 6x1 sem diminuição dos salários. O parlamentar afirma que a iniciativa, além de estimular a geração de empregos, pode melhorar a saúde dos trabalhadores e reduzir a pressão sobre o SUS.
0: Dr. Francisco, do PT do Piauí, pede apoio do Congresso ao fim da escala 6x1 e destaca a mobilização política em defesa da medida. Ele acredita que a mudança pode melhorar a qualidade de vida dos trabalhadores, com mais tempo para convivência familiar, lazer, saúde física e mental.
1: Gilmar Tato, do PT de São Paulo, relembra marcos históricos das leis trabalhistas e destaca a atuação de movimentos sociais e sindicais na defesa da redução da jornada semanal de trabalho. Ele afirma que a proposta amplia o tempo de convivência familiar e contribui para a redução das desigualdades.
0: Orlando Silva, do PCdoB de São Paulo, parabeniza a mobilização de sindicatos e movimentos sociais em defesa do fim da escala 6x1, afirmando que a mudança pode ampliar oportunidades de emprego. Ele sustenta ainda que avanços tecnológicos permitem reorganizar o trabalho sem redução de salários.
1: Benedita da Silva, do PT do Rio de Janeiro, lembra que a luta pelas 40 horas semanais de trabalho vem desde a Assembleia Constituinte de 1988. De acordo com a deputada, a atual escala reflete uma relação de submissão do trabalhador em relação ao empregador.
0: Para Talíria Petrone, do pessoal do Rio de Janeiro, a escala 6x1 provoca desgaste físico e emocional, especialmente entre mãe solo. A deputada relembra o período em que trabalhou em telemarketing para relatar jornadas exaustivas, baixos salários e a dificuldade de conciliar trabalho e vida familiar.
1: Na opinião de Aloysio Mendes, do Republicanos do Maranhão, o fim da escala 6x1 pode garantir mais qualidade de vida aos trabalhadores sem prejudicar empresários e empregados. Após a aprovação na Câmara, o deputado espera que o Senado acelere a análise da proposta para beneficiar os trabalhadores.
0: Nas palavras de Arlindo Quinária, do PT de São Paulo, a proposta da oposição para a jornada 4x3 esconde uma transição longa e o aumento das horas semanais. O deputado acredita que os parlamentares contrários ao fim da escala 6x1 tentam reduzir os direitos da CLT.
1: Carol D'Artora, do PT do Paraná, classifica a escala 6x1 como um mecanismo de exaustão física e social que retira do trabalhador o direito à vida. Ela destaca que o modelo atual prejudica especialmente mulheres e populações periféricas, roubando tempo de convivência familiar e saúde mental.
0: Alice Portugal, do PCdoB da Bahia, celebra a discussão histórica pelo fim da escala 6x1, classificando a jornada atual como exaustiva e prejudicial à saúde do trabalhador. Ela questiona a eficácia do modelo para a produtividade e destacou a injustiça enfrentada por categorias como comércio e enfermagem.
1: Juninho do Pneu, do PSDB do Rio de Janeiro, também defende o fim da escala 6x1 como medida essencial para garantir dignidade ao trabalhador. Ele ressaltou que a transição deve ocorrer sem redução salarial, permitindo maior convívio familiar e saúde daqueles que movem a economia nacional.
0: Daniel Almeida, do PCdoB da Bahia, celebra a redução da jornada semanal e destaca que as mudanças favorecem o convívio familiar, o descanso e a qualificação profissional, trazendo mais produtividade econômica.
1: Sargento Gonçalves, do PL do Rio Grande do Norte, defende que o debate sobre a redução da jornada inclua inclua a escala 4x4.

0: 2023. O deputado afirma que esse modelo daria ao trabalhador mais tempo para descanso, estudo, convivência familiar e complementação de renda.
1: Sargento Gonçalves afirma que partidos de esquerda rejeitaram a proposta mais ampla de redução da jornada. Ele também defende maior flexibilidade na relação entre empregadores e trabalhadores, com pagamento por hora trabalhada.
0: Bongás, do PT do Rio Grande do Sul, defende a redução da jornada de 44 para 40 horas semanais, sem diminuição de salário. O deputado rejeita o argumento de que a medida prejudica a economia, comparando a crítica à resistência histórica contra a ampliação dos direitos trabalhistas. A
1: enfermeira Rejane, do PCdoB do Rio de Janeiro, afirma que o fim da escala 6x1 beneficia principalmente trabalhadores submetidos a jornadas exaustivas. Ela alerta que a situação atual prejudica profissionais de atividades essenciais, além de comprometer a qualidade do atendimento à população.
0: O fim da escala 6x1 é uma das propostas incluídas na pauta do plenário da Câmara. As informações sobre o resultado das votações de hoje estarão na edição de amanhã.
1: Termina agora o Jornal Câmara dos Deputados, com trabalhos técnicos de Everson Orani e apresentação de Márcio Aquiles Sardi e José Carlos Andrade. Uma ótima noite para você.
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Meu amigo, boa noite, mundo. O meu abraço a todos que já estão em sintonia com o programa Encontro com a Saudade. Um abraço, obrigado pela sintonia aí da Tobias Barreto FM. Hoje é quarta-feira, 27 de maio de 2026. Estamos a 4 dias para o dia 1º de junho, viu? Estamos a 4 dias para o dia 1º de junho. O meu abraço a você, amigo motorista, frentista, vigilante, padeiro amigo, mecânico, pintor, borracheiro. Obrigado também pela sintonia do programa, amigo carroceiro, pedreiro, chapista. Isso mesmo. Um abraço a você, amigo profissional de qualquer área. Obrigado aí pela sintonia do encontro com a saudade. 99996-8790-8846-4519. Quem quiser participar do programa, fique à vontade, porque eu já estou aqui, ó, pronto para atendê-lo. Ok? Vamos trazer logo as primeiras, deixar de conversa e começar bem com Agnaldo Raiol. Queria é o título da música. E ouvimos direto de Brasília, a voz do Brasil, 8 e 12.

0: Esse aí é Jerry Adriani aqui, ó.
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0: É esse mesmo, é o programa Encontro com a Saudade. Jerry Adriani acabou de cantar a música Só a Saudade, é o título dela. 8h23, verdade, 8h23. Aqui no Facebook tem alguém? Hélio Fontes, boa noite, já estou na escuta, ligado no melhor programa. Passa aí uma música dos Firmes, sou feliz, pronto, daqui a pouquinho sairá, tá bom, amigo? Meu abraço aí em Simão Dias, tudo de bom para vocês, tá bom? Um abraço aqui no WhatsApp, boa noite, Valdemir Barreto. Estamos na escuta aqui no Vila Verde, Terezinha Silva. Muito obrigado, dona Terezinha. Tudo de bom para a senhora e sua família. Uma boa noite. Esse é o programa Encontro com a Saudade, abraçando os amigos lá nos Agripinos. 1, 2 e 3. Tudo de bom para vocês aí, ok? Programa Encontro com a Saudade. Um jovem... Faz, sabe o quê? Repara, que mentalidade. Aqui, ou a mentalidade é curta, ou estava, né, carregado até o último fio de cabelo com a droga. Homem é preso, suspeito de estuprar idosa de 81 anos em Delmiro Gouveia, lá em Alagoas. Rapaz, aqui com certeza ele estava, né? Daquele jeito, flutuando, estragando com a vida. E aí agora acabou de estragar mais ainda. Está sendo suspeito de estuprar uma idosa de 81 anos de idade. Como é que pode, hein? Rapaz. Deus é Pai. Alô, boa noite.
2: Boa noite.
0: Dona Alaide, como é que tá, amiga?
2: Tá tudo bom.
0: Graças a Deus.
2: Graças a Deus.
0: Que deseja.
2: Como Deus quiser, né?
0: Isso mesmo. Fica à vontade.
2: Porque o que ele quiser fazer, ele faz, né?
0: Faz, sim. Só ele mesmo.
2: Se ele quiser nos dar uma boa noite, ele dá. Se ele quiser nos dar saúde, ele dá. Uhum. Se ele quiser nos abençoar, nos abençoa. Deus abençoe todos nós e todas as criaturas, né? Do
0: Isso
2: mundo em geral,
0: mesmo.
2: Né?
0: Verdade. Mas diga lá.
2: Eu quero. Vou pedir uma música.
0: Que música?
2: A letra parece que é assim: vai caminhão, no, rodando, não pode parar. Vai caminhão.
0: Rodando, não pode parar.
2: É. A letra é assim.
0: Deve ser Roberto Carlos, do Velho Caminhoneiro, uhum. Não? Hein?
2: Sim, eu acho que sim.
0: Vamos à procura.
2: Vai caminhando, vai rodando, não pode parar.
0: Tô entendendo.
2: Eu gostaria de te oferecer.
0: Ofereça.
2: Para todos os ouvintes. Para todos os seus ouvintes, amiga e amiga. E para todos que estão escutando o programa.
0: Essa aqui é?
2: Geral.
0: Essa?
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2: Essa
3: que
2: não,
0: Valdemir. Não é essa?
2: Não, não.
0: Então vamos à procura desse caminhão.
2: No meu haver, não é essa não.
0: E não? E qual é a música, filha de Jesus? Valeu, meu Deus.
2: Vai rodando, vai caminhando, não pode parar.
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0: nessa não?
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2: não,
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2: não quero que seja outra.
0: Como é que é?
2: Mas só qualquer uma, só qualquer uma, tá bom.
0: Essa daqui fala em caminhão.
2: É porque eu não sei o ritmo da música, se eu soubesse, ia ficar mais fácil.
0: Tô entendendo.
2: Mas não sei, né? Deixe quieto.
0: É. Mas eu vou colocar essa para a senhora.
2: Boa, toda música.
0: Pronto, eu vou colocar essa.
2: Eu vou oferecer todos, de modo geral.
0: Ah.
2: Ofereço para Maciel em São Paulo. família.
0: Isso.
2: E passei o dia, Dona Gilda também.
0: Ok.
2: E um bom programa.
0: Ah.
2: Muito obrigada por você falar meu nome, eu escutei, viu?
0: Tá certo, Dona Laí.
2: E Marcel também falou, muito obrigada, falou em meu nome.
0: Foi verdade.
2: Também.
0: Verdade mesmo.
2: É.
0: Então, muito obrigado também.
2: Tchau, tchau, valeu.
0: Uma boa noite, tchau. Tudo de bom para a senhora.
2: Opa.
0: Tchau, tchau.
2: Para todos nós.
0: É verdade. Então tá aí, Dona Laíde, aqui no programa Encontro com a Saudade.
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0: E aí ela solicita a música não sei o que do caminhão, ela disse que não é essa, mas de qualquer maneira vai essa mesmo, que ela disse, pode colocar essa daí, porque não se lembra, não se recorda, o telefone chama, vamos atender. Do lado de Cavaldemir Barreto e do outro, boa noite.
4: Boa noite, Valdemir.
0: É o Naldinho, Fazenda Barra.
4: Isso mesmo.
0: E por aí, como é que
4: como
0: tá?
4: Como é que tá as coisas?
0: Aqui tá tudo na paz.
4: Rapaz, aqui agora de noite já começou uma friozinha boa de dormir, né?
0: Rapaz, tá fazendo friozinho mesmo.
4: É, começou isso ontem tarde.
0: Foi.
4: De noite deu aquela chuvada.
0: Isso.
4: Esfriou e agora de tarde começou a fazer uma friozinha. É tempo também já, né?
0: Verdade. É, porque para o mês dará início ao inverno.
4: É, o inverno, é verdade.
0: É, lá para o dia 20.
4: Meio de junho, geralmente, aqui é chuvoso, né?
0: Isso. Isso mesmo.
4: E tá bom, o tempo tá bom demais, mas as promessas que tem aí, se for verdade, vai complicar um pouco lá pro meio de agosto, né?
0: É, mas quem sabe é Deus. Às vezes
4: é verdade, eu digo direito, a gente... Tem essas notícias, a gente que tem um pouquinho de animal, a gente já fica preocupado, né?
0: Isso.
4: Porque já passamos, eu mesmo já passei, quando meu pai era vivo, aqui, que nós temos aqui, vai fazer, acho que 16 anos, 17 anos agora de setembro. A gente passamos uma duas secas aqui, não dá nada.
0: É. E aí não é brincadeira.
4: Acho que foi ano 2012. Foi 2012, parece que foi, ou 2016, foi 2015, agora foi, meu Deus do céu.
0: Foi judiar mesmo.
4: A gente saía daqui, eu saía daqui 2 da manhã para ir lá pro ali o brejo do Batazar, ele comprava, na verdade não comprava, eu fiz uma troca com um rapaz que já é falecido, ele tinha trabalhado no brejo lá, eu digo, você me dá ração o verão todo. E na época eu tirava leite, tinha vaca de leite aqui, e eu lhe dou o adubo o inverno todo. Porque trocando de matéria que o gado produzia, né? Mas para produzir tem que comer, né?
0: Verdade.
4: Mas a gente era tirando touro de bananeira.
0: Para poder pepinar e dar o gado.
4: Dar o gado junto com farelo de milho e palma e uma planta que é a mais forte de todas, é a cachindó, que é aquela que bota aqueles coquinhos. Que eu não sei se na feira vende mais. Antigamente vendia aqueles coquinhos, a gente quebrava no dente, né?
0: Era. Verdade.
4: É, rapaz, aquele ali, ele tem uma folha parecendo a folha de pindobeira. Ali pagado de leite é bom, porque ela é forte, tem sumo.
0: E naquela época...
4: Mas aí, mesmo assim, era toda semana 2 carretas daquele trator ou 3. De ração, mesmo assim nós perdemos 13 nesse ano.
0: Isso.
4: E aí a gente fica com medo, né? Quando tem umas coisas dessas, a gente fica com medo. Porque o grande não, o grande tem potencial de dinheiro. A gente pequeno, aí já começa a querer diminuir.
0: É.
4: Aproveitar o tempo bom para começar a diminuir e deixar a quantidade pouca. Porque no verão, aqui, meu irmão, no verão o capim, tanto o gado como ligeiro, como vai no pé. O gado pisando, o capim quebrando, nós. Siga um campo de bola.
0: Isso. E esse período aí, se eu não estiver enganado, me parece que foi em 2010, por aí.
4: Eu acho que foi, Rodney. Foi uma seca terrível, falar a verdade.
0: Foi.
4: Teve um seca. Sofreu muito aqui. Não só nós. E a gente aqui não sofreu com água, porque aqui, graças a Deus, o rio, mesmo suja, o Jabiri e o Real, que se encontram aqui, né? Mesmo suja, mas... O gado bebe e nunca teve nada, né?
0: Naquela época teve um amigo que veio de lá de Poço Verde, se arranchou na casa de Manuel de Belo, e no outro dia Manuel levou lá na rádio, que era a rádio Ilha. Valdemir, eu vim trazer fulano aqui, que fulano quer conversar com você. Eu digo, pois não, seu fulano, o que foi que houve? Valdemir, eu quero que você me leve em tal lugar, porque eu tenho umas terras lá em Poço Verde para vender, e eu não estou conseguindo vender, Valdemir. Eu estou achando que fizeram alguma coisa. E aí eu olhei para ele e disse, rapaz, o senhor está afim de fazer isso mesmo, é? Estou, porque o negócio está desandando. Eu digo, vamos fazer o seguinte, o senhor me dê a metade da terra, que aí eu vou lá, coloco fogo no restinho de mato que tiver, espanta tudo e o senhor vai continuar com o seu pedaço de terra. Aí ele deu risada.
4: Eu digo, que a terra não se acaba?
0: É, e aí eu falei para ele, eu digo, o senhor fulano, o senhor acha que não está conseguindo vender as terras porque a coisa está atrapalhada, quer dizer, o senhor acha que fizeram alguma coisa para o senhor? Meu amigo, quem vai comprar terra num período desse, seco, onde o gado está sendo sustentado através de escoras? E aí ele baixou a cabeça e disse, você tem razão, eu vou voltar para a minha terra, cuidado de lá, da areia, de tudo. Eu digo, faça isso que é melhor, homem.
4: E terra no sertão, no verão, ninguém compra, não.
0: Não, e principalmente com aquela época que estava tudo se acabando, tudo morrendo. Tinha gente que estava dando uma reis por 100, 150 conto e ninguém queria.
4: Eu aqui, como é que diz? Eu peço a Deus que isso seja só conversa, porque não só a gente, eu sou pequeno, mas eu sei que quem tem mais aí é quem sofre mais.
0: É verdade.
4: E não é só o humano, não, sofre os animais.
0: Com certeza, os bichinhos lá no meio
4: porque
0: do tempo.
4: Porque você sabe, o bichinho olhar, rapaz, aqui naquele verão que teve, eu vi gado chorando.
0: Mas é verdade.
4: Gado berrando na beira da cega, a gente sem poder fazer nada, e o bichinho ali descendo lá, vamos dizer, não com sede, com fome.
0: Fome, sede e o sol escaldando ali no couro dele, coitado, sem uma sombra.
4: Eu na época, eu era taxista, rodava para Aracaju, quando chegava de tarde, descia para cá e pegava a força, descia na beira do rio e derrubava os pés de chuá, com aqueles gás mais baixos de chuá.
0: Sei.
4: O gado ia comendo e comia mesmo, não podia ver não.
0: Verdade.
4: Aí hoje tem um capim que o pessoal detesta, chamado rato de raposa.
0: Uhum.
4: Ele fica, diz o pessoal que mata o pangola, né? O gado não come porque não tá com fome.
0: Verdade. Mas tanto...
4: E o gado quando tá com fome não come o capim, esse que só come gosta mais do pangola. O capim do pessoal, o gado não gosta, né?
0: Sim.
4: Mas... Aí o pessoal vai, aquele pássaro que tá cheio, você pode estar cheio de rabo de raposa, porque não arranca, não arranca não. De quando o gado estiver com fome, ele come até a raposa, só parece que virou rabo.
0: Come, porque o ser humano estando com fome come lavagem.
4: Mas, meu Deus do céu.
0: Não é não?
4: A palavra fome é feia, meu irmão. Eu só arranco capim aqui, o que não presta. O negócio de capim, né? Certo. Quando o bicho está... É que nem nós. Quando tá o ser humano, quando está de barriga cheia, toda comida é ruim.
0: É verdade.
4: Você viu comer de barriga cheia? Agora, quando está com fome, meu irmão, até pão seco de 30 anos, duro ali, você bota no queixo, quebra de um lado, quebra de outro, tá com um caneco de água e vai-se embora.
0: Se encontrar uma panela com lavagem, ele come, rapaz.
4: Mas
0: essa é a verdade.
4: Agora o povo fica um besteiro. É por isso que eu acho que muitas coisas acontecem por causa disso. O pessoal fica querendo botar chifre na cabeça de cavalo.
0: Uhum.
4: E mudando da água pro vinho. E a novela que... Aquela família metralha tá inventando. Ou novela da peste.
0: Ali eu já disse, desde aquela época que o cara tava no poder, eu dizia, vocês vão ver, vai terminar o mandato dele e vai continuar aprontando.
4: Mas, rapaz, a Globo, eles são um ator tão ruim. Porque aquela novela mexicana que repetiu, que eu tenho 52 anos, acho que ela repetiu 50 anos no SBT, aquela Thalita, como é?
0: Isso,
4: Uma mulher só, ela faz 20 novelas.
0: Ah.
4: Aquela mexicana, né?
0: Eu acho que é essa mesmo, Thalita.
4: É, Palita, sei lá como pensei o nome.
0: É.
4: Era a mulher que fazia. Eles davam para ir para o México.
0: Era.
4: Porque aqui no Brasil não tem vaga mais, na Globo, né?
0: De maneira.
4: Ele fazia essa novela, porque dois atores, um foragido da justiça, que é covarde, e não vem para o Brasil, o homem que não deve, que tem coragem, vem sentar de frente.
0: Uhum.
4: Não fica se escondendo por trás de um bode branco daquele, não. E o outro está perdido, mais perdido do que esse inteiro tenho. Hoje, de manhã, ele toma café com Deus, de meu dia ele janta com Satanás e de noite com Lúcifer.
0: É uma guerra.
4: Não
0: uma
4: sabe
0: guerra.
4: O que tá.
0: Verdade.
4: Olha, é novela muito. Vamos embora.
0: E ainda tem os apaixonados.
4: Não, tem gente, Ave Maria, que diz que é perseguição, que não sei o quê. Meu Deus do céu.
0: Verdade.
4: Tem gente desse povo aí que estão dormindo tudo numa roda gigante. Doidos.
0: Então, e vão endoidar mais ainda quando chegar o período mesmo. Aí agora que é loucura.
4: É, Valdemir.
0: Sim.
4: Bota qualquer música aí, eu tô aqui na escuta. Manda um abraço pra todos que estiver ouvindo aí, que eu não vou citar não, porque senão eu fico devendo alguns. De Azê.
0: Sim.
4: Que estiver ouvindo, uma boa noite pra você e família e pra todos que estiver ouvindo a Tubia Barreira FM.
0: Valeu, meu amigo. Tudo de bom pra vocês aí, viu? Um abraço.
4: Valeu, Valdemir. Um abraço.
0: Então tá aí o amigo Naldinho lá na Fazenda Barra, juntamente com toda a família, ligados no programa Encontro com a Saudade, Cindy Cruchels, tá ali no Facebook, e ela diz, com o cão no couro, valeu meu São Benedito, quem é que está com o cão no couro, mulher? Deus é Pai. Está se referindo à história que o Naldinho acabou de contar agora? Se for, tenha certeza que os capetas não chegaram ainda, viu? Mas daqui para lá, daqui para o mês de outubro, aí vai chegar e as carretas lotadas. Isso mesmo, viu? Não digo nada. Bom, programa Encontro com a Saudade, abraçando os amigos lá na cidade de Olindina, Itapicuru, Nova Soares. A vocês aí em Ribeira do Pombal. Meu abraço, amigos. Uma boa noite. Obrigado aí pela sintonia da Tubias Barreto FM. Roberto Carlos, antes das carretas, primeiro chega o caminhoneiro.

0: Peninha com a belíssima música.
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0: Aqui no programa Encontro com a Saudade, sonhos. Que música, hein, rapaz? Essa música é demais. Bem feita, bem produzida, bem interessante.

Ciro Gouveia, acusado de estuprar uma mulher de 80 anos. Agora, no Ceará, filho é preso por matar a mãe de 81 anos de idade. Valeu, meu Deus. Parece que é um efeito dominó, que eu nunca vi desse jeito, não é? No Rio Grande do... em Alagoas, Delmiro Gouveia, um homem preso, acusado de estuprar uma senhora de 80 anos. Agora, filho é preso por matar a mãe de 81. Valeu, meu Deus. Deus é pai, viu? Deus é pai. E temos que se abraçar com ele. Tá aqui, ó. Polícia prendeu um homem de 46 anos, suspeito de matar a mãe de 81 e ameaçar uma tia ali na cidade de Morada Nova, no interior do Ceará. Em Tobias Barreto, 8h55. O meu abraço aos amigos lá no Raspador, aos amigos lá na Barroca. E um abraço também aos amigos, né, em Ribeira do Amparo. Obrigado, amigos, pela sintonia aí do programa Encontro com a Saudade. O WhatsApp estacionou, ninguém. E o Face? O Face apareceu, né? Clóvis Alves. Boa noite, Valdemir Barreto. Passa aí uma música de José Augusto. Ele não disse qual é o José Augusto. Por não dizer, eu vou trazer os dois, né? A Prata da Casa, que Deus o tenha. O de lá da cidade de Aquidabã, Sergipe. E o Carioca, né? O que esteve aqui. Manuel Francisco, ele diz, boa noite, Barra Bonita, São Paulo, acompanhando o programa Encontro com a Saudade. Tudo de bom para vocês aí, viu? Em Barra Bonita, São Paulo. Uma boa noite e obrigado pela sintonia do programa Encontro com a Saudade. Na contramão do Face tem mais alguém. Quem são eles? Eu digo agora, Rubens Ferreira de Melo, Ninil Oliveira, Raimunda Teodoro, Yara Mâncio e Hélio Fontes já tinha citado, não foi? Foi o primeiro participante aqui no Facebook, isso mesmo. Então tá aí o nosso abraço para vocês aí, né, que estão acompanhando o programa através do Facebook da Tobias Barreto FM. 8h50 e quanto? Vamos dar uma olhadinha aqui no reloginho. 8h58. Programa Encontro com a Saudade. Abraços, amigos, lá no Irmã Dulce. Alô, compadre vovozinho. Meu abraço, amigo. Dá um abraço aí na família. Obrigado também pela sintonia do programa, tá bom? Um abraço. Chegando aqui agora, Luísa Posse. E a música, O Portão.